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1: Olha a hora certa, tá tudo igual, hein? 2:02.
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1: Vamos juntos aqui na sua madrugada, agora pontualmente 3 da manhã.
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1: A gente segue juntos aqui no Melhor da Madrugada. E confira a hora, hein? Tá tudo igual no relógio. 3:33.

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1: E a gente segue juntos aqui na sua madrugada, agora 4 da manhã.
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1: Agora são 4 horas e 32 minutos. Bom dia.
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O nosso show assim, ó. É música velha e música nova. Música velha e música nova. Agora vamos cantar uma velha. É uma moda, não é uma velha, não. Essa aqui é dos anos 80. Pra vocês.

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0: Boa noite, Brasil!
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2: Confira a hora certa, agora pontualmente 5 da manhã, hora de acordar.
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4: E aí, tudo bem? É terça-feira, 26 de maio. Estamos chegando com a mensagem do dia.
5: O Fio para Cima, de autoria de Paulo Roberto Barbosa. Na solidão, bem no interior da selva, vivia uma velha aranha. Estava acomodada, contente consigo mesma e conformada com as moscas, mosquitos e outros insetos que ficavam presos em sua teia, fornecendo-lhe o sustento necessário à sobrevivência. Certo dia, entretanto, essa velha aranha recebeu a visita inesperada de uma jovem neta. Ao penetrar no mundo onde vivia a avó, ficou pasmada com o tipo de vida tão primitiva que esta levava. Diante do espanto da sua terceira geração, a vovó argumentou: "O que preciso mais? A sombra é boa, o orvalho da manhã bem fresquinho e a teia habilmente estendida. Com tudo isso, a minha vida está segura." "Mas vovó, o mundo lá fora mudou muito. Perdida aqui no coração desta selva, você não se apercebeu que hoje tudo é diferente. Nova mentalidade, reformas e racionalização de tudo é a tônica do momento." A neta deixou a avó depois de alguns dias, mas as suas observações ficaram soando ainda aos ouvidos da velha aranha. Ela, que sempre fora tão calma, começou a agitar-se. Não lhe fez bem ouvir que estava ficando desatualizada e que seus métodos eram antigos e ultrapassados. Isso acabou definitivamente com o seu sossego. Em face de tudo isto, tratou de inspecionar toda a sua fabricação para ver o que poderia ser reformado e modernizado. Examinou cuidadosamente todos os fios que completavam a sua teia e notou que nenhum deles era inútil nem supérfluo. Todos eles eram precisos para sua existência. "Mas e aquele fio que vai direto para cima?", pensou ela. "Para que serve, afinal? Nunca inseto algum enrolou nele." Sem melhor raciocinar e ponderar sobre o assunto, cortou o fio. Neste instante, para sua completa surpresa, toda a teia desabou. Era aquele justamente o fio mais importante, porque ele sustentava toda a sua teia. Desse único fio para cima dependia tudo. E a velha aranha, experiente e tão bem vivida, ainda não havia se apercebido desse fato de importância vital. Ainda hoje, homens experientes e informados a respeito de tudo quanto lhe cerca, não sabem que do fio estendido para cima, até tocar o infinito, depende toda a nossa existência, porque ele representa a nossa comunhão com Deus. É ele que mantém o equilíbrio da nossa vida. É ele ainda que não permite o desabamento físico, espiritual ou de personalidade quando as catástrofes procuram nos destruir por todos os meios de ação. A firmeza, felicidade e prosperidade da nossa vida aqui na Terra dependem da ligação diária e perene que mantivermos com o nosso Deus. Sou Júnior Bodanese e esta foi a mensagem do dia.
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0: Acorda, meu povão. Bom dia. Você, como é que você tá aí? Tá tudo joia? Tá tudo legal? Tá tudo tranquilo? Tudo uma maravilha? É, meu Brasil. Bom dia, bom dia. Você que acorda de madrugada, você que acorda cedinho, muito bom dia. Muito bom dia, meu amigo. Bom dia, minha amiga. Você que está sempre acompanhando o nosso programa. Hoje é terça-feira, 26 de maio. Terça-feira, 26 de maio. É dia de São Felipe Neri. Dia Nacional do Museu. Alô, alô, meu povão. Bom dia, bom dia. Tá na sucesso. Tá na boa, tá na sucesso, tá na boa. Então, eu tô por cá. Eu sei. Onde é que você tá? Eu tô por cá. Eu sei. Onde é que você tá? Bom dia, minha Bahia. Bom dia, meu Brasil. Vamos acordar, meu povão.
1: Alô, Campo Grande!
0: Vamos acordar, meu povão. Vamos acordar, meu povão. Bom dia!

0: Brasil, bom dia. Olha a hora. São 5:27. Muito bom dia. É hora de pular da cama. É hora de acordar. Minha amiga Loura, bom dia, Loura. Bom dia, Loura. Bom dia, bom dia. Meu povão. Bom dia. Bom dia, Catúcia. Alô, Catúcia. Bom dia, Catúcia. Bom dia, Cleidinha, que fez aniversário sábado. Bom dia, Cleidinha. Bom dia, Antônio. Bom dia, vocês aí. Tudo de bom.
1: Bom dia, Cardoso, já estou ouvindo você, tá, querido? Passa aí uma música boa, bota aquela de Gustavo Lima. Mais amado, Lagartixa, ofereço Paton, Cleidinho, Arthur, Cardenha na 18, Nazaré, Dona Beta, Márcio do Rio. Márcio do Rio tá vivo? Não sei, sumiu, né, Cardoso? Eu tô no Formigão, que ele sempre fala de mim. Enfim, todos que mandam alô pra mim, que Deus abençoe a todos nesse dia. Ô Cardoso, acorda, Cardoso, tá dormindo ainda?
0: Tá na sucesso, tá na boa. Bom dia, bom dia. Sucesso Brasil, bom dia. Bom dia, Joana. Bom dia, Joana, bom dia.
2: Bom dia, Cardoso. Cardoso, aqui é a Joana, amiga de Cintia. Ela tá pedindo pra você passar os parabéns pra ela.
0: Quem? Não entendi.
2: Bom dia, Cardoso. Cardoso, aqui é a Joana, amiga de Cintia. Ela tá pedindo pra você passar os parabéns pra ela.
0: Não entendi. Joana, eu não consegui entender, Joana. Fala pra mim aí, Joana.
2: Bom dia, Cardoso. Cardoso, aqui é a Joana, amiga de Cintia. Ela tá pedindo pra você passar os parabéns pra ela.
0: Deu pra entender, não. Fala pra mim aí, Joana, direito aí, que eu não consegui entender, Joana. Um abraço, bom dia. Ô, Célia, bom dia, Célia da 18. Manda áudio, Célia. Manda áudio, Célia da 18. Bom dia, tia Maria. Bom dia, Carequinha. Bom dia, Carequinha, na creche na Agrovila 10. Bom dia.
3: Fala, Cardoso. Bom dia. Cardoso, manda um alô aí pra essa rapaziada que eu vou falar pra você aí. É, pra Vira, Vira do Boi. Dãozira, lá da beira do Rio, Dão. E família. Pra rapaziada aqui da creche, da Agrovila 10. Beleza, o Carequinha, Frânio. Beleza, garoto? E pra todos os ouvintes aí que tá ouvindo aí, beleza? Um abraço aí pra vocês aí da rádio.
4: Alô, Carequinha.
3: Ah, tá, moço, esqueci. E a galera lá do Mariápolis. A galera lá do Mariápolis, ó, tem uma rapaziada lá também. Mas não vou por eles lá também, lá.
0: Valeu, Carequinha. Valeu, Carequinha. Um abraço, Afrânio. É o Carequinha, o Afrânio. Bom dia, Afrânio. Bom dia, meu Brasil. Bom dia, bom dia. É, Cida. Bom dia, Cida. Bom dia, Cida e seu João. Bom dia, seu João. Bom dia, Cida. Bom dia.
5: Bom dia, Cardoso. Cardoso, eu já voltei te escutar já. Mandou uma água pra mim. É Cida da Baixada. Eu consegui uma caixinha e agora eu vou trabalhar e levar a caixinha. Já voltei te escutar.
0: Pronto, Cida. Pronto, Cida. Um abraço, Cida. Tudo de bom, Cida. Tudo de bom, Cida. Obrigado você e seu João escutando o nosso programa. Bom dia, Paíto. Manda áudio, Paíto. Manda...

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4: 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Olha a hora, Brasil, agora 5:34.
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0: Oi, Brasil, bom dia. Olha, 5 horas mais 47 minutos. Tia Ana Maria, bom dia, Tia Ana Maria. Bom dia, Tia Ana Maria. Bom dia. Tá ouvindo a Sucesso? Bom dia. Sucesso Brasil. 5:47. Tia Ana Maria lá na 5. Alô, alô, Edilson Dias. Alô, Edilson Dias, do Brejo de São José. Bom dia, Edilson Dias, do Brejo de São José.
1: Bom dia, Cardoso, bom dia, Cardoso. Tamo por cá, tamo por cá. Cuida, cuida, meu patrão.
0: Eu tô por cá.
1: Aqui com nós.
0: E você, donde é que você tá?
1: Põe a manazé do chicote estralho e a madeira dele, tem o couro como.
0: É isso.
1: Vamos que
0: aí.
1: Vamos, Cardoso. Hoje é terça, hoje terçou. Vamos que vamos, meu patrão. Toca, será que não dá pra você tocar minha música aí hoje? Se dá, você toca, se não dá, nós vamos embora. Deixa o couro comer e a gata miar. Vamos que vamos, pra tocar Folha Seca com o Amado Batista mesmo.
0: Valeu, Edilson Dias. Valeu, Edilson Dias. Valeu, Cida, Cida da Baixada e seu João e Joana, ô Joana, ô Cida da Baixada, ô seu João, é, a Cida tá ligada e a Cida tá fazendo aniversário hoje, parabéns Cida, tudo de bom Cida.
2: Bom dia Cardoso. Cardoso, eu já voltei te escutar já, mandou água pra mim. É Cida da Baixada. Eu consegui uma caixinha aí, agora eu vou trabalhar e levar a caixinha. Já voltei te escutar.
0: Já, bom demais. Joana, Joana, Joana, Joana, que tá ligada.
3: Bom dia, Cardoso. Cardoso, aqui é a Joana, amiga de Cintia, ela tá pedindo pra você passar os parabéns pra ela.
0: Valeu. Valeu, minha amiga, Joana.
3: Bom dia, Cardoso. Cardoso, aqui é a Joana, amiga de Cintia. Ela tá pedindo pra você passar os parabéns pra ela.
0: Parabéns, parabéns pra Cida da Baixada, que tá aniversariando hoje, Cida da Baixada.
3: Maria Aparecida, ela mora perto do Gesso. Fala é. Que Joana tá pedindo pra passar os parabéns pra ela.
0: Joana.
3: Joana, amiga dela.
0: Amiga da Cida da Baixada. A Cida da Baixada tá aniversariando hoje. Bora, Wendel. Bora acordar, Wendel. Vamos trabalhar, Wendel. Vamos organizar, Wendel. Manda áudio, Wendel. Dona Solange, manda áudio, Dona Solange. Manda áudio, Dona Solange. Alô, Manel da Mata, bom dia.
4: Bom dia, tá na sucesso, tá na boa. Bom dia, Cardoso, eu tô de cá e você tá daí? Vamos lá, a Freda é o homem sem medo, né? Cadê o Cebolinha, cadê o Neto, cadê o P, cadê o Mascarenha? Um abraço a todos vocês aí, tá na sucesso, tá na boa. Deus é o nosso refúgio e fortaleza. Fique com Deus e continue ligado na sucesso. Aquele abraço.
0: Valeu moral, um abraço meu amigo Manel da Mata, isso Manel da Mata. Alô Alfredo, bom dia.
5: Bom dia Cardoso, bom dia Nilson, acorda Nilson. Acorda Reinaldo na feirinha, acorda Reinaldo. Acorda Negão na 6, acorda Bilo na 6, acorda Material Leite, Nazaré, Beta, Lucinal dos Farias, Criuzinho do Taquari, Mané da Mata, Neto Brasília, Inda Bicicleta e todos os amigos que estão assistindo. Falou, bom dia.
0: Valeu, Alfredo. Parabéns a Cida da Baixada. Alô, Edilson Dias. Bom dia, Edilson Dias. Tá na

0: Bom dia, Cebolinha. Bom dia, Cebolinha, bom dia.
1: Bom dia, senhor. Tudo bem? Tudo na paz, tudo em nome de Jesus. Bom dia para toda a minha família, bom dia para todo o ouvinte. Bom dia para Mané da Mata, a Coca, para todos os Itaquarém e família. Bom dia para Raimundo do Leite. E bom dia para Goi. Manda um alô, manda um bom dia para Goi aí, moço.
0: Bom dia, Goi.
1: Bom dia para Goi, Tiani e família.
0: Vamos botar água pro gado, Goi.
1: O homem tá atrapalhado, o homem atrapalhou da ideia, viu? O homem ficou bereta agora da memória, viu? Meu Deus do céu, não sei que Deus sai com aquele homem, não, viu? O homem agora ficou, foi variado agora.
0: O bugazão?
1: Não lembra mais de nada, não, moço. O que é que ele deu com aquele homem?
0: O bugazão tá.
1: Eita, bugazão. Um abraço pra ele. Um abraço pra Zilda. Beleza?
0: O bugazão.
1: O sucesso tá na boa.
0: Bom dia, bugazão.
1: Estou por cá.
0: Valeu, Cebolinha. Valeu, Cebolinha. E vamos acordar o bugá. E também o Zilda. Bom dia, Zilda. Bom dia, Zilda. Bom dia, bugá. Bom dia, bom dia. Tá na sucesso, tá na boa. O Afrânio, o Carequinha lá na 10, um abraço. Bom dia Alfredo, bom dia Alfredo, bom dia Paíto. Bom dia Dilson Dias. Bom dia Cocó. Alô Cocó, bom dia Cocó. Cocó, Cocó mandou um áudio curto hoje, aí Cocó. Muito bem, Cocó. Cocó tá ligado na sucesso. Bom dia, Cocó.
2: Bom dia, Cardoso. Bom dia, tô por cá, Cardoso. E você onde é que tá, Cardoso?
0: Eu tô por cá.
2: Tô no sucesso, tá na boa, Cardoso. Manda áudio que eu não sei ler. Tenha um bom dia, Cardoso. Manda uma boa pra família da UN, cima da boca da Avenida Nina, Maria Jacim, Rogério Vaqueiro. Tá? Manda um alô aí pra esse povo aí. Bom dia, Cardoso. Deus abençoe o nosso dia. Manda a música aí, toca a música aí, que eu não ia ouvir minha música quando eu pedi, não. Toca aí.
0: É, se você não ouviu e nem eu tô lembrando. Você não ouviu a música ontem, nem eu tô lembrando da música. Eu mesmo não tô lembrando, não. Qual é a música que você pediu, não? Que é tanta música que o povo pede, pra eu lembrar de música por música que fica difícil. Fica difícil. Fica difícil.
3: Bom dia, meu nobre amigo Cardoso da Rádio Sucesso.
0: Vamos ver.
3: Tô por cá, meu amigão. Bom dia mais uma vez. Um bom dia pra todos de Serra do Ramalho. Bom dia aí pro Carlinho, da Vila 2. Bom dia pra todos aí, viu? É, o Paulinho da Reciclagem. Pra todos aí, pra todos aí da Grovila 2 e da Grovila Nova, Serra do Ramalho. Um bom dia pra meu nobre amigo vereador aqui da Grovila 1, rapaz, Zé Aparecido. Zé Aparecido, pensa num cara aqui, cara, gente boa até demais, viu? E um bom dia pra família de Zé Aparecido, Neutão, todos aqui da Grovila 1. Bom dia, meu amigão, eu tô por cá, viu? A lembra de mim que eu lembro de você. Manda áudio que eu não sei ler. Bom dia.
0: Bom dia. Bom dia, Valmir. Bom dia, Valmir. Valmirzinho, locutor lá da Grovila 1. Bom dia.
2: Olha, Cadu, né? Já fica mais Luciano, cara e coroa.
0: Ah, foi cara e coroa. Cara e coroa, será que tem cara e coroa? É, rapaz. Eu acho que não tem, não. Tem cara e coroa, tem... Não, tem não. Tem cara e coroa. Eu acho que não tem cara e coroa, não. Hein? Tá na sucesso. Tá na... Tem cara e coroa. Tem cara e coroa. Cara ou coroa? Tem cara ou coroa? É isso mesmo que você falou, rapaz? É isso mesmo, Cocó?
2: Olha, Cadu, já fica mais Luciano, cara, coroa.
0: Vamos ver se dá tempo de tocar ainda hoje, nesse primeiro tempo. Bora ver se dá tempo, que tem, mas que tem ela aí. Tem cara e coroa, né? Cara ou coroa? Cara ou coroa, tem cara ou coroa? É, rapaz, tá na sucesso, tá na boa. É, rapaz, bom dia. Bom dia, bom dia. Aí. Terra Seca, bom dia, Terra Seca. Bom dia, Renilto, bom dia, Renilto, bom dia. Bom dia, Simar da Boca da Vereda.
4: Tá, bom dia, Cardoso. Parabéns. Aqui é o Renildo aqui da Palma, Cardoso. Quero mandar um alô. Bom dia pra você, pra Cebolinha, pra
0: é Lucasão. O Renildo.
4: Meu amigo Lauro lá na 5. Meu amigo Marlon tá tirando leite essa hora. Um bom dia pra todos da 5, todos de Serra do Ramalho. Um bom dia pra Zé do Toco, aqui na beira do rio. Messia Pinga também, um bom dia pra ele. Falou, Cardoso. Até mais tarde.
0: Valeu, Renildo. Valeu, Renildo. Valeu, Renildo. Um abraço, Renildo. Simar da Boca da Vereda. Bom dia, Simar.
5: Bom dia. Bom dia, Cardoso. Cardoso. Tô da van já, esperando dar 6h10 pra mim sair. Mas tô com o rádio ligado, ouvindo seu programa, Cardoso. Bom dia pra você. Cocô da Brasileira, Dona Isabel, Valmida Grovila 1, todos os amigos que tá na escuta do programa, Cardoso. Um bom dia pra Serra do Ramalho inteira. E pra todos os amigos, Vanzeiro também recebe meu abraço, né? E leva a sucesso, né?
0: É isso.
5: Por onde passa. Esse aí, recebe meu bom dia pra todos os Vanzeiro, caminhoneiro, que leva o som da sucesso. Esse é meu bom dia.
0: Aê, Simar. Muito bem, Simar. Muito bem, Simar. Simar da Boca da Vereda, Vanzeiro, ligado na sucesso, ouvindo o nosso programa. 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
0: Vamos lá, Brasil. 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Bom dia, bom dia. 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Olha a hora, são 6h03 agora.
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0: Na boa, acorda, meu Brasil. O relógio tá marcando 6:18 agora. 6:18 agora, o relógio marcando. Alô, Valmir. Alô, Simazão. Meu amigo Simar, motorista de van, lá na Boca da Vereda. Tá lá ligado. Bom dia, Simazão da Boca da Vereda. Bom dia, Jorjão da Globo. Bom dia, Jorjão da Globo e Simazão da Boca da Vereda. Zé Cobrinha, alô, Zé Cobrinha. Ô, Simar, cadê Zé Cobrinha, Simar? Cadê Zé Cobrinha? Cadê o Chico Brega? Alô, Chico Brega. Bora, Simar da Boca da Vereda.
1: Bom dia, Cardoso, Cardoso. Tô na van já, esperando dar 6:10 pra mim sair. Mas tô com o rádio ligado, ouvindo seu programa, Cardoso. Bom dia pra você.
0: Maravilha.
1: Cocô da Brasileira, Dona Isabel, Valmida Grovila 1, todos os amigos que tá na escuta do programa, Cardoso. Um bom dia pra Serra do Ramalho inteira. E pra todos os amigos, Vanzeiro também recebe meu abraço, né?
0: Que isso.
1: A sucesso, né? Por onde passa. É isso aí, recebe meu bom dia pra todos os Vanzeiros, caminhoneiros. Que leva o som da sucesso, esse é meu bom dia.
0: Isso, Simar, um grande abraço, Simar. Bom dia, Simar, tudo de bom. São 6:19. 6:19, tá na sucesso, tá na boa.
2: Bom dia, Cardoso. Você sabe que Josenia faleceu, né? Aí eu quero que você faz um favor na hora que você sair do programa, que você sai é 8 horas, é 7 horas, pra anunciar o falecimento dele. Ele vai ser enterrado 3 horas. E aí eu queria que você passasse aqui pra gente dar os nomes dos irmãos, tá bom? Obrigado, Cardoso, Deus abençoe.
0: Matildes, eu não sabia, não sabia do falecimento de Josenildo, não, mas que Deus deu o conforto a vocês, que Deus conforte o coração dos familiares de Josenildo, que é a esposa da Matilde, pai do Andrei, não é? Aí na Baixada Fluminense, que Deus dê o conforto, né? Conforte o coração de todos vocês, de todos os familiares, e que dê a ele o eterno descanso, ao nosso amigo Josenildo. Tá na sucesso, tá na boa. Desculpa aí, Matilde, eu não sabia, não, viu? Não sabia, minha filha. Mas que Deus possa abençoar e abençoar a família inteira e que Deus possa confortar o coração de todos e que dê a ele um eterno descanso. Tá na sucesso, tá na boa. São 6:22 agora. 6:22 agora. A vida é assim, né? Infelizmente, faz parte da vida. A gente nunca aceita, né? A gente nunca aceita, mas são as coisas que acontecem. Tá na sucesso, tá na boa. Alô, Zezé. Bom dia, Zezé.
3: Oi, Cardoso, bom dia. E aí, como é que tá? Tudo bem? Comigo tá tudo na paz, graças a Deus. Cardoso, gostaria de mandar um alô pra Lia, pra Dasdori, pra Beta, pra Nazaré, pro Cebolinha, que não lembra mais dos pobres.
0: Cebolinha?
3: E pra minha comadre Omar, que mora na Grovila 2. Pra minha mãezinha Judite, minha irmã Cida, de Leusa. E pra todos os ouvintes da Rádio Sucesso. Tá na sucesso, tá na boa. Um bom dia, fica todos com Deus.
0: Bom dia, Zezé. Bom dia, Zezé. Bom dia, Lucinalva em Canabrava dos Farias.
4: Bom dia, Cardoso. Tudo bem com você, Cardoso? Cardoso, gostaria de ouvir musicão Chico Rei Paraná, Alma Transparente. Ofereço pra minha prima Adelaide, pra Zé do Botão, pro Cebola, pro Alfredo e pra todos na sintonia. E pra você, Cardoso. Valeu, Cardoso. Tenha um ótimo dia.
0: No segundo tempo eu toco, tá bom? Viu? No segundo tempo eu toco. Viu? Tá bom? Tá combinado aí, minha amiga? Tá? Minha amiga Lucinalva, Alma Transparente. Vou tocar no segundo tempo do programa. Eu vou tocar Alma Transparente. Tá bom, Lucinalva? Grande abraço pra você. Bom dia. Bom dia. Dona Solange, do saudoso seu Raul. Bom dia, Dona Solange. Dona Solange, no segundo tempo também eu vou tocar o áudio de Dona Solange. Dona Solange, no segundo tempo, Dona Solange, eu vou tocar o áudio da senhora. Tá bom? Tá na sucesso, tá na boa.
5: Bom dia, Cardoso. Tudo bem, Cardoso? Tá na sucesso, tá na boa. E a todos os ouvintes da sucesso.
0: Um abraço, Jurandir Ferreira Santos, é o Dida. No segundo tempo eu toco a uma transparente pra Lucinalva, já no segundo tempo. Tá bom, Brasil, que já são 6:24, são 6:24 e agora já é hora do imperador. 6:25 é hora do imperador, eu volto no segundo tempo às 6:55 para continuar o nosso programa, é o segundo tempo do programa. Já eu tô de volta, meu Brasil.
6: 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Dê um basta nos momentos angustiantes, dolorosos e desanimadores. Se você está passando por problemas no casamento, na família, no seu lar, as brigas são constantes, problemas de insônia, não tem sossego nem para dormir. Se você é daquelas pessoas que manda buscar e não vem, vai buscar e não traz. 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

se abrem. Se a sua vida foi estraçalhada por trabalhos feitos pelo inimigo oculto, por pura inveja, enfim, não importa o seu problema, porque a partir de agora você vai saber o que fazer para ter a solução. 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

força maior. Pequeno garoto brincava no tanque de areia da praça naquela manhã de sábado. Ele tinha com ele a sua caixa de carrinhos e caminhões, o seu balde plástico e uma pequena pá vermelha e brilhante. No processo de criar estradas e túneis naquela areia macia, o pequeno garoto descobriu então uma pedra gigantesca bem no meio daquele tanque de areia. O menino então cavou ao redor daquela pedra, conseguindo retirar toda a sujeira. Com muito esforço e usando as mãos, os pés e em todas as posições possíveis, ele conseguiu então empurrar aquela pedra através do tanque de areia. Mas ele era um menino muito pequeno e a pedra para ele era muito, muito grande. Então, quando aquele pequeno garoto alcançou a borda do tanque de areia, ele descobriu que ainda mais difícil ia ser passar aquela enorme pedra sobre a pequena parede. Bom, então, determinado, o menino empurrou, empurrou, empurrou, mas cada vez que ele achava ter feito algum progresso, a grande pedra virava e rolava de volta para o tanque. O menino até lutou, empurrou, mas a sua única recompensa era ter aquela pedra rolando de volta e esmagando seus dedinhos. Até que finalmente o pequeno garoto rompeu em lágrimas de frustração. Mas o mais curioso é que durante todo o tempo, seu pai o observava da janela, aguardando o desenvolvimento de todo aquele drama. No momento em que as lágrimas daquela criança caíram, uma grande sombra caiu também sobre o pequeno garoto. Era o seu pai. Ele, suavemente, mas com muita firmeza, então disse: "Filho, por que você não usou toda a força que você tinha disponível?" E aquele pequeno garoto, derrotado e chorando, então respondeu: "Mas pai, eu usei toda a força que eu tinha." "Não, filho," corrigiu o pai bondosamente. "Você não usou toda a força que você tinha, pois você, filha, não me pediu ajuda." E o pai daquele garoto então se abaixou, pegou a pedra e retirou do tanque de areia, deixando aquela criança muito, muito feliz.

muitas e muitas pessoas precisando de ajuda. Muitas e muitas delas estão em estado de desespero, sem saber a quem recorrer. Lembre-se, todos nós temos pedras a remover. E muitas das vezes, o que precisamos é simplesmente pedir ao nosso Pai para que nos ajude. Então, por mais que a vida esteja apertada, nunca pare de buscar a Deus, pois Ele é o único que pode te ajudar.

0: Olá, meu irmão. Olá, minha irmã. Vamos dar início a este programa, a todos os ouvintes desta emissora, deste programa, que vai ao ar em sua cidade todos os dias. Quem fala com vocês sou eu, Padrinho José, o Imperador dos Orixás. Este mesmo que vem pedir licença, aquele pai de família, aquela mãe de família, neste momento, para entrar dentro da sua casa, do seu lar, conversar com você, meu amigo, com a sua família, com você, minha irmã, com você, meu amigo, que neste momento se encontra passando por uma dificuldade na sua vida, por um atrapalho que vem atrasando, dificultando as coisas da sua vida. É verdade, irmão. Eu digo assim, ouvinte, porque nesse momento tem pessoas que estão me escutando, mas a vida dele não anda nada bem. A vida dele não anda nada bem. Anda de cabeça para baixo. As coisas andam desorientadas. É verdade, meu irmão. E se você se encontra neste momento da sua vida, com a sua vida de cabeça para baixo, com as suas coisas conturbadas, tudo que você tem feito não tem ido à frente, o que você tem pegado numa mão, você tem perdido pela outra. É, meu irmão. É, minha irmã ouvinte. É você mesmo que eu estou falando com você. A sua vida está totalmente atrapalhada. Está atrasada. Você sente. Você percebe que nada que você está fazendo está dando certo. Você luta daqui, você luta de lá, você peleja, você corre atrás, você trabalha. Mas, irmão, irmã, você não vê o fruto, você não vê o fruto do suor do seu trabalho. Ou seja, você não vê as coisas encaminhando, você não vê as coisas encaixando para você. A cada dia que passa, em vez de melhorar, as coisas só têm piorado, só têm atrapalhado na sua vida. Exato. Você chega na sua casa cansado, muitas das vezes do trabalho, do serviço, meu irmão, minha irmã. Em vez de você encontrar paz, em vez de você encontrar sossego, em vez de você encontrar harmonia, você encontra, sabe o quê? Dentro da sua própria casa é briga, é discussão, é desavença, é desarmonia, é só atrapalho, é briga com o esposo, é briga com a esposa, é briga com os filhos, com o enteado, com os netos. É, meu amigo, é bebedeira, é farra, é só o que não presta dentro do seu lar, dentro da sua casa, dentro da sua família. É, meu irmão, é, minha irmã, se você tá desse jeito, se a sua vida ultimamente só tem andado para trás, eu quero lhe dizer uma coisa agora, ouvinte. Eu quero lhe dizer uma coisa muito sério. Cuidado, você pode estar sendo vítima do olho grande, do invejoso, do macumbeiro, do feiticeiro. É verdade, da pessoa ruim de coração, daquela pessoa de olho ruim, daquela pessoa que tem usura. Quando eu digo usura, é aquela pessoa que só quer te atrapalhar. É, muitas das vezes, irmão, você é uma pessoa que você é boa. Você é boa pro seu vizinho, você é boa pro seu amigo, pro seu irmão, você é boa pra sua família, você só ajuda. Mas em troca da tua ajuda, o que você recebe é só atrapalha, é só decepção, é só aborrecimento. É, suas coisas não vão à frente. Exatamente. Então, meu irmão, minha irmã, se você sente que as tuas portas estão fechadas, que teus negócios não estão indo à frente, que tudo que tu tá fazendo só tá atrapalhado, irmão, irmã, eu tô lhe dizendo agora, ouvinte, pare de sofrer. Eu disse para você parar de sofrer. Exatamente, pare de sofrer. 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Vem agora, eu estou atendendo aqui. 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Venha me procurar aqui. Eu estou aqui pronto para resolver o seu problema. 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Você me compreendeu? 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É, meu irmão, eu digo assim porque tem pessoas que ele é ruim, ele é mau, ele tá pronto pra te destruir. Agora não me compare com esses outros que você já viu aqui dentro da sua cidade, na sua região. É verdade, não me compare com essas pessoas não, que você já foi, que disseram que iriam resolver o seu problema, que iria tirar o que estava feito em cima de você e não tiraram. Não me compare com eles não, porque aqui eu resolvo. Aqui eu lhe mostro a cara de quem está te fazendo mal. Aqui eu lhe mostro o que está feito para você. Aqui, se precisar, eu vou na sua casa, eu vou na sua terra, eu desenterro o que tem dentro do que é teu, acabando com a tua vida. Aqui eu lhe mostro tudo. Aqui, meu amigo, eu sou o imperador dos orixás. E eu tô pronto pra revelar pra você e pra te mostrar o mal, o atrapalho que tá na sua vida. Aqui, se tiver algum atrapalho, eu gosto de deixar claro. Por isso eu me chamo Padrinho José, o imperador dos orixás. Por que que eu gosto de deixar claro? Porque aqui, se tiver algum problema na sua vida, alguma obra de macumbaria, alguma munganga, alguma ceboseira, alguma nojeira, alguma anarquiada que fizeram pra você, você me compreendeu? Que levaram o seu nome pra centro de macumba, pra encruzilhada, de um filho seu, de um parente seu, pra colocar na bebida, nas drogas, aqui eu te mostro até a cara de quem tá te fazendo mal. Exatamente, eu lhe mostro e lhe mostro o que está feito para você e lhe falo o que você precisa de fazer para retirar e para desmanchar. É, meu irmão, agora venha com fé, agora venha aqui para resolver o seu problema com fé, porque eu estou pronto para resolver. Você tem um filho na bebida? É, meu amigo, é, minha irmã, é, mãe, você tá daquele jeito, maninha, você tá daquele jeito, pai, que você já não dorme mais, mãe. É, o seu filho sai pra rua, o seu filho sai pras noitadas, enquanto ele não chega, você não dorme, você é preocupado com teu filho, com a tua filha. Venha falar comigo, as tuas portas estão fechadas. Exato, o teu comércio não tá vendendo mais, você tem um filho depressivo dentro de casa, um parente depressivo, ou até mesmo você se encontra depressivo, daquele jeito, meu amigo, que você não tem mais vontade de fazer nada, você não tem vontade de fazer uma comida, você não tem vontade de passar uma roupa, você não tem vontade, muitas das vezes, nem de fazer um amor com teu esposo, com a tua esposa. É, meu amigo, a depressão, você naquela depressão que é acabando, que você às vezes tem vontade de sumir, desaparecer, não dar recado pra ninguém, se trancar dentro do quarto com pensamento suicida por causa da depressão, vem aqui falar comigo que a sua doença pode ser espiritual. E se essa depressão for espiritual, aqui você sai curado em nome de Deus. Aqui eu lhe mostro o que está sendo feito pra você e o que está atrapalhando sua vida. Aqui eu tô pronto para resolver. É, irmão, porque o olho grande, ele faz muitas coisas na vida da gente sem a gente saber. Eu vou te dar um exemplo. Tem gente que ele tem um olho tão ruim que ele entra dentro da sua casa. É verdade, ele entra dentro da sua casa, olha para um objeto seu dentro da sua casa, fala, nossa, mas que objeto bonito, hein? Eu vou dar um exemplo, nossa, mas que flor bonita essa que você tem aí na sua estante, hein? Você fala, é verdade, muito bonita ela, na minha casa não tem uma dessa, eu gostaria muito que tivesse uma dessa lá na minha casa. É, amigo, um dia eu ainda boto uma flor dessa bonita dentro da minha casa. Amiga, essa pessoa sai, meu irmão, minha irmã, vira as costas e vai embora. Sabe o que acontece? Que aquela flor que tava dentro de um jarro bonito, do nada ali você passa, ou um neto seu, alguém vem, derruba, cai e quebra. Ali se acabou. É a força do olho grande. O olho grande funciona assim. O olho grande destrói o seu calçado, destrói a tua roupa, destrói o teu dinheiro, destrói o teu comércio. O olho grande é uma praga tão ruim que eu costumo falar todos os dias no meu programa, que se ele entrar dentro da sua casa, se for mentira, ouvinte, você pode dizer quando vim falar comigo, você me compreendeu? Porque o olho grande é uma praga tão ruim que ele entra dentro da sua casa, olha um filho seu no colo da tua esposa e pergunta quantos anos tem, você fala não tem ano, tem 10 meses, por quê? Ele fala porque dentro da minha casa eu tenho uma com 1 ano e meio, mas teu filho com 10 meses parece um boi gordo de tão forte e sadio perto do meu, o meu é magro, raquítico, anêmico e depauperado perto do seu, ele vira as costas e sai. Teu filho que nunca adoeceu, nunca passou na porta de um hospital ou de uma farmácia, afunda o olho, afunda a muleira, obra verde mole, dá uma doença que na minha terra, na minha região, no Nordeste, a amigo, não me leve a mal. É verdade que no Nordeste nós chamamos de quebrante. Você leva pros médicos, pra sua farmácia, nada eles faz. Você leva num benzedor igual a mim, num babalorixá, numa mãe curada, num pai de santo, amigo de um benzedor, numa rezadeira, num rezador igual eu, lá com 3 amos verde, benze teu filho, ele sai de lá são e curado de uma doença que se chama de quebrante. É verdade, ouvinte. E você sabe que é verdade. Então, se você é vítima desse tipo de gente, venha falar comigo, que eu estou aqui dentro dessa cidade. Detalhe, estou fazendo cirurgia espiritual para qualquer tipo de doença, não interessa qual seja a sua doença, da ponta do pé ao último fio do cabelo, sendo uma doença espiritual, eu estou aqui pronto para curar em nome de Deus e fazer a cirurgia, sendo espiritual, porque sendo material é com os médicos, certo? 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Agora, tem um problema na sua vida tá de cabeça para baixo, nada que você tá fazendo tá dando certo, tudo que você tá pegando, você tá perdendo, ama não é correspondido, casado não vive bem, tem um filho beberrão, um filho na bebida, nas drogas, nas químicas, um parente doente, traga somente uma foto dessa pessoa, tem um filho que ele tá se acabando, tá se destruindo por causa da bebida, por causa da maldita da pinga, traga aqui para mim, irmão. Traga, minha irmã, traga, mãe, pare de sofrer, pare de perder noite de sono, traga pra mim que eu resolvo, não do dia pra noite, mas eu resolvo, certo? E tá chegando o momento final do meu programa, mas meu programa não acaba, ainda tem mais outras partes aí, então vá agora na sua geladeira, pega um copo com água com muita fé, aleluia, meu irmão, aleluia, minha irmã, coloque esse copo com água ao lado do seu rádio, ou uma jarra de água, uma foto de uma pessoa que esteja doente e enfermo, uma blusa, uma camisa, uma roupa de um parente seu ou de um filho que esteja num cárcere privado da vida, coloque ao lado, agora, você me compreendeu? Do rádio que está escutando o nosso programa, o meu programa, o seu programa, o programa O Imperador dos Orixás, e vamos orar comigo. Vamos orar comigo. E quando terminar esta oração, pega essa água, meu amigo, você que tem uma enfermidade, beba esta água ou lave aquela localidade que você sente aquela dor, aquela enfermidade. Faça uma comida, dê para aquela pessoa comer, você me compreendeu? Leve a roupa para aquela pessoa, onde que ela estiver, certo? Então, vamos orar comigo a partir de agora, em nome de Deus. Orem comigo, meu irmão, orem comigo, aleluia, irmão, aleluia, irmã, orem comigo, o imperador dos orixás. E quando terminar esta oração, beba esta água em nome de Deus. Amém.
1: A oração da cura. Senhor, pela intercessão de vossos santos mártires e pelo auxílio de toda a legião de anjos curadores, conceda-nos ter a graça da cura. Prometemos a vós cultivar novos hábitos e cuidar melhor do grande bem que nos destes, que é nosso corpo. Restaura-nos a saúde, Senhor. Inspira-nos para que possamos cuidar do nosso corpo com habilidade. administrador generoso que sempre fostes, médico sublime que és, Senhor nosso, guia-nos e seja magnânimo e bondoso, entendendo nossas fraquezas. Prometemos a vós cultivar novos hábitos para nossa saúde. Dai seu roteiro e inspiração para isso. Corrija o vaso quebrado de nosso coração. Restaura as pontas desligadas dos nossos neurônios. Prometemos a vós cultivar novos hábitos para nossa saúde e não relaxar mais. Obrigado, Senhor. Amém.
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4: Eu quero começar este testemunho ao seu programa Imperador dos Orixás, agradecendo primeiramente a Deus e depois ao Senhor, que foi o interventor em meu problema com a minha família quando eu lhe procurei. Bom, quando eu fui lhe procurar, Imperador, eu estava desesperada, aflita, não sabia mais o que fazer. Eu já estava a ponto de cometer um suicídio de tantos problemas na minha família. Era o meu filho nas drogas, no vício do álcool, no meio da malandragem e policial direto em minha porta atrás do meu filho para prender ele. Esses eram alguns dos meus problemas, fora a minha filha que era casada e o casamento dela era só briga e com discussão. Fora, às vezes, ela chegava em minha casa com uma cara cheia de porrada do marido que havia batido nela. Tava feia a situação, Imperador. E eu, cada dia ficava doente, depressiva, sem condição alguma de fazer qualquer coisa para ajudar a minha família e para terminar de arrebentar. Meu esposo ainda arrumou um amante e estava saindo de casa, se separando de mim, Imperador. Minha vida estava um verdadeiro inferno, de um jeito que eu já estava achando que morrer seria a melhor solução para os meus problemas. Até o dia que eu ouvi falar do Senhor aqui no estado de Minas Gerais. Não vou falar minha cidade, mas foi através de um conhecido que escutava o programa e já tinha falado com o Senhor sobre as dificuldades que ele enfrentava na sua lavoura, na sua vida, e o Senhor fez um trabalho para ele. E hoje ele está muito bem em sua vida e na lavoura dele também. Então ele me falou: amiga, você não quer ir lá até ele? Porque eu sei que ele vai te ajudar também como me ajudou. Eu pensei e pensei e disse: quero ir até este homem, porque se ele te ajudou, ele também irá me ajudar. Não tenho nada a perder. Minha vida, dos meus filhos, está um fracasso e eu não sei o motivo. Então vamos lá falar com este homem. Pedir ajuda ao meu amigo para marcar a consulta com o Senhor. E no dia marcado, eu compareci com muita fé em seu gabinete espiritual. E ao chegar, a casa estava cheia de pessoas. Esperei a minha vez de ser atendida e quando chegou a minha vez de entrar, com um aperto no coração para falar com o Senhor, Imperador dos Orixás, logo me perguntou o que me levou a falar com o Senhor. E eu relatei. Contei todo o meu problema e o Senhor jogou os búzios e viu uma magia negra muito forte na minha vida, na vida da minha família, dos meus amigos e do meu esposo, para destruir toda a minha família e até tirar minha vida. Então o Senhor disse que eu teria que fazer um trabalho muito pesado e demorado para desmanchar, mas que iria desmanchar tudo e iria voltar ao normal a minha família. Então, autorizei o Senhor a fazer tudo tudo, tudo. Comprei todos os materiais que me pediu e assim foi feito com muita fé. E hoje, graças a Deus e ao Senhor, venho agradecer através desse testemunho tudo que o Senhor fez por mim em minha vida. Meu filho hoje é uma pessoa que não bebe mais, não fuma, voltou a ser um homem trabalhador. Minha filha se separou daquele homem ruim que só vivia batendo nela, arrumou outra pessoa que só falta adivinhar os pensamentos dela, está feliz com este outro esposo, uma pessoa maravilhosa. Ah, o meu esposo largou a amante e me trata como uma rainha em casa. E imperador, eu estou muito bem, sou outra mulher cheia de vida e alegre. Muito obrigada, imperador, por tudo que fez por mim. Minha vida é outra. Aqui é sou ouvinte de Minas Gerais, em um cantinho do interior mineiro, Raimunda Vieira dos Santos. É, minha gente, mais um testemunho da vida real das pessoas que estavam no fundo do poço, no fundo do abismo, e com a ajuda do imperador dos orixás, conseguiram sair. Então, se você, meu amigo, está passando por algum problema difícil em sua vida, faça igual a dona Raimunda. Procure ainda hoje o imperador dos orixás, porque ele sim pode te ajudar a resolver o seu problema, por mais difícil que seja. Abaixo de Deus, procure com fé, certo, minha gente? O imperador dos orixás. E até o próximo testemunho.

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E não deixe para amanhã o que você pode fazer hoje, pois o amanhã pode ser tarde demais. Se você está passando por problemas frequentes, é sinal de que a energia negativa está fragilizando a sua vida. Para que nada dê certo, amarração amorosa, inveja, olho grande, casamentos em crise, brigas familiares, divergência entre irmãos, maus vizinhos, vícios incontroláveis, queda no comércio, desemprego, depressão, doenças misteriosas e muito mais. 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Até outro programa, se assim Deus permitir.

0: Essa moda é boa de
1: uma. Ah, dá conta.
2: Ela acaba comigo, velho.
3: Então vamos beber uma.
2: Bora.
0: Dá só um pé de frango aí, companheiro.
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0: 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Olha a hora, Brasil, agora são 7:01.
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Olha a hora, Brasil, 7:07.

Oi, Brasil, oi, Brasil, bom dia, categoria, bom dia, categoria. Ei, ei, ei, ei, ei, ei, ei, ei, ei, ah. Vamos acordar, meu povão, alto astral. Alô, você, bom dia.

Unidos de 2011. Ele é campeão de Joaquim Távora, onde nós estaremos no mês de novembro. Alô, Caju Velho! Abril funcionou na final.

0: tem mais gente usando. Quem tem é de internet que eu tô falando.
1: Alô, Brasil. Alô, Brasil. Bom dia. Bom dia, bom dia, meu Brasil. Bom dia, vaqueiro da mata escura. Vaqueiro da mata escura, tá ligado com a gente, é o Zelito. Bom dia, Zelitão, vaqueiro, bom dia.
2: Bom dia, bom dia, no Colgado Cardoso. Cuida, cuida no patrão. Tá chegando, hein? Tá chegando, tá próximo. Manquejada de pegue, Serra do Ramalho, tá chegando. Abre a tampa e manda boi, Caduzão. Tô por cá, meu patrão. Chama.
1: Chama na alta.
2: Bom dia, meu patrão. Cuida, cuida, Caduzão, meu velho. Tô por cá, viu? Chama na bosta. Tá chegando, tá chegando. Tá próximo, hein? Vamos que vamos. Bora, Gilvão, bora, Linha. Tiririca. Cuida, cuida, Regina. Pampalida. Tá chegando a grande vaquejada do Tec Serra do Ramalho. Pampalida.
1: Valeu, Zelitão Vaqueiro. Valeu, Zelitão Vaqueiro. Bom dia. Bom dia, minha amiga Lucinalva de Cana Brava dos Farias. E Alberto. Bom dia. Bom dia, Leice. Bom dia, Leice. Tudo bem, Leice? Grande abraço para você aí, Leice. Isso, um abraço também aí a toda a sua família. Um grande abraço, Leice. Bom dia. Bom dia, Del. Del também tá ligada. Bom dia, Del. Del também tá ouvindo a sucesso. Bom dia, Suzane. Bom dia, Suzane.
3: Bom dia, Cardoso. Manda um alô aí pra minha avó Nina, pro meu avô Abilo, pra minha avó Beta,

0: e pra Lindau. E hoje tem Flamengo, viu?
1: Tem.
0: E minha cachorra já até aqui dentro de casa escutando a rádio.
1: A cachorrinha Nick já tá dentro de casa escutando o rádio, rapaz. Oi, Carly. Carly, manda áudio, Carly. Carlúcia Xavier, manda áudio, Carly. É a Carlúcia Xavier ligada, Mirela também tá ouvindo. Oi, Mirela. Mirela também já tá ouvindo a sucesso. Bom dia. Bom dia, meu amigo, bom dia, minha amiga, meu amigo Marivaldo, bom dia, Marivaldo, bom dia, Marivaldo, e bom dia, Dimpa, e bom dia, Marivaldo, tá na sucesso, tá na boa. Alô, alô, meu amigo que tá ligado, o Netão de Brasília, bom dia, Netão de Brasília.
2: Manda áudio que eu não sei ler. Manda áudio. Bom dia, meu colega Cardoso. Tô por cá. E você, de onde é que tu tá? Bora correr atrás dos papéis, né? Uma terça-feira abençoada pra você, toda aí da equipe aí da Sucesso. Toda essa galera caceteira. E com nós é assim: a madeira deita e o couro come. Manda
1: a
2: áudio que eu não sei ler.
1: A madeira deita e o couro come. A madeira deita e o couro come. 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O leite coalha, mas não azeda. Oi.

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1: Tá na sucesso, tá na boa. Acorda, meu Brasil. Acorda, meu Brasil. Muito bom dia. Eu estou por cá e você, onde é que você tá? Valmizinho locutor. Alô, Valmizinho locutor da Agrovila 1. Valmizinho locutor da Agrovila 1. Bom dia, Valmizinho. Bom dia, Valmizinho. Bom dia, Valmizinho.
2: Sucesso, Serra do Ramalho. Ei, Cardoso, eu vi você falando aí no Zé Cobrinha agora. Ô, moço, o Zé Cobrinha tá sem sinal lá, o sinal dele lá tá ruim. Tem hora que eu tô tentando conversar com ele e não tô conseguindo.
1: Ô, rapaz, o Zé Cobrinha tá sem sinal lá, é? Ô, rapaz, aí logo, logo vai ajeitar. Vamos ajeitar o negócio aí, pessoal das internet aí, vamos ajeitar o sinal aí do Zé Cobrinha. O Zé Cobrinha não pode ficar sem sinal, não. Ele não pode ficar sem sinal, não. Ele tem que ter o sinal. Deixa o Zé Cobrinha. Não tira o sinal do Zé Cobrinha, não. Não tira, não. Não tira, não. Não tira o sinal do Zé Cobrinha, não. Ei, o Brasil. Ei, o Brasil. Tá na SUS, Marlene, manda áudio pra cá, Marlene. Tá na sucesso, tá na boa. O meu amigo Tonho da Gata, alô Tonho da Gata, categoria, Tonho da Gata já tá no lote. Tá lá no lote. Alô, Tonho da Gata.
3: Bom dia, Cardoso. Tambucá, Cardoso. Tá na escuta. Tambucá, tá na escuta. Bom dia a todos, ouvindo da sucesso. Bom dia a todos. Tá na sucesso, tá na boa. Mandar o descanseiro, Cardoso. Cardoso, mandar um alôzinho aí pro Galinha da Ambulância. Família Nazaré. Seu Balmiro. Zé Carlos Peixe, mas doido. Coelho do Mercado. E Erinho. Evandir, todos os ouvintes que estão na escuta aqui da M2 também, um bom dia a todos. E boa terça-feira para nós, com muita paz e saúde, Cardoso. Tudo de bom para nós. Valeu, Cardoso, um abraço com Deus.
1: Abraço.
3: Valeu.
1: Valeu, tudo legal.
3: Cardoso, estou esquecendo Tony Rufião também.
1: Tony Rufião.
3: Tá bom?
1: Tony Rufião.
3: Tony Rufião. Tamo junto, é nóis.
1: Tony Rufião, véi. Bora, Goi. Aumenta o volume do rádio, Goi. Vamos botar água pro gado, Goi. Vamos botar ração pro gado, Goi. Mandar um abraço aí pra Sandro Borges. Alô, Sandro Borges, que também escuta o nosso programa. Bom dia, Sandro Borges. Bom dia, Goi. E bom dia também pra Tia Ni. Bom dia, Tia Ni. Tia Ni tá ligada, é a Neildes. Bom dia, Ni. Tia Ni, bom dia.

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3: Às vezes, para esquecer um grande amor, a gente precisa mais do que uma tentativa.
4: Alô, Brasil. Alô, Brasil.
3: Por aqui tá tudo em
4: aumenta poder. O volume. Aumenta o volume do seu rádio. Aumenta o volume do seu rádio. Nós estamos por cá. Nós estamos por cá. O relógio está marcando agora 7:34. O nosso programa está no ar e vamos até as 8 horas da manhã com muita música, muito bate-papo. E claro, com a sua participação. O nosso programa é para que você possa participar mandando o seu áudio. Grava aí, manda o seu áudio para cá, porque eu tô aqui para te atender. Agora manda áudio que eu não sei ler, manda áudio que eu não sei ler, manda áudio que minha leitura é pouca. Bom dia, Bianca. Bom dia, Bianca. Bom dia, Bianca. Bianca, aqui na Sucesso. Bom dia. Bom dia, bom dia, Dona Solange. Bom dia, Dona Solange, que já tá ligada, escutando o programa. Bom dia, Dona Solange. Como é que tá a senhora? Tudo bem? Um grande abraço, bom dia. Manda áudio, Dona Solange. Manda áudio, Dona Solange.
5: Cardoso, bom dia, Serra do Ramalho, um abraço a todos. Ei, Cardoso, aqui tá frio.
4: Muito frio.
5: Mas tá tudo bem, graças a Deus. Um abraço para vocês todos aí, uma terça-feira abençoada. Oi, Suzane, bom dia, Nazaré, Lia Couto, Val, seu Ita, que Deus abençoe cada um de vocês aí, muitas saudades, logo eu tô de volta, com fé em Deus.
4: Alô, meu Brasil. Alô, meu Brasil. Bom dia. Bom dia, bom dia, Dona Solange. Bom dia. Bom dia, meu povão da Bahia. Alô, Zezé. Bom dia, Zezé. Bom dia, Zezé. Tudo bem, Zezé?
6: Oi, Cardoso. Bom dia. E aí, como é que tá? Tudo bem?
4: Tudo jóia,
6: Zezé. Comigo tá tudo na paz,
4: graças a Deus.
6: Cardoso, gostaria de mandar um alô pra Lia, pra Das Dores, pra Beta, pra Nazaré, pro Cebolinha, que não lembra mais dos pobres.
4: Cebolinha tá assim agora?
6: E pra minha comadre Omar, que mora na Grovilão 2. Para minha mãezinha Judite, minha irmã Cida, Edileuza, e para todos os ouvintes da Rádio Sucesso, tá na Sucesso, tá na boa. Um bom dia, fica todos com Deus.
4: Abraço, bom dia, bom dia. Bom dia, bom dia, meu povão. Bom dia, meu povão. Bom dia, meu povão. Bom dia, Reni Moraes. Manda áudio, Reni Moraes. Manda áudio, Reni Moraes. Bom dia, meu amigo Márcio do Rio. Bom dia, meu amigo Márcio do Rio, que tá ligado, acompanhando a Rádio Sucesso. Bom dia, meu brother Márcio do Rio, que tá aí escutando o nosso programa. Ele tá ligado agora, ouvindo a nossa programação. Alô, Márcio, meu amigo Márcio do Rio, escutando o nosso programa. Bom dia, Márcio. Como é que tá, meu amigo? Tudo bem?
7: Bom dia, Cardoso. Bom dia, Sucesso FM, né? Aqui é o Márcio do Rio, né? Tô vivo sim, Catúcio, tô vivo sim, né? É porque eu sofri um acidente aí, bati a medula dentro do ônibus da São Turismo indo pra São Paulo aí. Isso aconteceu mais ou menos no dia 15 de outubro, mais ou menos. Eu caí lá e aí fiquei hospitalizado em São Paulo esse tempo todo. E tô aqui há um mês e pouco, aqui na 9, tô me adaptando com a vida de tetraplégico aqui, né? Não posso mexer as mãos pra mexer no celular, mas fico aqui acompanhando a Sucesso, sim, quando tem alguém pra pegar no celular aqui, pra me auxiliar aqui, aí eu posso sim mandar um áudio. Um abraço a todos os ouvintes, todos os meus amigos, e vão orando por mim aí. Falou, Cardozão, tô sempre aqui com você aqui, meu amigo.
4: Valeu, Márcio. Valeu, Márcio. Que Deus o abençoe, que Deus o proteja, que Deus te guie, que ilumine e que lhe dê saúde, Márcio do Rio. Então, Catúcia, eu já sabia disso, mas não quis falar nada, esperando que o próprio Márcio falasse. Eu já sabia, mas o fato da pessoa não mandar áudio não quer dizer que já morreu, não. Então é aquela história. Se a pessoa não mandou áudio, não falou nada, não disse nada, não fique falando. Ah, já. Será que morreu? Será que tá vivo? Não, deixa. Se não mandou, não mandou. Tá lá escutando. Você não sabe do problema de cada um. Que cada um tem o seu problema. Cada pessoa tem o seu problema. Cada um tem a sua forma de ser, cada um tem a sua forma de agir. Márcio, filho do Márcio do Rio, já tinha me falado do problema, mas não cabia a mim estar no rádio falando sobre a questão de Márcio. E como ele falou aqui, eu vou repetir o áudio dele, que vai explicar direitinho para algumas pessoas que não sabiam, que não conheciam, que não sabiam da situação do Márcio. É por isso que eu não dizia nada aqui, não falava nada, porque não cabia a mim falar. Mas o Márcio falou, e se o Márcio falou, tá falado. Fala, Márcio.
7: Bom dia, Cardoso, bom dia, Sucesso FM, né? Aqui é o Márcio do Rio, né? Tô vivo sim, Catúcio, tô vivo sim, né? É porque eu sofri um acidente aí, bati a medula dentro do ônibus da São Turismo indo pra São Paulo aí. Isso aconteceu mais ou menos no dia 15 de outubro, mais ou menos. Eu caí lá e aí fiquei hospitalizado em São Paulo esse tempo todo, e tô aqui há um mês e pouco, aqui na 9, tô me adaptando com a vida de tetraplégico aqui, né? Não posso mexer as mãos pra mexer no celular, mas fico aqui acompanhando a Sucesso, sim, quando tem alguém pra pegar no celular aqui, pra me auxiliar aqui, aí eu posso sim mandar um áudio. Um abraço a todos os ouvintes, todos os meus amigos, e vão orando por mim aí. Falou, Cardozão, tô sempre aqui com você aqui, meu amigo.
4: Valeu, meu brother. Valeu, Márcio. Grande abraço, meu parceiro. Tudo de bom. Que Deus abençoe, que Deus o proteja, que Deus dê saúde a você. Tá bom? E que vamos torcer isso para que você possa se recuperar o mais breve possível. Que Deus te abençoe. Tá na Sucesso, tá na boa. Alô, alô, meu Brasil. Bom dia, meu amigo Erisvaldo, Teodoro de Melo, o Erinho. Bom dia, Erinho. Bom dia, meu Brasil. O nosso programa está no ar. Aqui, o programa não para.
8: Bom dia, Cardoso. Como é que tá aí, meu amigo? Aqui tudo na graça de Deus. Bom dia para todo mundo deste grupo aí que ouve essa rádio aí. Bom dia para você, um bom dia para Lorena e todo mundo dessa rádio aí. Bom dia para todo mundo, meu familiar. De Agrovilha 7. Aqui de Fruticultura, todo mundo, amigos e amigos, parentes e amigos, tá bom? Um bom dia pra você, meu amigo Cardoso. Bom dia, tá na Sucesso, tá na boa. Manda algo que eu não sei ler, Cardoso. Bom dia pra Zé Codói no lote, aí na fazenda dele. José Codói, bom dia.
4: Valeu, Alfredo, lá da batalha. É o Zenita e o Cissão. É, lá. Ó, é o Zenita, é a neta, é o Zenita. Mandar um abraço também pra Cissão e Dora, no Belenzinho. Cissão e Dora no Belenzinho. Bom dia, Cissão. O Marinalva na 10. Bom dia, Marinalva na 10. Bom dia. Tá na sucesso, tá na boa. Aqui o programa não para um minuto sequer. Esse é o programa. Vamos pra Fazenda Bom Sucesso. Vamos pra Fazenda Bom Sucesso, que é a minha querida Maria da Lapa. Oi, Maria da Lapa.
9: Bom dia, Cardoso. Bom dia. Ontem eu vi você, me deu um bom dia. Só que meu macho estava descarregado, tá? Então, bom dia, que Deus te abençoe. Como é que você tá? Tá bem?
4: Tudo em paz, Maria?
9: Comigo tá tudo bem, graças a Deus. Um abraço pra você.
4: Abraço, Maria. Alô, Maria da Lapa. Bom dia, Maria da Lapa. Bom dia, nega da 18. Bom dia, nega da 18. Bom dia, nega da 18. Bom dia, dona Nu. Manda áudio que eu não sei ler. Manda áudio. Chegou mais áudio? Chegou um áudio aí? Chegou, né? Mais um que chegou. Chegou mais um aí. Chegou mais um áudio. E tá chegando áudio. Tá chegando áudio. Manda áudio pra cá. Pode mandar, Brasil. Manda áudio, Brasil. É o áudio da Graça. Bom dia, Graça.
10: Bom dia, Cardoso. Continua a falar, meu. Porque o primeiro namorado não deu certo aí. Já não é pra outro aí, Cardoso. Quando não deu certo, vou partir pra outro, Cardoso. Por favor. Joga no aí, às vezes parece outra aí, outra pessoa mais, né, que tá precisando de verdade. Quem não tá precisando, né? Eu não gosto de o homem prometo, marca uma coisa e no fim ele lá ele pisa na bola.
4: Pisa na bola.
10: Se os homens que marcam uma coisa e pisa na bola, pra mim não dá. Homem sem palavra.
4: É, aí não dá, né?
10: Mas eu quero, Cardoso. Eu não deu certo, vamos partir pra outra. Bota outra aí, bota outro no aí. Tá entendendo? Porque esse frio, você sabe que a gente não pode ficar sem uma cobertinha de orelha. Coisa séria.
4: É,
10: eu tô
4: pai.
10: Falando pra você. Eu não quero que ninguém entre no meio, que eu tô falando só pra você.
4: Sim.
10: Né? Porque quem tem sartor é quem geme.
4: É.
10: Né?
4: É.
10: Eu quero que você bota aí no ar.
4: Já.
10: De novo, que não deu certo com a pessoa que prometeu, né?
4: Não deu certo. Tem que dar certo com o outro.
10: Agora quero partir pra outro. Outra pessoa também, né? Que tiver precisando aí, não, homem novo. Coroa. Um coroa pra
4: você. Você não quer menino novo.
10: Um coroa.
4: Você quer um coroa?
10: Né?
4: Uma companheira?
10: É só eu e ele. E ninguém não é pra
4: meter a colher.
10: Se meter, não.
4: É só se meter no meio, não.
10: Que vai anunciar aí, pronto.
4: Pronto.
10: Né? É só eu, você e ele. E você que vai anunciar, eu quero que você dê fala de novo aí na rádio.
4: Sim.
10: E a Graça. Uma pessoa falou, a pessoa entrou no meio dizendo que ia conversar com ela e no fim não conversou, só ficou mandando mensagem para meu celular e nada de marcar um encontro para a gente conversar.
4: E tem que marcar.
10: Eu sou mulher de compromisso, fazer compromisso e não cumprir, não. Eu sou mulher retada. Faz cumprimento e cumpre. Tá bom, meu querido?
4: Tá certo.
10: Joga no aí, meu amor.
4: Já.
10: Me ajuda aí a arrumar esse casamento.
4: Vou.
10: Meu amor, você pode dar uma musguinha pra mim, se você puder e se tiver tempo, viu, amigo?
4: Aham.
10: Uhum. Sofrer essa terça-feirona maravilhosa.
4: Amém.
10: E o final de...
4: Tá bom. Tá bom. É, pai. Então, não deu certo com um, dá certo com o outro. Olha, se você, mas só se você quiser um compromisso sério. Não é de qualquer jeito, não. Não é de qualquer jeito, não. Se você quer um compromisso sério, Graça de Sítio do Mato tá querendo um coroa. Tá querendo um amor. Ela é uma mulher bacana, uma mulher simpática. É uma mulher simpática, ela é uma mulher agradável, e se você tá querendo Você tá querendo um relacionamento sério? Graça tá querendo. Ela tá querendo. Ela disse que tá com vontade, tá querendo e tá determinada. Pois é, rapaz, se você quiser aí, a hora é essa. A hora é essa, né, Graça? É verdade, é verdade. Graça tá querendo, tá pronta e preparada. Tá na sucesso, tá na boa. Oi, Brasil.
11: Bom dia, Cardoso, bom dia. É isso aí, Cardoso, é isso aí, né? Só Deus sabe do nosso ser, né? Só Deus sabe do nosso hoje e nossa amanhã. Tô escutando aqui.
4: É.
11: Você falar o motivo aí do nosso amigo Márcio não tá mandando áudio, né?
4: Eu
11: tô por cá, viu? Deus abençoe a cada um aí. Manda um alô aí pra Duda Vaqueiro. Duda Vaqueiro lá na Gravila 8. Pra
4: esposa, Rogério.
11: Seus três filhos, né?
4: Valeu, Rogério.
11: Manda um alô aí pra Puti de. De Duda Vaqueiro, né? Manda um alô aí pra Welson Davan. Welson Davan tá ligado aí na Sucesso, né? Na Sucesso FM, viu? Da Gravila 2, né? Ô, Welson diferente. O homem é vaqueiro, o homem é motorista, o homem é jogador. O homem é mil e uma autoridade, viu?
4: Pronto.
11: Manda um alô pro Brasil, manda um alô pra minha prima Nazaré da Gravila 6. Manda um alô pra Zé Cobrinha, pra Dinda Caçamba, né? E pro seu irmão aí na Gravila 10.
4: Pra toda essa galera do Brasil.
11: Rogério Vaqueiro na voz, o vaqueiro das botas brancas, tamo por cá, meu irmão. Cuida. E aí, como é que foi de viagem?
4: Tô tranquilo,
11: Rogério. A Gravila 4 é o palco, aqui é Paquistão. Rogério Vaqueiro na voz, o vaqueiro das botas brancas.
4: Valeu, Rogério, da bota branca, valeu.
12: Bom dia, Pedro Cara, bom dia, como é que você tá? Tudo bem? As coisas por aí, tudo beleza?
4: Tudo jóia.
12: Na polícia, gostaria de mandar um abraço. Pra Gravilhão. Pra minha madrinha Natália.

0: mandar um abraço, tá bom? Um abraço pra Três, também pro Missou, pra Davi, pro Diego, pra Rosa, pro Manel, pra Zezé, e pra todos lá que estão na escuta, tá bom? Mandar um abração, tá? Um abraço aqui pra Três, pro Fila, pra Zenida, pra Paula com a família, pra Beto com a família, tá bom? Pro Aguiar, pro Anilton, pro Polia, pro Guilherme Rayone e pra todos daqui da sua estrela, né? Escuta, manda um abração, manda um abraço pra minha sobrinha toda, tá bom? E pra todos, meus sobrinhos que estiver na escuta, manda um abraço, tá bom? Pra todos mesmo. Mandar um abraço pra todo mundo também que estiver me ouvindo, por todos os lugares, mandar um abraço, tá bom? Todos meus amigos, todas as minhas amigas, por todo lugar, tá? Fica com Deus e um bom trabalho. Desculpa, porque eu errei, quero mandar um abraço também pra Desuíta e pra Rita também, aqui da Globo 16.
1: Abraço! Valeu, Nazaré, Língua de Fogo, um abraço, bom dia.
2: Bom dia, Cardoso, que Deus nos abençoe nessa terça-feira. Hoje você lembrou de mim, né?
1: Bom dia, nega. Eu não esqueço de você não, nega. Eu não esqueço de você não, nega. Não esqueço de forma alguma, nega.
3: Bom dia, Cardoso, que Deus abençoe, Cardoso, nossa semana, nossa terça-feira, com muita paz, muita saúde. Cardoso, gostaria de ouvir uma música de Amado Batista e oferecer para minha família e todo mundo que gostarem da música, o pessoal do Fruticultura, Renascer, Sede, Ribeirinho.
4: Fala pra Cardoso aí a surra que seu Flamengo tomou do Palmeiras.
3: Abraço, Cardoso, fica com Deus.
1: Abraço, tudo de bom, tudo de bom. Alô, meu Brasil. Alô, meu Brasil, bom dia. Manda áudio que minha leitura é pouca.
5: Bom dia, Cardoso. Bom dia, Cardoso. Lembra de mim pra eu lembrar de você, Cardoso. Lembra de mim pra eu não esquecer de você, Cardoso. Dá um alô aí pra todos os ouvintes aqui do Barreiro Grande 21.
1: Isso.
5: Todos que tá ouvindo, tá bom?
1: Tá bom.
5: Principalmente pra vocês, Joaquim do Rolo.
1: Joaquim do
5: todo
1: Rolo.
5: Todo mundo que estiver ouvindo e lembrar de mim, tá bom, Cardoso?
1: Um abraço, tudo de
5: lembra
1: bom.
5: De mim pra eu lembrar de você, viu? Lembra de mim pra eu não esquecer de você, tá? Tchau,
1: tá bom.
5: Cardoso, boa sorte, um beijo no seu coração.
1: Abraço, tudo de bom, tudo de bom, tudo de bom. Obrigado pelo carinho, obrigado pela audiência. Tá na sucesso, tá na boa. Tá na sucesso, tá na boa. Alô, alô, meu Brasil. Alô, alô, meu povo. Silvério, cadê você, Silvério? Manda áudio, Silvério. Silvério, lá da Várzea Nova Bahia. Ô, Silvério. Manda áudio, Silvério. Manda áudio que minha leitura é pouca, Silvério. Silvério, lá da Várzea Nova Bahia. Alô, Brasil. Alô, Brasil, não para o programa. O programa não para um minuto.
6: Bom dia, Cardoso. E aí, como é que você tá, Cardoso? Cardoso,
1: tudo já.
6: Não é de rir, não, né?
1: Hein?
6: Mas dá vontade. Pois é, Cardoso.
1: Ah.
6: Já tem tempo aí, passa aí a música de Amado Batista, Borboleta Azul. Mas dá tempo mais, não, né?
1: Dá nada. Ah, são 7h53 aqui, o tempo tá voando. O tempo aqui é voando o tempo, não para um minuto sequer, aqui não para.
7: Bora, Cardozão, meu patrão. Mandar aí falando aí da vaqueirama da Grorila 3, do Curral dos Bebos e do Dadala. Bora, cuida, cuida. Bora, Robinho. Segura, meu patrão, tô por cá. Bora os meninos do Dadala. É nós, meu patrão, tamo junto misturado.
1: A nosso sucesso tá na boa. Aqui não para um minuto sequer esse programa que é o show.
8: Bom dia, Cardoso, como é que tá, Cardoso, tudo bom? Mandar um alô aqui pra galera da 21, galera aí do Barreiro Grande. da galera ali da 11. Pra vocês aí na rádio, Cardoso. Bom dia a todos. Deus proteja nós todos.
1: Amém. Que Deus abençoe você, Vanildo Ferreira, o galego. E também um grande abraço para o professor Antônio e Ângela. Professor Antônio e Ângela.
9: Bom dia, meu amigo Cardoso. Bom dia, ouvintes da Sucesso FM. Tá na Sucesso, tá na boa. Um dia abençoado aí para todos os ouvintes da Sucesso FM. Tá na Sucesso, tá na boa. Gravar áudio, Cardoso, que eu não sei ler.
1: Isso, Brasil. Alô, meu povão. Bom dia, meu povão. Bom dia, meu povão.
10: Bom dia, bom dia. Bom no segundo tempo, né, Cardoso? Correria demais. Só corre um, vai pra um, vai pra outro. Mas só agradecer a Deus. Carduzão, fala comigo que eu falo contigo, meu irmão.
1: Fala comigo.
10: Minha mãezinha lá no Curral das Rajas. Minha mãe querida, minha esposa, meus filhos, meus netos, meus cunhados. Pra maninha, bota o meu.
1: Maninha, bota o meu.
10: Pra Robão, Robão da Belacia Doce. Doce não, mel. Robão lá de Zé Velho na caixa. Belacia boa é lá, viu? É, Cardoso. Cuida pra cuidar que eu tô por cá, tô um pouco gripado e eu quero trabalhar já. É isso aí, meu pai. Que Deus abençoe. Manda áudio que eu não sei ler.
1: Valeu.
10: Depois manda alô pra toda a galera aí. Alô, Dim, meu irmão. Dim das caçambas.
1: Dim da caçamba lá da Lapa.
10: Cuida pra cuidar que eu tô por cá.
1: Tá na Sucesso, tá na boa. Aumenta.

0: Sueli Manicure. Alô, Sueli Manicure, ligada na Sucesso. Bom dia, Su. É a Sueli Manicure, ouvindo a Sucesso. Meu amigo Ailton Cabeludo lá na 6. Alô, Ailton Cabeludo lá na 6, ouvindo a Sucesso. E minha querida Sueli, Sueli Manicure, escutando o programa. Alô, Sueli Manicure, ouvindo o nosso programa na rua Castro Alves. Ô, meu Brasil. Minha amiga Meca, bom dia, Meca, bom dia, Lunga. Bom dia, Júnior de Lunga. Bom dia, Bala. Bom dia, Júnior de Lunga. Bom dia, Bala. São 7h57, o programa no final.
1: Você é o cara. Verdade, meu amor. Obrigado, meu querido. Bom dia, meu amigo. Bom dia, bom dia, bom dia,
0: bom dia. Bom dia, Graça.
1: Meu querido, Deus te proteja.
0: Amém, Graça.
1: Você é essa pessoa incrível que ouviu os pedidos nossos. Você é o cara. Você é um homem decente, Cardoso. Você ouve os pedidos da gente, é um homem de atenção. Isso é o que importa. Dinheiro e boniteza e nada não vale, mas você é um homem atencioso. É um homem que ouve todo mundo. Não tem bondade, não tem cara feia. Você merece as bênçãos de Jesus. Deus te proteja. E mais uma vez, que Deus te abraça e um bom
0: dia. Bom dia, bom dia. Bom dia, Graça de Sítio do Mato. Bom dia, meu povo. Povão da Bahia, povão do Brasil, povão da nossa Serra do Ramalho. É, o povão da Serra do Ramalho, povão da Bahia, o povão do Brasil, da margem do rio, do pé da serra, pra tudo quanto é lugar. Em qualquer lugar que você esteja, obrigado pelo carinho. Mas deixa eu te amar, por favor. Deixa eu te amar, por favor.

Ô Silvério, Silvério tá ligado, Silvério, Silvério não é brincadeira não, Silverão, Silverão tá ligado, mas nós lá na Várzea Nova Bahia, alô Silvério, bom dia. E é como eu digo sempre, segure firme na mão de Deus e meta o pé na estrada, porque quem anda com Deus não pode ter medo de nada. E esse meu Deus que eu acredito piamente, ele que me guia, que me orienta, que me ilumina, que me segura, que me sustenta, que me trouxe até aqui, ele nunca, nunca, nunca, nunca vai me deixar cair. Um abraço, Brasil. Fiquem todos com Deus, que eu tô indo com ele. E amanhã com ele eu estarei de volta às 5 horas da manhã. Um grande abraço, gente. Um grande beijo, meu povo. E até amanhã cedinho, acreditando em Deus, o construtor do universo. Manda um abraço aí pra Vangevaldo e Nalva. Vangevaldo e Nalva. Abraço, gente. E até amanhã, se Deus quiser. 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

0: Olá, pessoal, um abraço para vocês nesta terça-feira, 26 de maio. Nardelli Gomes, como está?
1: Bom dia a todos. Vou muito bem, muito obrigado. O senhor vai bem?
0: Eu vou muito bem, bem, com pílulas de Lucem. Aragão, por favor, com respeito, comporte-se, mais ou menos, né? Porque o que a Rádio Metrópole tem de bom é essa irreverência, a gente não ficar, sabe? Senhor Abraão de Brito Queiroz, o senhor poderia nos dar um saudar os nossos ouvintes e telespectadores, rádio ouvintes, eles falavam antigamente, e telespectadores através do YouTube, com a presteza que a família baiana merece, que está nos escutar agora, que estamos transmitindo para mais de 300 municípios de Salvador. Fale com aquela voz embostada.
2: Bom dia, doutor Mário, bom dia para toda a Bahia. Primeiro, agradecer a valorosa audiência dos nossos ouvintes, agora conectados através das nossas afiliadas para quase toda a Bahia. Lembrando a você, ouvinte, que estamos ao vivo no YouTube, youtube.com/portalmetro1, sem sombra de dúvida, doutor Mário.
0: E essa risada final bagunçou tudo.
1: Tava até indo tão bem.
3: Não tem jeito, colega. Poxa, tem que deslizar na voz. Não pode ficar com tom de voz sempre. Isso é um exercício, entendeu? Oxente.
0: Rapaz, eu acho que você está tendo algum caso com uma carioca.
3: Não. Uma enfermeira.
0: Passa as noites, você está aprendendo carioquês por via uterina.
3: Sueli é Cristina? Não só tem ela que fala carioca, nada disso.
0: Não, mas tinha aqui uma queridíssima colega de trabalho, queridíssima, importante pra gente. Luana Montargil, como é que ela falou?
3: Oi, doutor Mário. Ah, doutor Mário, para com isso, né, doutor Mário?
1: Como é que ela atendia o telefone, Bruno?
3: Oi.
1: Alô?
3: Alô? Oi, tudo bem? Eu vou passar, já no clima de Marco Antônio, vou passar você para Mário. Isso, Mário. Aqui é Luana Montargel.
0: Chega. Por idade, bom dia, Matheus de Minua, que tá frio aqui. Eu vou conversar aqui com a querida batalhador, aí eu vi, viu, rapaz, resistência, batalha, luta, sempre, cada dia mais jovem.

0: Bom dia.
1: Como vai você, minha amiga?
0: Nessa luta de sempre, Mário, e sempre me acompanhando, lhe aplaudindo, acompanhando também suas dicas culturais, que são sempre maravilhosas, né? E agora, né? Aí o menino botando pra quebrar também na cultura. Fico muito feliz, acompanho a Macaco Gordo, suas produções, é realmente muito interessante. Eu tô aí na luta, né? Fazendo sempre o esforço de uma política com letras maiúsculas, né? E esses dias com grandes novidades, né? Novidades que botam o país num clima de debate mundial, né? Sobre as regras do trabalho.
1: Pois é, Alice. Quantos dias faltam para a eleição?
2: 131.
1: 131.
0: Ave Maria. É mesmo, eu vou mais esse vestibular aí, viu?
1: Alice, eu queria ouvir você. Primeiro, sobre a situação do mundo, que hoje é completamente diferente, por exemplo, de 4 anos atrás, né? Completamente diferente. Há 4 anos atrás, quando Lula, saído da prisão, se candidata a presidente da República contra o então incumbente Jair Messias, o presidente dos Estados Unidos era Joe Biden, que mandou um recado claro que o governo americano não aceitaria nenhuma tentativa de golpe. Isso foi importante porque deve ter dado um arrefecimento na vontade, que a gente viu que estava tudo traçado para ter o golpe. Primeiro eles acreditavam que ganhariam a eleição, não ganharam, então vamos pro golpe. Agora nós temos outro presidente com visões completamente diferentes. Ele já teve vários encontros com Lula, bons encontros inclusive, mas a gente está vendo Flávio Bolsonaro lá batendo na porta da Casa Branca para ver se é recebido. Eu quero saber de você como é que você vê uma situação mundial interferindo na eleição. E depois a gente vai conversar sobre 6x1, este congresso. Alice, a gente tem que conseguir que o povo preste atenção mais em quem elege para deputado federal, estadual, porque ninguém sabe em quem votou. Você tem um congresso aí péssimo como esse, mas eu quero é ouvir você, não a mim. Então esteja à vontade.
0: Pois bem, Mário, primeiro dizer que realmente a situação mundial, e aí é evidente, você não precisa ser um especialista para observar isso, né? Nosso povo não é muito experiente, né? Com tantas modulações, ações, digamos assim, cíclicas, né? Da nossa realidade política no Brasil. Como é que nós iríamos imaginar uma tentativa de golpe no século XXI? Como nós iríamos imaginar, depois de uma consolidação democrática, você verificar que existia um plano de assassinato do presidente da República, do ministro do Supremo, do vice-presidente da República, aquele cavalheiro? Mas, enfim, não é? Nós estamos verificando que a história, de fato, como a ciência política nos ensina, ela não anda em linha reta, né? Tudo depende, né, do elemento, né, mobilização popular. O que a sociedade pensa pode empurrar, né, os ciclos históricos para frente ou eventualmente para trás. Então, nessa espiral, né, da história. Então, realmente, a situação internacional, ela retrocedeu do ponto de vista das liberdades. Hoje, você tem uma grande mortandade de jornalistas no mundo. Você tem uma aversão à imigração dos povos. Então, se você tem uma nação passando uma dificuldade, hoje as barreiras são gigantescas para a imigração, até para Portugal, né? Onde o Brasil, por exemplo, tinha uma fronteira permeável. E isso demonstra uma involução nessas relações humanitárias e guerras, né? O grande sintoma da involução, do retrocesso nas relações humanas é a existência de guerras. E, na minha compreensão, isso se dá por um fato muito contundente, que é quem dirige a maior potência econômica do mundo ainda, né? E Donald Trump é um homem belicoso, é um cara da guerra, é um vendedor de armas. Aliás, ele vende tudo, né? E é um dirigente político que trabalha ainda com a vendeta, com a ameaça, né? Olha, eu vou lhe tomar, eu vou lhe invadir, eu vou sequestrar seu presidente, né? Eu temo muito por Cuba nesses próximos dias. Eu presido o grupo de amizade Brasil-Cuba pelas semelhanças de Salvador com Havana, né? Da natureza, da formação étnico-racial do seu povo, né? E pela sua explosão de autodeterminação, né? O povo decidiu aquilo. Então é uma ilha menor que Pernambuco, né? Do tamanho de Pernambuco, e tem, né? Exporta médicos, não exporta armas. Então eu penso assim que nós precisamos realmente analisar o que acontece no mundo, e é óbvio, isso tudo impacta a economia dos países, impacta as relações até de trocas científicas e educacionais, né? Hoje o Trump, ele fecha fronteiras, ele expulsa estudantes, ele interfere nas universidades americanas. Nós aqui, qualquer corte, a gente vai pra rua. Lá ele cortou.
1: Na televisão, você viu que ele tirou, rapaz, o sujeito que há 11 anos fazia o melhor programa da noite.
0: Pois é.
1: Colbert. Rapaz.
0: Pois é. Pra você ver. Então, tem uma democracia nos Estados Unidos hoje, Mário? Você que é um cosmopolita, não é? Que tem um olhar aberto para o mundo, não é? Tem democracia nos Estados Unidos? Isso é democracia? Obviamente que não. Primeiro, um sistema meio carcomido de eleição indireta, né? E, acima de tudo, essa diferença brutal das condições sociais. Não tem um sistema de saúde. Isso interfere no mundo inteiro. Ele está vendo o descenso da sua economia. Ele quer o petróleo iraniano. Ele quer as reservas minerais do Brasil, as reservas minerais da Groenlândia, né? Ele quer o domínio econômico e político do continente americano. Então, realmente, a situação mundial e a guerra, ela impacta na economia. Então, a subida do preço do combustível fóssil, né, derivado do petróleo, tem relação direta, tanto com o completo desastre na Venezuela e agora no Irã, não é? Mas isso tudo impacta no preço do combustível. Nós estamos buscando soluções caseiras relacionadas à liberação de impostos, diminuição inclusive da arrecadação da União, para não impactar tanto no bolso do brasileiro. O governo Lula tem tido habilidade para isso. Mas você sabe que disputar com o preço do petróleo não é brincadeira, é igual o preço do ouro, né? Você não tem como disputar com preços mundiais. E tem que acabar com essas guerras. Acabar com essas guerras é fundamental, interferir, falar sobre isso. Não é? As pessoas que têm possibilidade de falas mais internacionais, não é? E que isso vai dos diplomatas aos grandes dirigentes políticos, como os artistas, né? Que têm falado bastante, né? Diga-se de passagem, é preciso falar contra essas guerras, porque elas impactam na vida dos povos envolvidos, mas elas impactam na economia mundial. Né? E eu espero que os norte-americanos possam fazer mudanças nas próximas eleições legislativas para conter, não é, essa sanha do Donald Trump em relação a quebrar a autonomia dos povos.
1: Agora, Alice, eu vejo essa próxima eleição como fundamental para o Brasil. Nós temos a escolha, pelo menos até agora, entre um presidente democrata, que é Lula, com muitos acertos e erros também, a gente não vai ficar glorificando. E do outro lado, você tem quase que um abismo. Além disso, nós temos a obrigação de escolher senadores, fundamental o Senado. Deputados federais e deputados estaduais. E aí eu fico vendo que se dá pouca importância. A gente fica sempre naquela história, governador, claro. A gente sempre fica polarizado entre o presidente da República e o governador. E nisso, rapaz, esse Congresso vai com aquela história, né? Abrir a porteira para entrar o lixo da história brasileira. Como é que você vê isso?
0: Vejo, né, como é um processo mesmo educativo da política. Nós sempre fomos muito focados em quem será o prefeito, o governador, o presidente, né? E os deputados e senadores, vereadores, deputados estaduais, ficaram sempre muito ligados ao esquema das chapas majoritárias. É como você diz, às vezes o povo esquece em quem votou. Isso é uma coisa muito grave. Mas mais do que nunca, né, os parlamentos, eles se articulam com o poder. Porque, inclusive, constitucionalmente, o poder legislativo é um dos três poderes, né? E passaram a exercer poder para o bem e para o mal, com exageros de emendas impositivas ou secretas, né? Ou com decisões estapafúrdias, decisões absurdas, né? Como tentativa de blindar parlamentares de crimes comuns. Então, ter que passar por um colegiado de colegas, né, para definir se aquele parlamentar vai ser processado ou não. Absurdo. Felizmente conseguimos derrotar esse absurdo. Como foi que derrotamos? Fazendo grandes passeatas, né, pelo Brasil afora. Infelizmente, só depois que perdemos a votação. Então, é preciso que a gente entenda que, primeiro, eleger um parlamentar é eleger um delegado seu. É você eleger alguém que vai lhe representar. Mas ainda temos a cultura que eu vou votar porque é amigo do prefeito, ou vou votar porque abre a tampa da panela da minha casa. Isso eu ouço muito no interior. Ah, eu sempre votei em fulano porque ele chega aqui, vai na minha cozinha e abre a tampa da minha panela. Aí eu pergunto, e lá em Brasília, o que é que ele faz? Mete a faca? Ou efetivamente ele representa? Então é muito importante que as pessoas acompanhem o voto dos seus representantes. Como vota Alice Portugal em Brasília? Ela vota coerente com o que ela defende, né? Com o que a formou politicamente, com o que ela representa, com os setores, com a parte que ela representa. Por isso o nome partido, inclusive, né? Porque é a representação de parte. E essa é uma questão fundamental. Quando o povo passa e a imprensa dizer Congresso inimigo do povo, eu faço minhas ressalvas. Eu digo maioria do Congresso inimiga dos interesses do povo, porque salve os resistentes, né? Nós temos parlamentares também da mais alta qualidade, e aí eu digo transversalmente, né, em todos os naipes políticos, você vai encontrar gente séria, que é coerente com aquilo que defende a vida inteira, né? Que não trai os objetivos da parte que lhe levou até ali. Mas você tem uma maioria, Mário, que só quer lacrar. Você está discutindo um assunto, está com o celular e depois faz um corte no que você falou, bota a fala dele, transforma numa edição de vídeo a representação real da sociedade brasileira. Isso é muito sério, é muito sério. Eu assumi a presidência da Comissão de Direitos Humanos, que era um MMA, era briga de todo jeito, o tempo inteiro. Realmente usei da experiência para botar na regra, puxar pela gravata, vai ter reunião séria aqui e vai ter debate. Já batemos recordes de aprovação de projeto. Já aprovamos, por exemplo, um projeto de lei que garante o combate ao racismo nos estádios. Pune. De maneira concreta, inclusive também se for manifestação de torcida, as torcidas, a agremiação, silêncio das empresas que dirigem os times diante de atos racistas, também a punição das empresas. Quer dizer, tá andando, anda, mas quando você vai para a macro política, é essa divisão que o Brasil acabou se envolvendo, de lado A e lado B. E que, né, eu não vou nem dizer que é esquerda, direita, que gente, tem gente ali que não sabe o que é direito, o que é esquerda, o que é conceito, o que é política, só que é lacração, né, de rede social.
1: Então, Alice, você acha que essa proposta 6-1, rapaz, que dificuldade o Brasil tem, não é, rapaz, de de abolir uma nova etapa da escravidão? quando você
0: isso,
1: é uma pessoa que ganha
0: um salário, já disse tudo.
1: É a pessoa que ganha um salário mínimo.
0: Pois é. Né?
1: Vai pro trabalho, gasta, perde não sei quanto tempo num transporte pífio, não é? Trabalha, volta. E você sabe que tem muita gente da chamada classe média, quando foi aprovada a lei que deu direito aos trabalhadores domésticos, se revolta, e até hoje, rapaz, eu vejo o madame dizer: hoje ninguém quer trabalhar.
0: Pois
1: todo
0: é.
1: Mundo quer ficar. Aí Luciano Huck abre
0: Luciano
1: a boca pra dizer asneira. Rapaz, cala a tua boca, diabo.
0: Tomara que peça desculpas do domingo, né, Mário? Tô esperando.
1: Ah, qual é? Fora de contexto. Fora de contexto, uma ova. Essa é a visão. Então, aí ficam dizendo: não, agora o povo tá todo mundo na preguiça, não tem uma saída. Que é isso? Na hora de dividir, dá às pessoas, rapaz, um pouco de tempo para viver. Porque hoje são escravos. A pessoa que ganha um salário mínimo e que pega um ônibus, um metrô, que seja, para ir trabalhar horas e horas da vida para um trabalho, volta para casa. Que horas tem para viver? Isso é uma escravidão de uma outra forma.
0: É escravidão de novo tipo. Escravidão de novo tipo. Olha, eu tenho estudado muito essa matéria. Eu não sou da comissão especial. Eu estou indo para Brasília agora, 11h30. Mas a comissão começou a debater ontem, a ler o relatório, né? Ainda está inconcluso o processo. No entanto, já há muito debate. O presidente Lula teve uma posição corretíssima, defendeu, né, a mudança da jornada. Nós estamos tendo também o abraço do Hugo Mota e de setores do centro. Então não podemos também generalizar que todo empresariado, não. Você

0: espaço para formação, para educação continuada, né? Para você tomar um curso, né? Ou para você conviver com sua família, respirar e tratar de sua saúde, não tem tempo. Quando eu vejo uma mulher comerciária, né? Você passa na Avenida 7 hoje, é quase um show, porque tanto os comerciários como um todo tem que ficar de pé na porta da loja chamando o cliente. A disputa com os shoppings é violenta, não é? Eles ficam ali, um animador de auditório com um megafone na mão, com a caixa de som e o microfone. Nos bairros a mesma coisa, e o vendedor em pé, o comerciário em pé na porta. E por que eu falo das mulheres? Porque com 30 anos, 35 anos, não é? Uma mulher que trabalha de pé, não é? 44 horas por semana, ela vai estar com problemas de varizes sérios, de coluna séria, problemas, não é? De aderências e rupturas de órgãos femininos. É uma coisa absurda, absurda. Então, a saúde do trabalhador, ela é impactada diretamente com a exaustão. Eu pergunto, quem disse que a exaustão aumenta a produção? A exaustão adoece.
1: A exaustão
0: entristece, não é?
1: Agora, você acha que tem possibilidade, Alice, de ser aprovada essa...
0: Eu acho. Eu acho porque a sociedade se levantou. Se levantou, não é? Mas já há empresários que estão fazendo em suas empresas. Não é? Ah, Alice, é empresa média, pequena. Sim, mas é um exemplo de você fazer uma nova escala, um remanejamento, um rodízio, entendeu? Então, tudo é possível, não necessariamente você aumentar a sua mão de obra. Não é? Pode ser que haja casos em que uma empresa próspera, inclusive ela tenha condição de fazer isso. No entanto, a expectativa é que essa discussão seja votada. Desculpem, eu estou no celular e quando entro a ligação...
1: Sim, eu sei, como é.
0: Inverte tudo, né? Mas eu estou adorando te ver aqui. Então, quem só nos ouve, viu, gente, é que estamos pelo Zoom. Então, a escala 5x2, por exemplo, é um modelo já de economias mais consolidadas. Os Estados Unidos, por exemplo, um padrão de 40 horas semanais, eles fazem uma concentração em segunda e sexta-feira, né? Eles concentram a carga horária segunda e sexta. Nós conseguimos, por exemplo, aqui na universidade, quando eu dirigi um sindicato, vocês sabem, 15 anos eu dirigi um sindicato, Lili Passeata conhecida, não é? Nós conseguimos negociar. Meu apelido, viu? Até alguns, é que eu não divulgo para vocês não abusarem. Então, esse é muito simpático, por sinal. O senador Otto me chama de Ararinha Azul. Depois eu conto a história. Então, os Estados Unidos concentram. Aqui a gente, com fez 36 horas, fazia manhã e tarde, de 7 às 13, sem intervalo, todos os dias, e manhã e tarde, um dia na semana, o MT, que nós chamávamos, né? Então você tem arranjos. Na Alemanha, a jornada média é próxima, já é bem menor, porque eles são mais estáveis economicamente, né? 34,2 horas semanais, focada em alta produtividade diária em 5 dias. A Alemanha. A França, o limite legal é de 35 horas semanais, garantindo 2 dias de folga, geralmente nos fins de semana. E vocês veem os franceses à beira de seus lindos rios, né? Tomando sol, né? No fim de semana, lendo um livro, etc., quando tem sol. O Reino Unido, né? O padrão na Inglaterra é de 37,5 a 40 horas semanais, distribuídas ao longo de 5 dias úteis. Bélgica e Chile permitem formatos mais flexíveis de condensação de horas, enquanto Islândia, Holanda e Nova Zelândia, né, avançam em experimentações e legislações de 4x3. Aí são os países, né, nórdicos, já com outra coisa, inclusive claro, com as mulheres nas presidências.
1: Agora, Alice, você está indo para o Congresso agora. Obrigado por você
0: participar. Eu que agradeço. Então fiquem de olho no voto de seu deputado. A jornada é possível.
1: Todo mundo. E a gente dando aqui. Agora, tem ideia engraçada, Alice. Foi bom você tocar nisso. Tem deputado que vota e depois diz: ah, eu retirei meu voto. Ô, filhinho.
0: Foi um erro técnico da.

0: assessoria.
1: Ô, Alice, obrigado, viu? Foi ótimo te ver.
0: Eu que agradeço, um abraço a todos que nos ouvem pela metrópole, eu também faço parte dessa.
1: Eu sei disso. Adoro vocês, sou seu admirador, grande deputada, grande figura humana. Um abração pra você, Alice.
0: Um abraço, vou correr pro aeroporto.
1: Já, corra. Pois é, rapaz. Vocês viram nada ali? Luciano Huck. Oh, meu Deus, que menininho. Preciso achar uma saída pro Bolsa Família. Você sabe que até hoje eu ouvi essa conversa. Eu não acho mais ninguém que queira trabalhar doméstico em casa. Não tem ninguém. Não tem ninguém. Não tem, tá? Tá. É bom que não tenha mesmo. Tá, rapaz, já passou da hora da gente se virar em casa. Não tem negócio de ficar, sabe? Babando, gênero, não sei o que, não sei o que.
2: O senhor bem sabe que em países desenvolvidos as pessoas tomam conta de suas casas, fazem sua comida, limpam sua privada, varrem seu chão.
1: Rapaz, eu tenho três filhos morando nos Estados Unidos. Ah, é. Uma vez por semana vai uma faxineira para fazer uma geral. Uhum. O resto eles lavam a roupa, cozinham. Falei, Ave Maria. Agora chegou a hora do intervalo comercial. O que você acha, Abraão? Eu estou sentindo minha voz mudando. Será que eu estou desfalecendo? Hein? Não. Aragão, acorde, canalhão.
3: Tô ligado, colega. Sim, eu concordo com Vossa Senhoria de que temos que chamar o intervalo comercial, porque muita gente não sabe. O intervalo comercial tem uma importância muito grande e as pessoas prestam atenção. Se a gravação tiver qualquer erro, daqui a pouquinho todo mundo manda, então.
1: Sim, mas a melhor é do trânsito com o Aragão.
3: Ah, ela
1: amedrontou pelo poderio da voz de Ismael.
2: Ameaçado.
1: Usa assim todo o fôlego que resta consumido por trilhões de cigarros. E aí vira macho e depois volta ao normal. Intervalo. É difícil.
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1: 8:40, doutor Mário.
2: É áudio.
1: Vamos lá.
3: Bom dia, bancada. Avisa para Abraão aí que eu vou mandar uma mensagem para Trump. Mandar um míssil com o nome dele, viu? Abraão Brito de Carvalho.
4: De Carvalho?
3: Míssil teleguiado para ele.
4: Então é outro.
2: José na linha 1.
1: Fala, José.
5: Bom dia.
1: Bom dia.
5: Participarei do programa.
4: Não, meu Deus.
2: Diga, Zé.
5: Eu gosto de doutor Mário?
2: Sim, senhor.
5: Eu tô muito satisfeito com o senhor aqui ter entrevistado aquele professor falando sobre a guerra de Canudos. Eu queria registrar aqui nesse programa cultural que leva cultura à história da Bahia. Esqueceram de divulgar a guerra do pau de colher aqui em Casanova, em nossa região, que foi um massacre naquela época e não foi divulgado nos livros de história, nem da Bahia, nem do Brasil. Foi esquecido. Eu mesmo estudei lá em Casanova, hoje eu moro em Juazeiro, mas estudava em Casanova. Você não viu no currículo escolar falar sobre a guerra do pau de colher. Lá na cidade onde existiu essa guerra.
2: Guerra de quê?
4: Do pau de colher.
5: Pau de colher. Lá em Casanova. Uma guerra que foi todo mundo. Não foi citado nos livros de história da Bahia. Mas ninguém tem guerra de Canudos. Todos os beatos que se instalaram lá, onde foi, houve um massacre. E veio a força da cidade da Bahia, entendeu? Massacraram. Eles enfrentavam através de cacete, eram chamados caceteiros. Então seria bom, senhor, como divulga muita história da Bahia, fazer uma pesquisa sobre essa guerra.
2: Você viu já alguma coisa?
4: Encontrei aqui. A Guerra do Pau de Colher entre 1937 e 38 foi um sangrento conflito messiânico ocorrido no município de Casanova, norte da Bahia. Reuniu milhares de sertanejos e foi brutalmente dizimado em um massacre por forças estaduais e pelo exército durante a ditadura do Estado Novo.
2: Manda pra mim isso aí. Tá boa, velho. Obrigado. É pra Minondas na linha Low.
6: Bom dia, Mário, tudo bem?
2: Tudo bem.
6: Mário, eu estava assistindo agora a entrevista de você com a minha grande amiga Alice Portugal, que voto nela desde o primeiro mandato, e aí quando foi citada essa questão da escala 6x1, eu me lembrei de um seminário que eu assisti há uns 15 anos atrás sobre saúde e relações no trabalho. Esse seminário, eu acho que muitos desses parlamentares aí que votam contra deveriam assistir esse seminário. Porque, Mário, eles colocam que as pessoas com essa carga de trabalho que nós temos, adoece. E adoecendo, isso tem um custo alto para o Estado. E ela chega a dizer que essa burrice de pessoas que comandam o Estado, que não entender que gera um custo altíssimo por conta dessa carga pesada, que é, na verdade, se deveria trabalhar 6 horas e não 8 horas, com a carga menor, para as pessoas terem o direito de viver. Então, eu só queria colocar essa coisa aí, Mário, porque eu acho que é preciso que as pessoas compreendam um pouco isso, compreendam a causa disso aí. E muita gente não está compreendendo. É preciso que a gente faça uma luta. Eu concordo com vocês na sua rádio aí, bato o pau no tempo todo, porque aplaude e está em defesa desse projeto aí, que é se trabalhar 5 e desfolgar 2. Muito obrigado, você tem um bom dia para vocês.
2: Obrigado a você, Epaminondas, mais um áudio.
7: Bom dia, pessoal. Doutor Mário, por favor, quando tiver os 3 pontos e puder levar Luiz Trajano, leve. Que maravilha de programa semana passada, me diverti muito. Adoro Bob, adoro todo mundo. Mas eu queria pontuar Luiz Trajano, porque acho que é a primeira vez que ele participa e foi muito leve, foi muito esclarecedor, foi uma aula, foi bom demais. Quando puder, traga mais Luiz Trajano, que ele é show de bola. Um abraço, valeu.
2: Rapaz, eu concordo inteiramente com você, foi ótimo. Amanhã teremos de novo mais um áudio.
8: Fala, Mário, bom dia a todos aí da rádio. Ô, Mário, ouvindo aí o fim da escala 6x1 aí, Mário, por que não fazem um projeto para aumentar o salário em vez de diminuir a carga horária? Porque eu sempre trabalhei muitas das vezes 12 horas, segunda a sábado. Hoje, se eu quiser trabalhar, eu trabalho, se eu não quiser, eu não trabalho. Mas quem vem do nada, Mário, primeiro tem que ralar para conseguir, para ter estabilidade, para depois ficar de boa, entendeu? Tem que aumentar o salário e não diminuir a carga horária.
2: Tá. Aqui, entra em vigor hoje o subsídio do governo federal de 44 centavos por litro de gasolina nas bombas em Salvador. E a secretaria, pedindo para a Secretaria da Fazenda fiscalizar. Diga, Nardélia.
4: Temos informação de trânsito.
2: Trânsito.
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9: Muito bom dia a todos, uma ótima terça-feira. Olha, a cidade apresenta pontos específicos de engarrafamento, como é o caso da Avenida Paralela sentido centro, na ACM nos dois sentidos e também na Juraci Magalhães. Lentidão também em Brotas, na rua Dom João, na Avenida, perdão, Dom João VI em Brotas, na rua Valdemar Falcão, na ladeira da Cruz da Redenção e também na rua Teixeira Barros. Outros pontos também são a Avenida Graça Lessa, a Avenida Manuel Dias da Silva, a Otávio Mangabeira ali na região da Orla, na Avenida Lafayette Coutinho e também na San Martín. Na Cidade Baixa, o trânsito apresenta um pouco mais de lentidão na Avenida Jequitaia, na Oscar Pontes, na Rua Barão de Cotegipe, na Rua do Imperador, na Estrada da Liberdade e também ali na Suburbana, na Afrânio Peixoto. Retenção também na Rua Silveira Martins no Cabula, na Avenida Edgar Santos e também em um ponto muito específico da BR-324, que é aquela região ali do Acesso Norte. Fico por aqui, Ana Clara Ferraz para a Rádio Metrópole.
2: Valeu, menina, ótima, que tem um ouvinte dizendo bom dia a todos, especialmente a MK. Minha avó dizia que pessoas orelhudas eram bem longevas e lhe vendo no YouTube, fico tranquilo que veremos por muito tempo você, graças a Deus. E se for de abano como é a minha, vive mais ainda.
4: Oba.
2: Rita Batista dos Anzóis teve ontem no Revele, eu não tava aqui. Ô, Rita, bota aí por idade.
10: A primeira preocupação de quem não tá na dramaturgia é decorar o texto. Decorar letra por letra, palavra por palavra.
11: Não dizer que você quer derrubar o autor.
10: Vírgula por vírgula. Então decorar pra mim nunca foi um grande trabalho por conta do
11: dia a dia,
10: enfim, da vida, né? Mesmo. Mas o negócio é de botar a emoção na coisa, né? E entender os tempos e tal. Mas como era um teste, eu falei assim, não, beleza. Se não passar, tô aqui com a minha segurança do meu é de casa. Pronto. E tudo bem. Eis que passei. E daí foi isso. Eu falei assim, eu vou pra novela. Aí o povo, Rita, eu disse assim, eu vou porque eu quero saber como é que é esse negócio. É muito trabalho! É maravilhoso. Tô aprendendo várias coisas, descobrindo várias coisas e me testando nesse lugar, sabe, guerreiro?
11: Claro.
10: Porque as pessoas acham que fazer teledramaturgia, pra quem já faz televisão, é normal, é comum, é só chegar lá porque os influencers vão, porque todo mundo vai, porque os cantores vão. Não, gente. O trabalho do preparador, da preparadora de elenco, sabe? Que é uma pessoa que eu não conhecia, que é um profissional que eu não tinha intimidade, que eu não sabia que existia dentro do set, por exemplo, é importantíssimo, assim. E a coisa de você mesmo de se perceber, de trabalhar essa emoção. Eu ainda, por exemplo, minha personagem sofre, chora. As cenas de choro e tal, não sei o quê. Eu demoro pra voltar. Eu não é ainda assim.
11: Tá.
10: Porque eu não tenho a técnica, né? Eu tô aprendendo mesmo, assim, fazendo e aprendendo, entendeu? Ah. Eu não me preparei para fazer. Eu pensei que ia demorar mais um bocadinho, que ia ter tempo de fazer umas aulas e tal. Então é tudo ao mesmo tempo. Então, recebe o texto, passa com o preparador, vai pros estúdios, passa com os colegas, veste a roupa, bota os acessórios e tal, não sei o quê. Vai!
2: Ela tá ouvindo, tá. A gente agora. Uhum. Oh, Rita Batista, que pena, ontem eu tive que sair e não tive a alegria de te ver.
4: Eu
2: essa
4: vi.
2: Menina querida, adoro você. que temos aí?
4: Olha, Humberto diz aqui, tem um professor da UNEB, Gilmário Moreira Brito, que tem um livro, fez um estudo sobre a guerra pau de colher. Ah, boa.
2: Vamos procurar, anote aí pra você não esquecer, fica no TCC, acaba esquecendo a porra toda.
4: Pai, amamos você também, Rita. Eu vou anotar, não apague a mensagem de Humberto, que você tem mania de ficar apagando as mensagens.
2: Ô, doutor Mário, vai ter mania.
4: Aqui tem também Verilaine, diz, eu quero avisar que a Avenida Gal Costa, dos dois lados, vindo da Pinto de Aguiar, próximo também a sinaleira da estação Pirajá, vindo da Gal Costa. Tudo escuro por lá. Ela já fez essa reclamação, tá fazendo de novo, então fica a dica. E Luciano diz, Mário, eu volto a lembrar, mais de 30% dos eleitores fluminenses deixaram de votar e deixaram entrar políticos comprometidos com milícias e outros com ligações deploráveis. Será que isso não é um exemplo para outros estados? Onde chegaríamos?
2: Pois é, não, foi bom você falar isso. Porque eu vejo muita gente dizendo, não, não vou votar. Não adianta, político, todo mundo é ladrão. Então pronto, ficam essas merdas ganhando a eleição, porque você não vai votar, né? Com esse argumento bobo. Ah, é tudo igual, a política é muito suja, eu não entro, como se a política não entrasse em sua vida, meu filho. Você já parou pra perceber? Você pode achar que você não gosta de política, mas a política vai lá buscar você, aumenta ou diminui seu salário, sua quantidade de hora de trabalho, dá condições econômicas ou não, faz uma ditadura ou não. O pessoal, rapaz, que ficou aí no final do governo de Jair Messias, na porta dos quartéis, pedindo a volta do AI-5 e da ditadura, não sabe o que é uma ditadura. E não conhece como ela se passou e os males que ela fez ao Brasil. Não conhece. E a Folha de São Paulo disse em um determinado momento que no Brasil foi uma dita branda, só se foi a que você pegou que estava branda. Repórter Metrópole.
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12: Bom dia, doctor. Bom dia a todos do estúdio e para você que está acompanhando a gente aqui no Jornal da Bahia no Ar. Eu falo com vocês direto da Avenida Joana Angélica. Todo soteropolitano conhece, já passou e sabe do que se trata quando a gente vem falar da Avenida Joana Angélica. A feira livre da cidade, porque já é assim que ela é conhecida. Toda a extensão da Avenida Joana Angélica é tomada por barracas de frutas, roupas, eletrônicos, tudo que você imaginar vende aqui na Avenida Joana Angélica. Inclusive uma feira que começou ali nas imediações da sede da OAB e hoje já se alastrou por toda a extensão da Avenida Joana Angélica, já chegando no convento da Lapa. Os becos, inclusive, também já foram dominados pela feira. Eu vou pedir para a nossa cinegrafista, Rayane Alves, mostrar um pouco para o pessoal poder acompanhar os becos e como que o comércio também tomou conta desses estreitos, né, que ligam uma avenida à outra. A questão não é só essa, a ocupação das ruas de Salvador, mas a desorganização e muitas vezes a sujeira que toma conta da avenida por conta dessa feira. Além, claro, das estruturas que são utilizadas pelos comerciantes e que muitas vezes podem até ser perigosas. Aqui a gente consegue observar uma dessas estruturas de ferro, completamente enferrujada e que muitas vezes podem até ter algumas partes afiadas, né? Por conta desse material e causa aqui um certo risco para quem está transitando e também para os próprios comerciantes. A feira ela está começando a se montar, a gente consegue observar aqui, por exemplo, essas barracas aqui sendo montadas, essas especificamente que vendem roupas, mas aqui a gente já observa os comerciantes de frutas, certo? Como tá no começo da feira, a gente ainda conseguiu flagrar aqui uma situação até um pouco organizada, mas para quem chega, para quem vem mais tarde, os relatos que a gente recebe é de muita sujeira e lixo no meio das ruas, porque muitas vezes esses comerciantes não têm onde colocar o lixo. Então, essa é a nossa pauta de hoje. A dificuldade de quem trabalha, de quem vive aqui na feira, de se ter essas estruturas, uma condição até para poder manter organizada e limpa a feira aqui na Avenida Joana Angélica. Quero ouvir a opinião de vocês também, que estiver acompanhando a gente. Outros pontos da cidade que se assemelham com essa situação, comenta aqui no nosso 35055000 e pelo nosso youtube.com/portalmetron.
1: Camille.
12: Eu volto com vocês do estúdio.
1: Camille
12: Martinho para o jornal. Oi.
2: Você tá bem aí do lado numa travessa que vai chegar no relógio de São Pedro. A próxima entrada sua mostre isso. Agora, ao mesmo tempo, vocês estão vendo, quem tá no YouTube, a quantidade de pessoas que circulam nessa área, em função, inclusive, da estação da Lapa. Você não vai querer, né, que a prefeitura simplesmente tire todo mundo. Tira, isso é sujeira. Bom, para sujeira tem que aumentar a limpeza. A estrutura pode ser um pouco melhorada. Agora, você não pode querer que pessoas que vivem disso, né, vendendo e comprando, sejam simplesmente jogadas para qualquer lugar da cidade. Não dá, isso é burrice e não atende o que o povo da verdadeiro povo da cidade de Salvador. Mas a visão elitista da gente é de que fique tudo limpinho, bonitinho. Limpeza sim. Aí é só colocar plantão permanente do pessoal da Limpurbe ajudando e conscientizando os vendedores, tá? Agora, querer cortar isso aí, porque não adianta você pensar que pode botar camelô para trabalhar num lugar onde não tem cliente, santo, não é? Então aí tem essa travessa aí que ela vai depois mostrar entrando lá pro relógio de São Pedro. Tem a própria Joana Angélica e tem ali aquele beco ao lado da OAB. Você vê a quantidade de pessoas, olha aí. Tá. Vai tirar esse povo aí e vai botar onde? Eles vão vender e vão viver de quê? Hein? Me conte, você que não gosta, você quer. Limpeza a prefeitura pode fazer, melhorar um pouco a estrutura também pode fazer, mas essa é a verdadeira cidade de Salvador, tá? É isso aí, vocês precisam parar com essa visão elitista babaca de que Salvador é Barra Ondina, né? Não, viu, nego? É isso aí. E a nossa obrigação aqui é cada vez mais mostrar a verdadeira cidade de Salvador. Veja o povo, veja, olhe cada cara, veja quem são, como se veste, é a cor da pele. Isso é que é Salvador, rapaz. Isso é que é Salvador. Vamos parar com esse elitismo babaca, rapaz, de querer, não, vamos isso e aquilo, entendeu, Camille Martinho?
12: Combinadíssimo, doctor. Tô indo em direção ao relógio de São Pedro pra gente poder mostrar também as estruturas nas quais os comerciantes se submetem, né? Pra poder trabalhar, ganhar o seu pão de cada dia. Eu volto já com vocês. Volto com vocês no estúdio. Camille Martinho para o Jornal da Bahia no Ar.
2: Pronto, rapaz. Entendeu aí? Será que...
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Oiê, bom dia, tudo bem? Estamos chegando por aqui na Sucesso FM, que manhã maravilhosa em Serra do Ramalho, climinha gostoso, frente fria chegando. Bom dia, minha gente querida, tá na Sucesso, tá na boa, terçou, com saúde, gratidão, bênção de Deus sobre cada coração que já acordou na correria, na luta, também na labuta, na esperança, lógico, sempre de dias melhores, né? Tá no ar o Bom Dia Sucesso desta terça-feira.

coração, alegria e sempre, né? Uma palavra amiga que abraça a alma logo cedo. Nesta terça-feira, você não se esqueça, Deus continua cuidando de tudo, mesmo das coisas que a gente ainda não entende. Então, respira fundo, e agradeça pela vida e siga firme. Quem planta com fé, colhe força para continuar, né? Aumenta o volume do seu rádio, chama todo mundo, vem começar o dia com a gente. Porque o Bom Dia Sucesso já

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0: Até o meio do dia, a gente tá no ar com Bom Dia Sucesso. A partir do meio-dia tem o Jornal da Sucesso. Olha, existem dias em que a gente acorda forte. E existem dias em que a única força que a gente tem é a força da confiança, né? A gente acorda só com a confiança em Deus. Sabe de uma coisa? Isso já é suficiente. O amor de Deus, ele não diminui quando você tá cansado, quando você tá preocupado, quando você tá cheio de dúvidas. Pelo contrário, é nesses momentos que ele mais se aproxima. Ele sustenta e renova as nossas forças. A Bíblia, em Lamentações 3, no verso 22 e 23, nos diz que as misericórdias do Senhor são a causa de não sermos consumidos. Porque as misericórdias do Senhor, elas se renovam a cada manhã. Então, cada manhã é uma nova chance, é um novo recomeço, é uma nova oportunidade de você acreditar que Deus, ele continua escrevendo uma história bonita para sua vida. É isso. Nessa manhã que você acordou, tenha plena convicção e certeza que a misericórdia do Senhor se renovou em sua vida. Então não perca fé. O que hoje parece difícil, amanhã pode ser um testemunho muito bonito. E Deus, ele nunca abandona quem confia nele. Confie, siga em fé.
3: Essa é aquela canção.
0: Firme, sempre. 9:16 na Sucesso.

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3: Oiê, primeiro bloco das previsões astrológicas para esta terça-feira. Arianos e arianas, bom dia. Vai com calma na alma, porque se depender do céu, o período da manhã não será nenhuma molezinha, bebê. Seu regente Marte encrenca com Plutão e recomenda abrir o olhão com as finanças. Controle os impetos e pense duas vezes antes de passar o cartão. A Lua fica com humores alterados e alerta que o romance pode ser palco de atritos. Faça sua parte e evite provocações para não atrair torta de climão. Vida 2 mais harmoniosa a partir da tarde. Números da sorte para hoje, para você de Áries: 02, 20, 29. A cor do dia é a cor preta. Taurinos e taurinas, uma excelente manhã de terça-feira. Vamos ver o que os astros reservam para você que nasceu de 21 de abril a 20 de maio. Oi, Touro. Marte segue em seu signo, mas fica pistola com Plutão e alerta que há risco de queimar o filme no serviço. Evite bater de frente com a chefia e pense mil vezes antes de tomar atitudes e decisões precipitadas. Olha, talvez seja necessário apartar um pouco do romance hoje. Por sorte, a tarde será mais benéfica e você saberá como entender bem com quem convive. Mas se cada um ceder um pouco, tudo se ajeita. Números da sorte para hoje: 10, 03 e 46. A cor do dia é a cor amarelo-ouro. Para você de Gêmeos, vários astros se estranham no céu e apontam instabilidades que podem afetar o seu bem-estar e também as suas finanças. Evite extravagâncias, vai mais devagar no trânsito e evite os gastos para não descontar, ou melhor, descontrolar as suas contas. Tarde mais benéfica para os seus interesses. E tem mais. A boa notícia é que a Lua muda de humor e deixa o clima bem mais favorável na parte da tarde, viu, Gêmeos? Números da sorte para hoje: 25, 34 e 61. A cor do dia é a cor azul royal. 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

0: 9h25.
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0: Mais previsões chegando para você aqui pelo Sucesso. Confira junto comigo. Cancerianos e cancerianas, respira, não pira, viu? O cardápio dos astros não está nenhuma maravilha, mas há risco ainda de enfrentar umas paradas indigestas pela manhã. Administre bem as finanças com mais rigor e evite misturar as amizades com interesses materiais. Vênus revela que você pode ficar ressentida com mais facilidade e acabar descontando no love. Pegue mais leve e busque o diálogo para preservar a harmonia no romance. Paquera mais favorecida à tarde. Números da sorte para hoje: 38, 45 e 11. A cor do dia é a cor branca. Para você do signo de Leão, leoninos e leoninas, Marte e Plutão abrem o dia em pé de guerra e apontam o risco de tretas e desavenças com quem convive e trabalha. Convém batalhar com afinco para vencer obstáculos, rivalidades e não perder a compostura. Para seu alívio, você deve se entender melhor com os outros a partir da tarde. Hoje o bicho pode pegar em relação na relação amorosa. E o conselho é deixar seu jeito orgulhoso de lado para restabelecer o clima de paz com o xodó. Tarde e noite mais benéficas para o romance com contatinhos. Números da sorte para hoje: 57 a 03 e 28. A cor do dia é a cor dourada. Bom dia, Virgem. Virginianos e virginianas, vá com calma na alma e conte até 100 para não zerar a paciência de ninguém, consagrada. Marte fica pistola com Plutão e alerta que contrariedades e divergências podem deixar os nervos à flor da pele logo cedo. Ainda bem que o astral melhora depois do almoço. Hoje a ordem é se valer da disciplina e organização que herdou do seu signo para não atrasar o serviço nem comprometer os seus ganhos. De manhã, foque nos deveres e compromissos e esqueça os probleminhas pessoais. O dia pode raiar com desafios e não convém cutucar o mozão com vara curta. Procure-se ter mais jogo de cintura e adie conversas difíceis para outro momento. O clima estará mais favorável a partir da tarde. Números da sorte para hoje: 0504 e 32. A cor do dia é a cor violeta. Muito bem, na Sucesso FM, agora são 9 da manhã, 27 minutos.
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1: Tá na Sucesso, tá na boa. 9:31.
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0: Felipe Amorim, pecados como eu. A participação de Ludmilla.
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0: Oiê, tudo bem? Libra, librianos e librianas. Lembrei da Librinha. A nossa Librinha que tá apaixonada. Oh, coisa boa, menina. Início de relacionamento. Ai, que coisa boa. Lua de mel, né? É lua de mel. Oh, menino. Libra, librianos e librianas, muito bom dia. A lua segue em sua companhia. Pena que se envolve com aspectos tensos pela manhã. Manda vibes treteiras que podem colocar relações em maus lençóis, tá bom? Tudo vai depender do seu modo de agir, então faça a sua parte, levante a bandeira da paz. Nem os assuntos do coração ficam livres de baguncinhas, mas estarão mais protegidos a partir da tarde. Aí sim, você pode se dar bem. Use e abuse do seu charme por aí. Números da sorte para hoje. Confira junto comigo, olha só, para você do signo de Libra, os números de hoje. Vamos lá, números da sorte. Quase que não sai aqui, hein? 09, 18, 56, a cor para hoje é a cor prata. Muito bem, chegando agora as previsões para quem é do signo de Escorpião, nascidos de 23 de outubro a 21 de novembro. Escorpianos e escorpianas, eita que hoje o bicho pega entre as estrelas. E quem não pode ficar esperto pode pagar o rato. Olha só, tensões rondam o convívio com parentes e pessoas próximas, mas se souber levar em banho-maria e tiver mais calma, logo vai driblar os perrengues, até porque tudo vai melhorar na parte da tarde. O dia começa com desafios e convém refletir bastante antes de expor alguns assuntos íntimos. Se tiver mais discrição e paciência, vai superar as vibes instáveis e deve se entrosar melhor com o love. Números da sorte para hoje: 26, 44 e 42. A cor do dia é a cor cinza. Muito bem, agora as previsões para Sagitário. Ouça o recado das estrelas e comece o dia com mais calma na alma. Marte se estressa com Plutão e recomenda cautela dobrada com situações e conversas que podem gerar estresse e nervosismo. Para seu alívio, a tarde deve ser mais amena e o seu bem-estar pode aumentar. Contratempos, desentendimentos e bagacinhas podem rolar de manhã e você precisará de muita desenvoltura para lidar com quem trabalha. As finanças também vão pedir atenção extra no mesmo período, portanto, vigie os gastos, tá bom? Números da sorte para hoje, confira 23, 40 e 60. A cor do dia é a cor pink.

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1: 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Bom dia, gente. Último bloco das previsões astrológicas chegando pra você aqui pela sua Sucesso FM. Tudo bem, Capricórnio? Capricornianos e capricornianas, olha só, manhã maravilhosa de terça-feira. Vamos ver aqui o que os astros reservam pro seu signo hoje, Capricórnio. Terçou. Vamos lá conferir. Você que nasceu de 22 de dezembro a 20 de janeiro, você é do signo de Capricórnio. Para hoje, convém se apoiar na prudência do seu signo para ter um dia com zero preocupação. Há risco de ficar mais mão aberta com dinheiro e gastar sem pensar no amanhã. Olha só, isso vai driblar as ameaças astrais se você agir com juízo e controlar os impetos. Tarde mais produtiva. O clima não fica nenhuma maravilha na parte da manhã, mas depois os assuntos do coração vão receber bons estímulos e a relação com Love deve ganhar mais estabilidade. Números da sorte: 32-49-04. A cor do dia é a cor azul esverdeado. Para você do signo de Aquário, vai com calma na alma. Marte abre o dia em pé de guerra com Plutão, alertando que vibes treteiras vão rondar o seu lar. A dica é controlar a sinceridade, tá bom? Para não virar sincericídio. A boa notícia é que depois o clima vai melhorar bastante. Probleminhas amorosos e emocionais podem interferir em seu bem-estar e também em seu desempenho no serviço. Foque no que precisa ser feito e invista em seu equilíbrio, mesmo porque sua energia deve subir depois do almoço. Números da sorte para hoje, confira juntinho comigo. Olha só os números de hoje. Números e também a cor para hoje. Números da sorte: 25, 02 e 13. A cor para hoje é a cor verde. Muito bem, e agora a gente destaca as previsões astrais para o último signo do zodíaco. Oi, Peixes, você que nasceu de 20 de fevereiro a 20 de março. Hoje nem tudo pode fluir do jeito que você gosta e espera, mas se fizer sua parte e ficar longe de bate-bocas e fofocas, vai reduzir os riscos de tretas ao mínimo. Melhore o humor e também a comunicação para se entrosar numa boa com todos. O dia começa tenso e será preciso pulso firme ao lidar com interesses materiais. Pense mil vezes antes de fazer compras e negociações, pois pode cair em golpe ou sair no prejuízo. Ainda bem que as finanças estarão mais protegidas depois do almoço. Olha só os números da sorte para hoje. Confira. Números 59, 32 e 33. A cor para hoje é a cor verde. Muito bem, na Sucesso FM agora. Agora são 9 da manhã, mais 59 minutos, 9h59. Muito bom dia para você. Encerrada as previsões astrológicas, de volta amanhã a partir das 9 da manhã.
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1: A gente tem um flashback com o Belchior cantando Coração Selvagem. Daqui a pouquinho, logo após do direto daqui da ação, a gente segue a nossa série de entrevista com as candidatas à Rainha da Vaquejada. Hoje é dia de conhecer um pouquinho mais da Márcia Eduarda, nossa segunda entrevistada dessa sequência. 10 da manhã, em Serra do Ramalho. Bom dia!

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1: Tá na Sucesso, tá na boa, 10:05.
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1: Sucesso FM, agora 10 da manhã, mais 6 minutos, bom dia. 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Aposta da Bahia leva prêmio milionário. Congresso muda jornada de trabalho com 2 dias de folga. Anvisa libera versão nacional de semaglutida. Confira agora no Direto da Redação.
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1: Um morador na Bahia acertou sozinho na Mega Sena e levou 8 milhões de reais. O sorteio foi realizado nesta segunda-feira e o bilhete premiado saiu de uma lotérica do interior do estado. O valor pode transformar completamente a vida do ganhador, que agora entra para a lista dos novos milionários do país. O prêmio também chama a atenção para o impacto das apostas, já que mais de 60 milhões de bilhetes foram vendidos em todo o Brasil. E o Congresso aprovou mudanças profundas na legislação trabalhista. A escala 6x1 deixa de existir e a jornada passa a ser de 40 horas semanais, com direito a 2 dias de folga. A transição pode levar até 14 meses, mas já altera a rotina de milhões de trabalhadores. A medida promete mais qualidade de vida, mas também exige ajustes das empresas, que terão de reorganizar os seus turnos e também os custos. A Anvisa autorizou a primeira versão nacional da semaglutida, medicamento usado no tratamento da obesidade e da diabetes tipo 2. A decisão vem após o fim da patente da farmacêutica dinamarquesa Nova Nordisk. Com isso, o Brasil passa a produzir esse remédio em território nacional, o que deve reduzir preços e ampliar também o acesso. A expectativa é que milhões de pacientes tenham mais facilidade para manter o tratamento. Direto da redação, de volta a qualquer momento, aconteceu, tá na Sucesso. 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
3: 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Agora 10 da manhã, 18 minutos. 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

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Agora 10 da manhã, 21 minutos, já estamos de volta. E o clima da nossa tradicional vaquejada de Serra do Ramalho já toma conta da cidade aqui dentro do Bom Dia Sucesso. A gente

0: Hoje eu vou receber ela, a Márcia Eduarda, que já chegou aqui nos estúdios, trazendo o brilho, trazendo a história, o sonho de representar a nossa vaquejada com elegância, com autenticidade. Seja muito bem-vinda, viu? Márcia Eduarda, muito bom dia pra você. Tudo bem, minha linda?
1: Bom dia, tudo bem, Lori? Quero primeiramente a Deus, né? Pela essa oportunidade de estar aqui. Agradecer também a vocês da rádio e o pessoal da organização. Em nome de Leandro, Cida Malaquias, Roberta e Kelbe Lohane.
0: Muito bem. Márcia Eduarda, as pessoas confundem muito seu nome, porque o Maria Eduarda é mais popular, né? A gente tem muita Maria Eduarda, Márcia Eduarda, confundem muito seu nome?
1: Sim, sim, demais. É tanto que o pessoal me chama, ei Maria, eu falei, gente, é Márcia.
0: Márcia Eduarda. Pra gente começar, quem é Márcia Eduarda fora do concurso da Rainha da Vaquejada? Conta um pouquinho da sua história.
1: Gente, eu sou Duda, Dudinha, o pessoal me chama de Dudinha, a maioria. Eu trabalho na BIR Informática, sou filha de Nega e de Dida. Tenho uma vida fit aí, amo a vida fit, amo comer saudável. Acho que o pessoal já me conhece, eu posto muito no Instagram isso. E é isso.
0: É, esposa.
1: Sou esposa de Diego, vaqueiro, e estamos aí na vaquejada.
0: Muito bem.
1: Tem uma baby também, desculpa, esqueci. Mamãe te ama, Liz.
0: Eita. Duda, o que significa para você participar desse concurso Rainha da Vaquejada? É a sua primeira vez no concurso?
1: Não. No ano de 2024 eu já participei. E fiquei em terceiro lugar.
0: Aí 2025 você resolveu dar uma pausa?
1: Eu resolvi dar uma pausa, me preparar. Falei, ano de 2026 eu vou tentar novamente. Pedi permissão a Deus, falei, papai, que seja a tua vontade. Vou tentar novamente.
0: Então você escolheu 2025 pra fazer um respiro, respirar melhor?
1: Pra fazer
0: melhor,
1: um respiro, pra me preparar, mais. Observar mais como é que ia ser. E falei, Senhor, seja que Deus quiser, eu vou participar novamente.
0: E quando foi que surgiu a vontade de participar já lá atrás, em 2024, a primeira vez que você participou? Como foi?
1: As pessoas... Sempre vi as meninas indo. Aí tem meu braço direito, Giovana. Falei, Jô, um dia eu quero estar aí. Ela falou, vamos sim, Duda, se Deus quiser. E aí eu tive a vontade, sempre assisti as meninas desfilando e sempre tinha esse desejo no meu coração. Eu falei, não, eu quero ir, eu vou, se Deus me permitir, seja o que Deus permitir.
0: E aí, você falou que você é casada, né?
1: Sim, sim.
0: Como
1: sou.
0: Foi pro maridão? O maridão é vaqueiro, vai estar lá disputando também.
1: Vai estar disputando, ele lá embaixo ou lá em cima.
0: Então a família vai se dividir aí nas
1: vai
0: torcidas,
1: dividir,
0: né?
1: Vai se dividir,
0: vai
1: se dividir.
0: Vai torcer por você
1: sim.
0: E por ele. Como é que vai ser isso, Duda?
1: Ó, eles começam a bater sem o quê? Acho que na quarta já começa, né? Na quinta-feira...
0: Tô vendo se você já entende um pouco de vaquejada. Eita!
1: Então a disputa pra ele vai ser no domingo. E pra mim vai ser na quinta-feira, né? Mas ele me apoiou, sempre me apoiou. Falei, Diego, eu quero ir. Você tá comigo, eu tô com você em todo momento.
0: Não rolou
1: momento.
0: Um pouquinho de ciúmes?
1: Sempre rola, né?
0: Ah, mas... Olha aí!
1: É isso!
0: Faz parte, é o seu sonho,
1: faz
0: né?
1: Faz parte, é o meu sonho. Eu tô com ele, ele tá comigo. A gente somos um só, né?
0: Olha aí, que maravilha. E em casa, com a família, como é que foi? Como é que foi a reação do seu pai, da sua mãe, das suas irmãs, família toda?
1: No ano que eu fui, eu falei, mãe, eu quero ir. Ela falou, pronto, seja Deus quiser, minha filha. Tô com você. E
0: que
1: aí,
0: maravilha.
1: Decidi que ia novamente. Falei, mãe, eu quero isso pra mim. Ela falou assim, estamos com você, o que você precisar, a gente tá à sua disposição e vamos correr atrás.
0: Então, todo mundo tem o apoio da família
1: todo
0: inteira,
1: mundo.
0: Né? Que maravilha. Olha, a vaquejada, ela faz parte da cultura nordestina. E esse concurso Rainha da Vaquejada faz parte, né, da história de Serra do Ramalho, a tradição aqui de nossa cidade. E qual é a sua relação com a tradição nordestina? Você é nascida aqui, vivencia as tradições nordestinas?
1: Sim, sim. Eu nasci aqui em Serra. Fui criada aqui, tô aqui até hoje. E aí sempre tem vaquejadas fora, né? E eu sempre vou, acompanho meu esposo. Acho lindo quando chega aqueles caminhão, aqueles vaqueiros, acompanhar de suas esposas. Porque assim, vaquejada, eu acho que não existe ninguém triste em vaquejada, né? E é muito lindo viver esse momento, é único, é união, é família, é amor. Eu acho a tradição perfeita. Então eu amo de verdade, vaquejada é
0: paixão. Você já vive no meio da vaquejada, né?
1: Já vivo no meio da vaquejada, sim, sim.
0: E existe alguém que inspira você nessa trajetória? tem uma pessoa em que você se inspira? Acho que toda candidata a rainha, ela tem aquela pessoa ali que ajuda, que tá ali junto, que inspira de alguma forma. Quem é essa pessoa pra Duda?
1: Essa pessoa é Giovana. Ela não é meu braço direito, não. Ela é minha vida, ela é minha alma, ela é tudo pra mim. E assim, Jô, eu quero, vamos. Ela fala, Duda, vamos colocar pra jogo, é isso. Estou disposta a te ajudar, o que você precisar, estou aqui. E a gente tá fazendo acontecer. Tem um grupo de torcida já tem um grupo da organização, meus patrocinadores, gratidão a cada um de vocês, que não foram os poucos,
0: viu? Fica à vontade pra falar o nome dessa galera.
1: Da galera não vou conseguir, que são muitos, mas eles estão me ouvindo agora. Beijo, eu amo vocês e vamos jogar duro nessa.
0: Olha aí, que maravilha. Ô, Duda, você já falou que você é super fitness, que você ama o mundo fitness.
1: Eu amo essa vida, eu amo esse mundo.
0: Como você já tem isso como rotina na sua vida? Você frequenta a academia todos os dias, você diz que ama comer saudável. Conta pra gente, se você tá levando a vida normal ou você fez alguma alteração nesse período que você tá concorrendo ao concurso. Você mudou a sua rotina?
1: Não, minha rotina continua a mesma, continuo comendo saudável normalmente.
0: Não deu uma apertadinha, não? Vou fazer isso aqui pra ver se acelera ali o resultado, ver se eu se ajusta a roupa de novo. Não precisa, né? Lógico, a gente tá vendo aqui. É visível. Mas é coisa pessoal, cada pessoa tem essa neurose, né? Coloca assim, ah não, eu preciso diminuir um centímetro aqui nessa cintura.
1: Não, porque, Lore, igual já tinha falado antes.
0: Você já viu?
1: Eu já vim me preparando. Então, como eu queria isso pra mim, eu já vim me preparando há anos. Desde o ano que eu desfilei e não tive a oportunidade de ganhar, né? E aí eu falei, não, eu quero isso pra mim, eu vou correr atrás, eu tô nessa vida e eu vou me preparar o máximo possível pra mim ficar bem, ficar legal comigo mesmo e não ter essa preocupação.
0: Como é que tá sendo a questão do psicológico? Porque assim, você é esposa, você é mãe, você tem uma vida fitness, você trabalha. Como é que você tá conseguindo conciliar tudo isso? Porque eu sei que é uma correria. As meninas aqui da cultura, a carinha. Tá todo mundo, ó, jogando duro, correndo pra dar

0: foi uma conversa com Deus. Eu decidi com o Papai do Céu. Eu falei, Senhor, eu quero essa roupa, me abençoa. E eu falei, é essa, e acabou.
1: E aí você escolheu a roupa?
0: Escolhi a roupa.
2: Eu não vou dizer, né, Lori?
1: Não, não pode, gente. Isso aqui é um segredo que essas meninas guardam. E faz bem guardar, né, Cidinha? Que a gente fica em casa só na... Em casa não, lá na festa. Aí eu falo em casa que eu fiquei em casa. Eu fico na expectativa. Meu Deus do céu, que roupa, que cor, que massa a Eduarda vai usar, que cor. Será que é vermelho? Vermelho fica bem nele. Laranja, amarelo, branco. A gente já fica imaginando aqui qual será a cor da sua roupa. Mas
0: já
1: me conta,
0: adianto, vai ser... inexplicável, vai ser maravilhosa.
1: Então você conversou com Deus primeiro ainda em casa, antes de chegar lá na reunião. Você pediu pra Deus, eu quero essa cor, como é que vai ser? O Senhor vai abençoar, vai dar certo. E chegou lá, foi a cor que você conversou com Deus?
0: Foi, porque eu já havia me preparado bem antes, porque eu queria essa cor. E aí eu acho que fui a primeira a ser inscrita. E eu falei, eu tive o privilégio de escolher, né? Então,
1: menina,
0: aquela cor ficou...
1: O negócio foi de Deus mesmo,
0: foi
1: hein?
0: Foi de Deus. Deus, ah, ele prepara tudo. Quando é o tempo dele, é abençoado.
1: É verdade. Olha aí. E por que você quis tanto essa cor? É porque combina com você ou é uma cor que você já carrega, assim? Você
0: que combina comigo, eu gosto dessa cor também.
1: É uma cor que você sempre usou?
0: Sim, sim.
1: Então, as suas amigas mais próximas já imaginam a cor que
0: já
1: é,
0: imagina,
1: né?
0: Falou assim, opa, fica perfeito em você.
1: Olha, que maravilha.
0: Vai ser linda, eu creio.
1: Que maravilha. E a roupa? Você tá com ansiedade? Sua roupa já chegou?
0: Ainda não.
1: Ainda não. Ainda tá chegando.
0: Tá chegando.
1: E a ansiedade?
0: Eu acho que eu tô mais tranquila. Eu acho que já tô... Porque não é a primeira vez, igual eu já tinha falado. Eu acho que já vão me preparando de todas as formas, né? Então, assim, eu estou bem tranquila, graças a Deus.
1: Bacana. 10h31 na Rádio Sucesso. Ô, Duda, conta pra gente como é que tá sendo. É, eu tô conversando com você que tá até difícil, porque você tá tão segura de si. Você tá tão assim... Então, isso é muito bom, logicamente. E por conta também da sua experiência, que você já participou do concurso. Então, isso traz uma segurança. Você já sai um pouco na frente, né? Por conta dessa segurança que você tem. E por você já ser uma pessoa segura. Você tá dizendo que você é fitness, né? Uma pessoa que treina 5-6 vezes por semana, que come saudável, meu filho, não tem nem como discutir com uma pessoa dessa. Eita, não tem nem como, né? Então, me fala que você tá tendo alguma dificuldade?
0: Não, Lori.
1: Não tá tendo nenhuma dificuldade? Se eu te perguntar hoje, qual a sua maior dificuldade em relação ao concurso?
0: Não tive ainda, graças a Deus. Não tive.
1: Então, você tá conseguindo conciliar o tempo?
0: Tudo.
1: Tudo direitinho, administrar tudo. Ó, que maravilha, que bênção. 10h32 para ser rainha da vaquejada. Márcia Eduardo, o que que precisa, na sua opinião, além da beleza?
0: Eu acho que carisma conta, postura, você ser uma boa pessoa, você ajudar o próximo. Eu acho que isso aqui é isso.
1: Não é só a beleza, né?
0: Não é só a beleza que conta.
1: Muito bem, 10 da manhã, 33 minutos na Rádio Sucesso. A gente vai fazer um intervalo rapidinho e a gente volta já. É o tempo da Duda tomar uma aguinha e vamos abrir aqui o WhatsApp. Ontem eu abri o WhatsApp pra ouvir fazer a pergunta e fiquei entrevistando a rainha. Esqueci de voltar no WhatsApp. Aí quando a rainha foi embora, fala rainha, porque vocês todas já são rainha. Só de vocês estarem participando do concurso, né, menino? Só de vocês estarem ali, a gente já considera vocês rainha da vaquejada. E aí quando a rainha foi embora, tá a pergunta do ouvinte. Aí o ouvinte querendo me engargalar, do ouvinte aqui, Lorena, você não fez minha pergunta. Hoje nós vamos fazer a pergunta pra Duda, tá bom? Então, 3620-1680, como eu disse ontem, a gente não consegue fazer todas as perguntas. Então, a Cássia vai escolher ali uma pergunta e aí a gente faz pra ela daqui a pouquinho. Já deixa a sua pergunta aí. Agora, 10h33, bom dia.
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2: Sucesso, agora 10h42, bom dia. 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Hora certa, 10h42, faltam só 18 minutos para as 11 da manhã. 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

0: Tá na sucesso, tá na boa, agora 10 da manhã, 46 minutos, a gente já tá de volta. Gente, a perguntinha no 3620-1680, você quer fazer uma pergunta pra Duda? O momento é agora, pode deixar sua pergunta aí no WhatsApp, que daqui a pouquinho a gente faz a pergunta pra ela. A Duda já respondeu quase todas as perguntas que eu tinha aqui pra fazer. Sobre preparação, sobre dificuldade, sobre relacionamento com a vaquejada, né, em si. Então responde pra gente, Duda, esse valor é um valor bem simbólico, são 12 mil reais. Em que você irá usar o prêmio, caso você seja aí escolhida Rainha da Vaquejada 2026? Como que você vai fazer com esse
1: valor do prêmio? Eu vou investir em alguma coisa pra mim, eu quero investir em algo pra mim continuar.
0: Além da BR, você tem já outra fonte de renda?
1: Não, só lá mesmo.
0: Então você vai usar, vai investir,
1: vou,
0: né?
1: Investir, vou fazer um investimento com esse valor.
0: E o que é que o povo pode esperar, o público, né? Pode esperar da Márcia Eduarda lá naquele palco no dia do desfile?
1: Ah, eu acho que vai ser impecável. Estou me preparando muito para que seja uma noite inesquecível.
0: Muito bem. Eu ia te perguntar aqui se você é mais comunicativa, se você é um pouco tímida, nem precisa. Ainda assim você se considera?
1: Acho que a gente
0: considera?
1: Vai se preparando, né? Sim, mas eu tenho muita dificuldade, sim.
0: Você ainda tem um pouquinho de dificuldade? Você se considera um pouco tímida?
1: Sim, sim.
0: É porque você tá preparada, você vem muito preparada, né?
1: Ai, mulher, a gente vai se preparando, né?
0: Eita, qual é a maior qualidade da Duda?
1: Ai, eu acho que eu tenho um coração enorme.
0: Olha aí.
1: Eu acho que eu tenho. Eu me considero uma boa pessoa. Alegre, sorridente, isso faz uma pessoa.
0: E que defeito
1: melhor
0: você acha que você precisa melhorar? Tem alguma coisa aí que você fala que eu preciso melhorar nisso aqui ainda?
1: Ai, gente, aí você foi longe, viu, Lori? Pegou, eu não tava preparada pra isso, não.
0: Tem algo que você acha que precisa ainda?
1: Ai, eu não sei.
0: Pro momento, foi muito, não dá tempo de você pensar na resposta.
1: Não deu tempo, não.
0: E você acha que um concurso como esse, a rainha, escolha da rainha da vaquejada, ele ajuda a fortalecer a autoestima das mulheres ali que participam?
1: Sim, com certeza.
0: Né? E você já me respondeu aqui o que precisa para ser rainha da vaquejada, que vai muito além da beleza. Mas aí eu quero te fazer uma pergunta: o que faz uma mulher se tornar realmente bonita? Na sua opinião, o que faz a mulher ser realmente bonita? É parecida com a outra pergunta.
1: Eu acho que a pessoa ser uma boa pessoa. Ela não vai muito além da beleza, não. Ser uma boa pessoa, ter um coração bom.
0: E você acredita que carregar a faixa de rainha da vaquejada vai te trazer muita responsabilidade?
1: Eu acho que sim.
0: E você tá pronta para todas essas responsabilidades? Olha que maravilha. Se você pudesse resumir essa experiência que você tá tendo neste ano de 2026, essa experiência desde... Porque pra gente que tá do lado de fora, nós somos telespectadores da vida de vocês que estão concorrendo a esse concurso, pra gente acha que começou ontem, né? Que foi ontem que vocês começam. E você não. Inclusive, você tem um diferencial, porque você já começou desde o finalzinho de... desde junho de 2024. Né? Quando você já teve ali o terceiro lugar, você falou, agora eu vou dar uma pausa, vou me reorganizar, 2026 eu volto com tudo.
1: Exatamente.
0: Então, pra gente que tá te olhando, a gente que tá vendo aquele vídeo lá seu maravilhoso nas suas redes sociais, tem a impressão que você começou esses dias. E não foi, essa preparação vem de muito tempo.
1: Essa preparação vem de 2022, porque eu me preparei pra... Desculpa.
0: 2024.
1: 2023, me preparei para estar em 2024 e agora estou me preparando para 2026.
0: E aí essa preparação começou bem antes.
1: Bem antes.
0: E aí você resume pra gente agora, se você fosse resumir numa frase, todo esse tempo de preparação.
1: Ai, gente, fé. Eu tava com essa frase desde quando eu saí de casa, e fé. Eu acho que eu me considero uma pessoa com muita fé e que eu quero correr atrás, eu vou dar o meu melhor e minha fé acima de tudo.
0: E além do concurso da Rainha da Vaquejada, qual o grande sonho que a Márcia Eduarda tem?
1: Um grande sonho? Ah, eu me sinto realizada com tudo que eu tenho. Acho que eu não tenho um grande sonho, não. Eu sou feliz com o que eu tenho. Então,
0: olha isso. Já tem seus sonhos realizados, né?
1: Já tem meus
0: família.
1: Sonhos. E vai ser mais um sonho ainda, se Deus me permitir chegar, né? Mas que seja da vontade de Papai do Céu.
0: Muito bem. Ô Márcio, você é de que região aqui? De que, você é daqui
1: mesmo?
0: Eu sou
1: aqui de Serra, aqui de Agro Vila
0: Nova.
1: Atualmente eu tô na Baixada, enquanto minha casa constrói lá pra esse outro lado de cá, mas...
0: Tá na Baixada Fluminense.
1: Tô na Baixada Fluminense.
0: Deixa um recado para as meninas lá da Baixada Fluminense, as meninas aqui de Serra do Ramalho em geral, aqui da sede do município, também do interior do município, as meninas que têm esse sonho de participar do concurso e acham que esse sonho está muito longe. Ah, mas me falta isso, ou me falta aquilo, ou meu cabelo não é igual da Márcia Eduarda, meu corpo ainda não está igual da Márcia Eduarda, eu não estou assim, que acha que está muito longe de participar desse concurso.
1: Ai,
0: se
1: gente,
0: você pudesse deixar uma mensagem para encorajar essas meninas.
1: Eu acho que elas se preparassem, falassem, eu quero, eu vou correr atrás, eu sou mulher, eu sou corajosa, eu vou dar o meu melhor. E não fica com vergonha, não. Vai com tudo, vai com o que vocês têm e seja você mesma.
0: É isso. Muito bem. Eu falei aqui algumas vezes da questão da sua experiência, né, para o concurso, mas eu quero saber da sua opinião. O que que diferencia a Márcia Eduarda das outras candidatas?
1: Ai... Eu acho que eu sou eu. Eu
0: vou dar autenticidade.
1: Isso. Eu quero dar o meu melhor, né? As candidatas, as outras também são muito lindas. Eu acho que esse ano a disputa vai ser acirrada, mas só uma leva, né? Então, eu acho que cada uma tem que ser você mesma. E eu sou eu, com o meu jeitinho de ser.
0: Muito bem. Apesar de ser totalmente segura, teve alguma coisa que te deixou com medo nessa etapa?
1: Não. Ainda não tive.
0: Muito bem. O Márcio, define pra gente a sua personalidade. Três palavras. A personalidade da Márcia Eduarda, Duda.
1: Forte, corajosa e cheia de fé. A fé, ela vai estar em todos os argumentos da minha vida, porque eu amo a minha fé. Eu me considero uma mulher cheia de fé.
0: Olha aí, muito bem. 10 da manhã, 55 minutos. O que é que representa Serra do Ramalho para Duda, a candidata rainha da vaquejada?
1: A força da mulher brasileira. Gente, uma menina, uma mulher, um homem. A vaquejada é linda. Você já viu uma mulher correndo boi? Gente, é lindo demais. Eu amo essa tradição. Essa tradição tá na minha vida e eu vou levar pro resto da minha vida.
0: Muito bem. Eu quero muito, muito, muito agradecer, Márcia.
1: Obrigada.
0: A sua presença aqui. Já te desejar uma boa sorte.
1: Obrigada.
0: Deus abençoe seus passos. Você falou o tempo todo de Deus aqui. Falou que...
1: Ele é maravilhoso na minha vida. Ele é fiel o tempo todo.
0: Olha, falou que o tempo todo estava ali em consulta. Que tudo contribua, né, para o seu sucesso. Seu desfile seja um sucesso.
1: Amém.
0: Muito, muito boa sorte para você. Eu vou deixar aqui o espaço aberto para você agradecer seus patrocinadores, agradecer as pessoas que estão envolvidas, porque tem muita gente por trás também, né, te ajudando nos bastidores. Fica à vontade, esse espaço aqui é seu.
1: Gente, eu quero agradecer primeiramente a minha família, sem ela não sou nada, a minha base. Quero agradecer a Giovana, meu braço direito, meu tudo na minha vida, meu filmmaker que está aqui comigo, minha amiga Sansan. A galera da organização, gente, um beijo, minha torcida, gratidão a cada um de vocês, que Jesus continue nos abençoando, eu creio que vai ser lindo e abençoado. Agradecer também aos meus patrocinadores, que não foram pouco, viu? Mas gratidão, obrigada, beijo, eu amo vocês.
0: Muito bem, muito obrigada, viu, minha linda?
1: Eu que agradeço.
0: Deus abençoe. Essa é a Márcia Eduarda, Duda.

0: Começa aqui, concurso da Rainha da Vaquejada, 25ª edição.
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1: Sucesso, 11 horas na Sucesso.
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1: Sucesso, bom dia, 11 horas em ponto. Direto da redação, edição das 11. TSE cria comissão para combater o uso ilegal de inteligência artificial nas eleições. Programa Desenrola leva 1,4 milhões de pessoas ao aplicativo do FGTS. Estudo revela que metade dos estudantes não vê debate antirracista nas escolas. É o que você vai ouvir agora no Direto da Redação.
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1: O presidente do Tribunal Superior Eleitoral anunciou a criação de uma comissão para enfrentar o uso ilegal de inteligência artificial nas eleições. A medida busca proteger a integridade do processo democrático diante da crescente manipulação digital. A comissão terá especialistas em tecnologia e direito eleitoral com foco em identificar e bloquear conteúdos que possam distorcer a vontade do eleitor. Um impacto direto, mais segurança na informação que chega às urnas e maior confiança no resultado. E o programa Desenrola 2.0 já levou 1,4 milhões de pessoas ao aplicativo do FGTS. A iniciativa facilita a renegociação de dívidas e amplia o acesso a crédito para trabalhadores. O movimento mostra a força da plataforma digital como ferramenta de inclusão financeira. Para quem está endividado, a novidade significa chance real de reorganizar a vida econômica e recuperar o poder da compra. E um estudo nacional aponta que metade dos estudantes brasileiros não presencia debates antirracistas dentro das escolas. O dado expõe uma lacuna na formação cidadã e no combate às desigualdades. A ausência de discussão sobre racismo no ambiente escolar limita a construção de uma sociedade mais justa e plural. O impacto é profundo. Jovens crescem sem referências críticas para enfrentar preconceitos que ainda marcam o nosso país. Direto da redação, de volta a qualquer momento. 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
1: Como é linda essa canção, viu? Eita, doido. Prazer cantar com vocês.
2: Essa é a chorada.
1: Essa é a chorada demais.

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1: Sucesso 11:31.
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0: 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Bom dia! Vamos juntos então até o meio do dia. Já já tem o Jornal da Sucesso. Você participa 3620-1680. Acompanhando o nosso programa, a Olindina Alves lá em São Paulo. Lori, um bom dia gelado e abençoado pra nós. Bendito seja o Deus que nos fortalece e nos renova todos os dias. Amém, lindeza. Um bom dia especial. Oi, Dona Maria. Bom dia. Bom dia,
1: minha amiga Lorena, como é que você tá nessa terça-feira maravilhosa?
0: Tudo bem, também, Dona Maria?
1: Peço uma música do Zé Filipe, ofereço pra minha princesa Célia, com meus erros Laércio, pra meu filho Neném Cafamir.

0: comigo, viu?
1: Tá jóia.
0: Lorena, tô aqui.
1: Amém.
0: É minha alegria essas palavras lindas, maravilhosas que você começa seu programa. Que a gente sem Deus não somos nada. A gente
1: verdade, tem dona Maria.
0: Né, minha filha?
1: Isso fica mesmo, dona Deus. Maria. Deus, senhora também.
0: Maravilhosa.
1: Um beijo com grande. Amém. Oi.
2: Oi, Lorena.
1: Oi.
2: Bom dia.
1: Bom dia.
2: Eu queria mandar um alô pra minha avó Nô e minha família lá na 21. Obrigado.
1: De nada.
2: E pela música de Amado Batista, Borboleta Azul.
1: Ok. Oi, bom dia, Walter. Tudo
3: dia,
1: bem, meu amigo?
3: Tá, sucesso, que Deus dê uma ótima terça-feira.
1: Amém.
3: Pra nós. Muita paz, saúde, felicidade. Toca pra nós aí, se chama isso, se qualquer um. Felicidade, gravadores da cultura, amigos de Faça Família Ribeiro e para todos os ribeirinhos, né? E todos do pé da serra. Zerar sempre pra não esquecer. Do
1: valeu,
3: tá
1: Walter.
3: Sucesso, tá na boa, sucesso é show. Papai,
1: um abraço.
3: E curtindo os modão, viu?
1: Viu? Deus abençoe sempre. Obrigado pelo
4: bom
1: carinho
4: dia,
1: da sintonia.
4: Lorena,
1: bom
4: quem
1: dia, Guilmar. Tudo bem?
4: Do Amado Batista. Olhos Verdes, eu queria para minha mãe Zara, meu pai Antônio, para meu esposo Val, minha irmã

0: de Maura, Joana, Socorrinha e Selma. Eu ofereço também para você. Fica com Deus, tchau.
1: Amém, minha linda. Um beijo grande, hein? Tchau, tchau. Oi, bom dia. Oi, Sônia. Tudo bem?
2: Tudo
1: ótimo.
2: Tudo bem, graças a Deus.
1: Graças a Deus.

0: abraço, Norena. Tudo de bom. Que Deus lhe abençoe. Um abraço, gata.
1: Outro, meu bem.
0: Fica com Deus. Um bom dia. Tá no sucesso, tá na boa. Fica com Deus, amiga.
1: Você também, viu? Aquele abraço grande, super carinhoso, bom dia todo especial. São 11h50 na Sucesso.
2: Bom dia.
1: Bom dia. Bom dia. Oi, Matilde.
2: Tudo bem com você?
1: Tudo ótimo.
2: Comigo, tudo bem, graças
1: coisa
2: a
1: boa.
2: Deus.
1: Um beijo pra você, um bom dia. Fala, Joselita.
3: Oi, bom dia.
1: Bom dia.
3: Tô aqui no hospital. Não tô em casa pra mandar, pra você mandar uma. Eu só mandei um amigo de Aline Barra, que é meio. Você não escuta, mas depois escuta. Os outros lá escutam.
1: Um abraço, Joselita.
3: No hospital, você manda aí a música pra mim, né? Mudar.
1: Pronto. Um abraço pra você, viu? Bom dia. Tá na Sucesso, tá na boa. Oi, Creuza.
4: Lorena,
1: bom dia.
4: Lorena, como é que você tá? Mas sua mãe, as suas filhas?
1: Tudo bem, graças a Deus.
4: Bande do vaqueiro, não tiver, bota de mal sem aço aí pra nós, Lore. Pra vocês todos aí, Lore da área. E meus filhos em Goiânia, todos nós. Fica com Deus, um bom trabalho.
1: Você também, minha linda. Amém. Abençoe nós todos.
4: Sucesso, tá no boa, Lore. Tudo de lá e de cá. Manda água nós escutar.
1: Muito bem.
4: Eu que vou mandar.
1: Abraço, Creuza. Bom dia especial pra você.

0: 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Faltam 7 para as 12. Agora faltam 6.
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0: 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Flashback chegando com José Augusto. Pedido da nossa ouvinte lá da Agrovila de número 10. Olha só, a Marinalva tá na sintonia do programa. Um beijo, Marinalva. Um bom dia todo especial. A Ana Paula parabeniza a mamãe dela, Selma, que tá colhendo mais uma rosa no Jardim da Existência hoje. Parabéns, Selma. Feliz aniversário. 6 para as 12. Eu vou dar um até logo, porque depois do intervalo eu volto com o Jornal da Sucesso, junto comigo, Josemar.

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0: Muito obrigado.
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3: E no ar por aqui, na sua terça-feira, dia 26 de maio, já estamos chegando com informação sobre o mundo da bola. Tá no ar mais uma edição das últimas do esporte. Comigo, De Luca, todas as informações. Já dá aquele grau, aumenta o som e tamo junto aqui na melhor.
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3: Com direito a uma grande reação diante de sua torcida, o Coritiba derrotou o Bahia por 3-2 ontem no Couto Pereira, derrubando um tabu de 12 anos sem vencer o rival. A vitória teve um cenário de tensão após os baianos ficarem em vantagem com gol de Eric Pulga no primeiro tempo. Mas depois do intervalo, os paranaenses foram cirúrgicos. Em um intervalo de 12 minutos, Bruno Melo empatou, La Vega decretou a virada e Breno Lopes ampliou a vantagem. Everaldo ainda marcou o segundo para os visitantes na reta final. Com a sétima vitória em 17 jogos, o Coritiba alcança 26 pontos e fica a um ponto do G4 da Série A. O Bahia, que agora acumula 8 partidas sem vencer, cai para a 8ª posição com 23 pontos.
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3: Sem vencer há 3 rodadas na Série B do Brasileiro, o Atlético colocou um fim ao seu mau momento na competição ao derrotar o Botafogo de São Paulo por 2-1 em Ribeirão Preto na noite de ontem, em duelo que fechou a 10ª rodada. O time mineiro foi bem no primeiro tempo e abriu o marcador com Max. O Pantera melhorou na volta do intervalo e empatou com Morelli. Na sequência, teve um pênalti desperdiçado por Leandro Maciel. Num raro ataque na etapa final, o Atlético fez o segundo, em um chute de longe de Diogo Batista.
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3: A Chapecoense oficializou ontem a demissão do técnico Fábio Matias. O comandante não resistiu à derrota por 2-1 para o Cruzeiro no Mineirão neste domingo pela 17ª rodada do Brasileirão. O tropeço foi o 7º do treinador em apenas 10 jogos à frente do clube catarinense, encerrando uma passagem de menos de 2 meses no cargo. Em 10 partidas, o treinador obteve apenas 2 vitórias, 1 empate e 7 derrotas. Aproveitamento de 23,3% dos pontos disputados. Tô de volta daqui a pouquinho com mais informação. Fique ligado.
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0: tarde, estamos chegando no seu rádio. São 12 horas, 10 minutos na cidade de Serra do Ramalho. Muito prazer, eu sou a Lorena Ramos, ao meu lado, Josemar Eda. Boa tarde, Josemar.
1: Boa tarde, Lorena. Boa tarde, Cássio e Maia, que tá ali nos observando, e também os ouvintes, né, da Sucesso, melhor ouvinte do rádio brasileiro.
0: Está no ar o Jornal da Sucesso desta terça-feira. Hoje são 26 de maio de 2026. A gente já vai se despedindo de maio, Josemar.
1: É rápido, né, Lorena?
0: Passou rápido demais. Nossa. Hoje é a última. A gente está na última semana do mês de maio.
1: E falta aí menos 15 dias aí para vaquejada já, né? Já está chegando.
0: Isso, vaquejada está bem em cima. Falta bem pouquinho. Lá no parque, a gente já vê a movimentação de todos já trabalhando.
1: Tá fechado, né?
0: Isso.
1: Fecharam lá hoje, lá. Eu já passei lá hoje, está fechado.
0: Então, o parque tá fechado para visitação, para aqueles rolezinhos que a turma que reside aqui na sede do município tem costume de fazer à tarde, né? De todo dia à tarde, ali dar uma voltinha no parque, ver como é que tá o movimento, porque o parque é o parque de vaquejada, mas é um parque que a gente usa também para os finais de tarde,
1: lazer, né?
0: Do lazer, a gente vai ali, faz uma caminhada, observa uma coisa, observa outra, e o parque já tá fechado porque tá em preparação para vaquejada do
1: gigante lá na entrada, Lorena. Por isso que acho que fecharam, né? Os ferros tá todo lá já montado, né? Uma estrutura gigantesca lá. E aí,
0: pra dar andamento aos trabalhos, né?
1: Que tem muita coisa pra
0: prevenir
1: fazer.
0: Prevenir de acontecer algum acidente também.
1: Sim, e como o secretário disse ontem, né? O diretor.
0: 12 horas 11 minutos no ar, o Jornal da Sucesso desta terça-feira.
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0: Fim da escala 6x1 prevê jornada de 40 horas, 2 dias de folga e transição de até 14 meses.
1: Desenrola 2.0 o movimento aplicativo do FGTS e atrai 1,4 milhões de acessos.
0: Presidente do TSE cria comissão para combate ilegal de IA nas eleições.
1: E Caixa libera Bolsa Família para beneficiários com o NIS Final 7.
0: Notícias de Serra do Ramalho. O diretor de esportes, Léo Alves, destaca a final do campeonato de futsal e a agenda esportiva do nosso município.
1: E as inscrições para a vaquejada de Serra do Ramalho seguem abertas e Henrique fala sobre a organização da competição na pista.
0: E você pode participar pelo 3620-1680. Este é o seu microfone. Você ouvinte tem voz e tem vez aqui no Jornal da Sucesso através do nosso WhatsApp. 3620-1680.
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0: Sucesso FM, agora são 12 horas mais 40 e... 40 o quê, menina?
1: É 14 minutos, né?
0: 14 minutos? Fui longe aqui agora.
1: Então, menino, longe, né, Lorena? É porque a gente tá olhando o 40 do... Da PEC aqui, né?
0: Com certeza. É isso mesmo, é o fim da escala.
1: Da escala.
0: 6 por 1, 40 horas semanais. Gente, 2 dias de folga, transição em até 14 meses. Vamos ver o detalhe do parecer do relator? A expectativa é que a PEC ela seja analisada pela comissão especial que discute o tema na Câmara de Deputados amanhã, viu? Dia 26. E caso seja aprovada, ela vai seguir para o plenário já na quinta-feira. E tá todo mundo no aguardo, né, Josemar?
1: Todo mundo no aguardo. Essa votação.
0: E aí o relator da proposta da emenda à Constituição, né, o fim da escala 6x1, que são 6 dias de trabalho para 1 de folga, é o deputado Léo Prates, ele é do Republicanos, ele apresentou nesta segunda-feira parecer sobre a proposta, prevendo aí a redução da jornada de trabalho de 44 para 40 horas, sem redução salarial e em até 14 meses após a promulgação da proposta. É um pedido de vista, mais tempo para análise, adiou a votação da proposta na comissão especial que discute o tema. A expectativa é que a PEC seja analisada pelo grupo na Câmara dos Deputados na quarta-feira e caso seja aprovada, siga para o plenário para ser analisada na quinta-feira, dia 28. Caso seja aprovada, a PEC ainda precisará ser analisada pelo Senado. A proposta precisa do apoio de no mínimo 308 deputados e 49 senadores. O que diz o texto? A proposta altera a parte da Constituição que trata sobre os direitos e garantias fundamentais e deixa expresso que a duração do trabalho normal não será superior a 8 horas diárias e 40 horas semanais. O artigo prevê exceções ao permitir compensações de horários e a redução da jornada conforme o acordo ou convenção coletiva de trabalho. Conforme a proposta, a redução das 4 horas da jornada de trabalho será concretizada em 2 etapas. As primeiras 2 horas em até 2 meses após a promulgação da PEC, as 4 horas em até 12 meses após a redução das primeiras 2 horas. O fim da escala 6x1 com garantia de ao menos 2 folgas semanais, preferencialmente aos domingos, entrará em vigor 60 dias após a promulgação do texto. O período de transição foi o principal ponto de discussão da PEC nas últimas semanas. Empresários e confederações de empregadores pediam um tempo para se adequar a essa medida. O governo, a princípio, se colocou contra a transição, mas chegou a um acordo para permitir a implantação gradativa da redução da jornada. O relator fixou que, decorridos 60 dias da promulgação, todas as convenções e acordos coletivos que foram incompatíveis com as novas jornadas perdem a validade automaticamente. Esse ponto servirá como uma trava para obrigar sindicatos e empresas a sentarem na mesa de negociação. A PEC inscreve na Constituição a exigência de 2 folgas remuneradas por semana, uma delas de preferência aos domingos. A diminuição da duração do trabalho normal é um incremento do repouso semanal remunerado em cumprimento à presente emenda constitucional. Aplicam-se aos contratos de trabalho em vigor e serão implementados sem qualquer redução salarial, seja nominal, proporcional ou de qualquer outra espécie, estabelece a PEC. A PEC ainda determina que deve ser garantido o gozo de pelo menos 1 dos dias dentro do período máximo de 1 semana de trabalho. Ficarão fora das novas regras estabelecidas pela PEC os trabalhadores com diploma de nível superior e que ganham a partir de 2,5 vezes o teto do INSS, que é cerca de R$ 20.000 atualmente. Para estes profissionais, não serão aplicadas regras de jornada e controle de ponto. A exclusão se deu sob o argumento de combater a pejotização e dar liberdade a profissionais de alta renda. Na avaliação de economistas, o debate do governo federal e no Congresso Nacional precisa ser acompanhado de discussões sobre ganhos de produtividade que, segundo eles, virão principalmente com o aumento da qualificação dos trabalhadores, inovação, investimentos e em melhorias e infraestrutura e logística. Agora a gente vai o quê, Josemar? Aguardar.
1: Tem que aguardar.
0: E esse assunto, ele deu pano pra manga. Eu quero frisar uma fala de Josemar sempre dentro do jornal, principalmente neste ano de 2026, é o ano que a gente tem a força. Porque alguns deputados baianos, inclusive isso deu o que falar, que votaram aí contra essa PEC, né, é. Josemar? E aí surgiram várias postagens, principalmente ali no Instagram, falando da hora de pressionar deputados e deputadas, porque tem duas mulheres no meio, tá? Que é a deputada Rogéria Santos e a deputada Roberta Roma. Elas estão aí no meio também, para votação contra o fim da escala. O Congresso, em uma reportagem, chega a se dizer que o Congresso é inimigo do povo, que está novamente articulado para impedir que trabalhadoras e trabalhadores tenham condições dignas de vida. Uma emenda apresentada na Câmara de Deputados que pode adiar aí por 10 anos a aplicação do fim dessa escala 6x1. Eles tentam aí adiar isso. Deixar lá pra frente. O texto é do deputado Tião Medeiros, né? É dentro da comissão especial que analisa a PEC 221/2019, que trata da redução da jornada de trabalho. Diante das manobras do Congresso, a apresentação do parecer da PEC pelo fim da escala 6x1, ela foi adiada para a próxima segunda, né? Que foi ontem, a votação da PEC no plenário da Câmara, para o dia 28, na quinta-feira, por se tratar de uma proposta de emenda à Constituição. A votação será em 2 turnos e necessita de, no mínimo, 308 votos em ambos os turnos para aprovação. Vamos guardar os nomes dos deputados baianos, né, e principalmente regionais, daqui da região da gente, que colocaram, né, que se colocaram contra o fim da escala. Arthur Oliveira Maia, você conhece esse nome. Cláudio Cajado, você também conhece esse nome. Diego Coronel, você conhece esse nome. A gente tem aqui José Rocha, também conhecido esse nome. Esses são os deputados aqui de nossa região, mas além deles tem o Capitão Alden, tem o João Carlos Bacelar, tem o Paulo Azi e tem a Roberta Roma e a Rogéria Santos. Desses 9, a gente tem aqui Arthur Maia, Cláudio Cajado, Diego Coronel e José Rocha. Esses são os 4 que regionais, né? Que tem votações expressivas aqui na nossa região. Então, gravem bastante esse nome. Esses nomes, esses 4, né? Eles estão ali contra a escala, contra o fim, né? Da escala 6x1. Então, guarde esse nome porque eleições estão bem ali.
1: Inclusive, Lorena, pertinho já. Tem um dos 4 aí que já gravou pro Instagram novamente.
0: Arthur Maia, né?
1: Isso, voltando atrás, que agora apoia o fim. E eu acredito que vai ser o mesmo a direção dos outros quando entender que vão ficar só aí.
0: Mas voltou atrás depois de muita pressão, né? Viu, gente?
1: Pressão.
0: Porque foi bem negativa, né? Foi assim, de uma forma bem negativa a repercussão. Porque hoje a gente tem internet, a gente sempre teve o rádio, né? E aí, mas o alcance diferente da internet nesse quesito. Né, o pessoal vai para a internet,
1: campanha, né?
0: Faz campanha, expõe eles, expõe a fala deles.
1: O rádio
0: deles,
1: traz só a notícia, né, Laura?
0: O rádio traz a notícia.
1: E
0: a gente fica aqui na questão regional. O povo ouvindo aqui regional. E na internet acaba ganhando uma força maior, porque como o Josemar falou, as pessoas se juntam e fazem ali campanhas, né? E aí teve correu de forma muito negativa, uma exposição muito negativa para eles. Então é bom que vocês guardem bastante esses nomes, inclusive tiveram votações expressivas aqui dentro de Serra do Ramalho. É importante nesse momento a gente lembrar, né? A gente não perder a memória daqui até as eleições que estão bem ali.
1: Eu fui buscar uns dados, Lorena, algum tempo aqui pra gente trazer pro jornal junto com o Fábio, e assim, não é a quantidade exata, porém eu sei que é mais de 100 deputados que foram votados em Serra do Ramalho. Eu tô aqui entre não sei se é 126 ou 136, né? Mas é mais de 100, eu tenho certeza desse dado, que eu tinha separado ele, não consegui encontrar novamente, que receberam votos aqui dentro de Serra do Ramalho. E desses deputados aí que receberam voto, 36 deles foram eleitos com os votos de Serra do Ramalho.
0: Cada voto faz diferença, gente.
1: Ah, mas
0: cada
1: foi 2 votos.
0: Mas foram 2. Foram registrados. 2 votos.
1: Tem deputado que fica fora por causa de 2 votos. Tem deputado que entra por causa de 1 voto a mais. Então, assim, quando você chegar na urna, que nem reforçando novamente o que Lorena falou, você observa o que esse deputado defende no plenário, observa, não vai na conversa do cabo eleitoral, né? Porque os cabos eleitorais vão querer receber o deles, quem trabalha tem que receber mesmo. Ele vai chegar na sua casa, ele vai falar um monte de coisa boa, né? Agora aparece aí pra você um monte de caixa de água, agora aparece pra você um monte de kit de irrigação, agora vai aparecer pra você oferecendo máquinas, né? De abrir poço. Agora vai aparecer. E essas emendas, elas estavam onde? Né? E aí você tem que observar quem realmente trata a Serra do Ramalho como merece, trata o povo Serra do Ramalho. É uma saúde de qualidade, quem destinou dinheiro para a saúde realmente, de verdade, colocou dinheiro na saúde, quem destinou o dinheiro para o calcanhar de Aquiles de Serra do Ramalho, que é as estradas, quem botou asfalto em algum local, quem botou estrada mesmo de verdade, na educação, quem pensa na educação, quem pensa principalmente no trabalhador, na pessoa que está ali ralando, todo o projeto do governo que é colocado lá em cima, e eu falo com conhecimento de causa, quando você se coloca um projeto bom, para ele passar, ele tem que ir pelo menos com dois, mais ou menos, agarrado para que os deputados se reúnam e votem. Então, para que a gente acabe com isso, depende do seu voto. Toda vez que é colocado lá, eu vou votar contra esse projeto porque eu sou oposição. Não devemos ser oposição burra. Se é oposição, mas o projeto é bom para o povo, você tem que votar com o povo. Então tem que observar quem é o deputado que você coloca lá. Você tem que observar o que ele defende. Não é ir na conversa de uma pessoa que eu conheço, fulano. Não, ele é uma pessoa boa aqui em Serra do Ramalho. E se ele está apoiando tal deputado, é porque esse deputado que ele está apoiando aqui é bom, eu vou votar. Não, você para. Hoje, como a Lorena falou, fácil.
0: Analisa,
1: vai na internet, dá um Google ali na internet, pesquisa a vida do cara, quero ver quais são os projetos que esse cara aqui, esse deputado fez aqui. Não, opa, mas na comissão tal ele votou contra o povo. Porque quando vota contra o benefício pro povo, votou contra o povo. Então não vou votar nele porque ele tende a votar contra o povo. Mas foi necessário, eles vão inventar a desculpa mesmo, não vota, né? Chega lá, pesquisa aqui, tem um deputado novo aí que vai chegando novo, que tá prometendo fazer isso, dê a oportunidade. Se na próxima eleição ele não comparecer, aí você vota em outra pessoa.
0: Muito bem lembrado, dê oportunidade a novos deputados que estão chegando, né? Tem os deputado que está lá,
1: já conhece.
0: Inclusive tem deputado aí desde quando eu nasci, tá lá.
1: Tá lá.
0: E sempre contra o povo. E quando chega na eleição, o povo continua deixando ele lá.
1: Então, sempre. Nós temos oportunidade ímpar no Brasil de fazer a diferença em outubro, né? Todo mundo. Mas é um voto só meu. É um voto seu que vale. Você acha que o pessoal não briga por causa do seu voto lá? Você acha que quanto alguém não leva em cima do seu voto? É um voto mesmo. E é de um em um, que o ditado popular é de grão em grão que a galinha enche o papo. Então é de um voto em um voto em um voto, onde que você vai decidir. Você vai votar na pessoa, às vezes você nunca nem viu, nunca nem conheceu, apareceu agora na eleição, igual um exemplo mesmo aqui, do cento, mais de 100 deputados que foram votados dentro de Serra do Ramalho, mais de 100 deputados, mais de 36 foi eleito com o voto de Serra do Ramalho. Não quer dizer que foi Serra do Ramalho que elegeu sozinha, mas teve voto de Serra do Ramalho no meio. Mais de 36. E aí, se a gente fizer o cálculo aqui, não tem 10 deputados que botam emenda dentro de Serra do Ramalho. Mais de 100 deputados que receberam o voto daqui, mais de 30 e poucos eleitos. E aí, né? Como é que a gente pode entender que se menos de 10 botam emenda dentro de Serra do Ramalho? Pronto, tá indo o seu voto. Você tem que dar valor ao seu voto. Seu voto é caro. Seu voto é caro, não estou falando na... É valioso, na verdade. Não é caro, né? A gente não está falando de preço de voto. Mas é valioso. Seu voto é valioso. Seu voto decide. E assim também vai para a política municipal.
0: Com certeza. E tem deputado, minha gente, quando você vai ver, né, quanto tempo tem aí de acúmulo ali, de experiência como deputado, que está ali à frente, aí você pega aí, ele tem o quê? Tem 15 anos de deputado federal, tem mais 15 de estadual.
1: Aí vai
0: já
1: vir.
0: Passou por prefeitura e tudo mais, né? Tem outro que tem 10 de estadual, né? 11 de estadual, tem não sei quanto você vai somar. Tem mais de 30 anos.
1: Mais de 30 anos
0: na política, sempre votando contra o povo. E o povo sempre deixando. Depois eu vejo. Não, mas já vou votar em fulano. Não. A gente tem uma preguiça de pensar, de buscar, de analisar. Hoje está tão fácil você ter acesso à informação. Você tem um celular na mão, usa ele para ter acesso. Vai lá no Google, pesquisa. Quantos anos fulano é deputado? Quantos anos tem fulano de mandato? Quantos anos ele é deputado federal? Quantos anos é deputado estadual? Tem quanto tempo de carreira? Você vai ver. O que que fez em benefício ao povo? Qual foi as leis que, quais foram as leis que ele já aprovou? Né, que ele reprovou, que ele votou contra. Lá tem tudo. Pesquisa, escolha. Você tem o poder da escolha. O poder da escolha está em suas mãos. Ah, mas é que a minha família já vota em fulano. Já tem não sei quanto tempo. Que... Para com isso. Pense em você. Em você, nos seus.
1: E aquilo, Arenal, você falando dessa quantidade, tem 4 deputados que tem 8 mandatos. Né? 8 mandatos. Aí, desses 4 que tem 8 mandatos, onde é que tem 2? Aqui na Bahia.
0: Pronto.
1: Né? Inclusive desses nomes que vocês citaram aí.
0: Desses nomes, né, que foram citados, eu puxei aqui, tem um deputado que eu conheço, né, desde que eu sou menininha, pequenininha. Ele já foi deputado estadual, ele foi por 14 anos deputado estadual, né? Ele foi

0: é a região de um pessoal que, quando gosta de um político, adota aquele político e fica doente por aquele político, né? A doença. Ah, eu vou votar em fulano. E só fica, só vota em fulano. Todo, de 4 em 4 anos é só fulano, fulano, fulano, fulano. Tem um pouco de preguiça de pensar, de buscar, de pesquisar.
1: É. E você observa que eu já ouvi uma pessoa falar: eu voto só em deputado de tal partido. É, não, não vou citar o partido. Se não for desse partido, pode ser quem for. Eu vou votar nele e pronto, acabou. Então a pessoa já está com a visão, digamos ali, obstruída, né? Só enxerga um lado. Então, assim, o que a gente está falando aqui hoje, nós não estamos falando mal dos políticos, tá, gente? Mas é assim.
0: É para você buscar.
1: Você lá da Boa Vista, que está com essa estrada aí desse jeito, que reclama. O momento
0: você que
1: você
0: traz a demanda
1: é agora.
0: Aqui na rádio.
1: É o momento em outubro. Você lá do Capão Preto, né? Você do Barreiro Grande, Água Fria, que sempre tem reclamação de estrada. O pessoal da 21, 22, que quase não passava para tirar a produção
0: e
1: 17,
0: deles. 17, 18,
1: vocês
0: 19.
1: Vocês aí, 22, ó. Fique atento,
0: é
1: tá chegando, a hora é agora. Pessoal do Pé de Serra que tá lá com os alunos sem estudar, essa semana tava sem estudar, ó. É Mata Verde, Água Fina, Mineira. Vamos lá, ó. Não podemos trocar alguém por conta de... Foi o que eu escutei uma vez. Não podemos trocar esse fulano por conta de 3 quilômetros de estrada. Hoje tá aí os 3 quilômetros de estrada fazendo falta. Então, assim, vamos pensar, né? Vamos votar.
0: A gente tá na era da informação, sim.
1: Na era da informação, consciente. E você aí, ó, daqui do bairro, né, que tá pegando fogo sem... Que tá ali sem, como é que é, sem asfalto, pegando fogo, sem construção, sem nada. Você também, você que tá no bairro Baixada ali, ó, que a poeirona tá cobrindo por conta do eixo, que já deveria ter um asfalto, aonde passa as caçambas, pensa você também. Chega aqui a demanda pra gente. A gente tá citando porque chega as demandas, né?
0: Isso.
1: Então vamos lá.
0: Faça diferente.
1: Faça diferente. Chega em outubro, faça diferente.
0: Volta com consciência, busca, se informe.
1: Não estamos fazendo campanha, não, gente. É só pra que você abra o seu olho, né?
0: Tenha consciência.
1: Tenha consciência.
0: O Fábio Prancha, ele diz: 7 meses essa novela da escala 6x1 rolando, ninguém resolveu nada. Aí entrou o ano de eleição e do nada todo político virou defensor da folga. Engraçado, né? O cansaço do povo é antigo, mas a preocupação deles é nova. Isso não é lutar pelo direito, é cálculo de voto. Querem usar a nossa exaustão de trampolim para a urna. Se fosse sério, o projeto já estava na mesa, com custo, com prazo, com solução, mas não tá. Só tem microfone e promessa. A gente não é gado para ser tocado nessa época de eleição. Aí é a fala do Fábio Prancha.
1: Certo, né, Fábio? É isso aí mesmo, né? Infelizmente, e aí tem momentos também do povo brasileiro que começa a entender. Se eles estão querendo tirar benefícios com essa aprovação agora para serem votados na urna, onde é que o povo brasileiro também tem que aproveitar o momento e tirar o benefício dele agora também? Beleza, aprove aí, nós vamos votar em você. E na urna dá o troco. Né? Já logo se é um querendo tirar o benefício do outro, né? Então assim, é o tome lá da cá, nós vamos ser beneficiados. Tem muito tempo, realmente, eu concordo com a fala dele aí. Eu concordo que senão isso aí já deveria estar na mesa, né? Já deveria ter sido discutido há muito tempo, já tinha passado em várias comissões, que a gente já passa em comissão de Constituição e Justiça, passa em comissão de não sei o quê, vamos ver se é viável, passa em várias comissões, ainda está se discutindo comissão ainda, um quer, outro não quer, a gente sabe que é obra eleitoreira, né?
0: Com certeza. Mas vamos tirar o proveito disso, né?
1: É, tira o proveito.
0: Já que tá lá, vai ser votada. Vamos ficar aí de olho.
1: Por isso que a gente tá falando, abre o seu olho.
0: Abre o seu olho. Boa tarde, José Mareda. Parabéns pelas suas palavras. Esse ano nós temos que votar em outros deputados por nós. Com toda certeza. São 12h35 sobre a CPI do INSS. Tem áudio.
2: Boa tarde. Eu gostaria, se for possível, né? Vocês falar pra gente aí, pro pessoal aqui do nosso munícipes, quais foram os deputados que foram contra, que não votaram a favor da CPMI do INSS, dos aposentados. Por gentileza, se for possível, passar isso pra gente aí. Pra gente saber quais foram os deputados que foram contra a CPMI do INSS, do roubo dos aposentados, dos idosos. Obrigado, hein?
0: Pronto, o Josemar já tá buscando aqui, daqui a pouquinho a gente traz, tá bom? A dona Eunice participa aqui com a gente. Boa tarde.
3: Bom dia, Lorena. Bom dia, Josimar. Eu não perco o jornal do meio-dia. Todos os dias meu rádio tá ligado, das 6 da manhã às 6 da tarde. Tudo o que vocês estão falando aí é verdade. Nossos votos são valiosos. Só que a validade do nosso

0: nosso voto, para a maioria dos deputados, só no tempo da eleição. E aí depois que passa a eleição, eles esquecem. Esses deputados que vocês estão falando aí nunca fizeram nada pro Serra do Ramalho. É isso aí que o povo tem que ver. E tem que escolher qual é o deputado que tem emenda pra Serra do Ramalho, que já fez um benefício pra Serra do Ramalho. Isso aí é que o pessoal tem que pensar. Os eleitores tem que pensar na hora de depositar seus votos. Obrigado e um bom dia. Aqui é Eunice, da Grobe da Lua.
1: Dona Eunice.
0: Um abraço a todos.
1: Um abraço, dona Eunice. É isso mesmo, dona Eunice.
2: Eu vou ver a senhora na rua hoje. Um abraço pra senhora. Na verdade, que a CPI do INSS, veja que como os parlamentares votaram na análise que rejeitou o relatório, né? Foi rejeitado o relatório. Nós temos os senadores, na verdade, que rejeitaram. A gente tem da Bahia, nós temos todos os senadores. Ele pediu pra ver da Bahia, né? A gente não vai ler todos aqui, é claro. Nenhum senador aqui da Bahia votou a favor, que foram 12 votos.
1: Então
2: a
1: gente todos observa. 12 contra.
2: Isso, nem foram 12 votos aqui a favor, né? 12 votos a favor, nenhum senador da Bahia votou a favor. Então, assim, que votou 19 votos contra. A gente pode observar, tá no site, Jacques Wagner votou contra. E o senador Neto Carleto, né? E o deputado Neto Carleto, né? Votou contra aqui a CPMI, o relator da CPMI. Então. Foram esses dois aqui, né? De acordo que eles votaram contra aí o relatório. Então a gente tem que observar também, né? E não inclui só deputados, né? Nós temos senadores também que...
1: Todo mundo que tá lá, né? Todo mundo que tá à frente. Isso. Na política, buscando por nós, a gente precisa...
2: Tem que
1: observar
2: desde
1: bem.
2: O presidente ao vereador.
1: Com certeza.
2: Tem que observar do presidente e vereador, tudo que depende do seu voto.
1: Até o conselheiro tutelar também.
2: Já ia colocar isso também, tudo que depende do seu voto.
1: Até o conselheiro. Depende do seu voto. O diretor da sua escola, o diretor da escola do seu filho, depende do seu voto. Então você tem que observar bem.
2: E outra questão também, a gente, aqui em Serra do Ramalho, às quinta-feiras, que todas as quintas-feiras nós temos o quê? Nós temos sessão na Câmara Municipal.
1: Poucas pessoas vão, né?
2: Quando você vota no vereador, você já está dando um aval ali para ele decidir por você. E quando você não vai para a Câmara, e quando você não está na sessão participando, para você pelo menos pressionar o vereador a fazer algo em prol da população, para você questionar aquele seu voto que você deu ali, você já está assinando embaixo de tudo que ele está falando, né? Você já deu a liberdade para ele decidir por você e você já vai estar assinando em tudo que ele coloca lá. Então participe, vem para a Câmara, né? Desculpa aí, a gente enche lá aquela Câmara, observa, né? Peça os projetos de lei, vê o que está sendo votado em pauta, cobra dos vereadores, porque eles têm que legislar. Vereador do Serra do Ramalho precisa legislar, né? Tem que legislar. Então, faz tantas outras coisas, mas o que compete ao vereador, que é legislar. Aí, ó, estamos aí, pessoal sofrendo com queimada, pessoal sofrendo com fumaça, pessoal sofrendo, nós estamos dependendo de um incisozinho que precisa ser inserido na lei, numa PEC, numa emenda, fazer uma emendazinha lá numa lei, que é para acrescentar o código de postura dentro dessa lei, né? Já tá aí com 2-3 semanas e nada.
1: Até agora.
2: Então, a população tem que pressionar, a população, nós estamos sofrendo por conta disso.
1: Aproveita que hoje é terça-feira, quinta-feira tem sessão. Isso. Já se programe, qual horário, José?
2: Já eles começaram a partir de 10 horas, já tá.
1: A partir das 10 da manhã, então você
2: marcar
1: já se 10
2: programe. Horas, mas começa ali umas 10h30.
1: Ah, mas eu tô ocupada, eu não tenho tempo aí, fica complicado.
2: Fica complicado.
1: Pois é. Arruma um tempinho, se programa, dá um. Você nunca foi? É a hora de ir, quem sabe? Primeira vez, vá. Levar a sessão da Câmara. São 12h40, a gente vai para o intervalo, volta já com muito mais. A sua participação, seu microfone, o meu é esse, o do Josemar é aquele, mais o seu é 36201680. Aqui você tem voz, aqui você tem vez. Seu microfone, 36201680, para você deixar a sua reclamação, o seu desabafo, deixar também, por que não, os seus elogios. Ou seja, é o seu espaço. Participe.
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2: 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Faltam 10 minutos para as 13. 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

0: De volta, trazendo informação para você no Jornal da Sucesso. José Mareda, agora 12h56.
1: Pois é, Lorena, tem um pessoal aqui, um abraço para vocês. O Edson da Gravilha Doce mandando mensagem aqui, parabenizando a gente pela abertura do jornal, pela nossa conversa aqui, né? Lorena, tem algo importante que a gente vem trazer, que vem trazendo todos os dias, e aí é sempre mais emocionante, né? Hoje, um ouvinte mandou um vídeo pra gente aí de umas 10 vacas aqui na direção de Mariápolis, né? Essa direção solta, né? Ele disse que tá solta desde ontem à noite. Ele não conseguiu fazer o vídeo, mas assim, tudo um gado preto. E o gado preto à noite, pra você ver ele, é meio complicado, né? E aí, assim, ele até filmou a entrada da roça da pessoa, que acredita que seja de propósito, deixa os colchetes abertos, as porteiras abertas pro gado sair, né? Então, assim, tá muito complicado. Peguei essa denúncia dele ali e mandei pro secretário, o diretor de agricultura, Alexandre, né? Não consegui contato com o André, eles estão viajando os dois, e ele disse que vai providenciar, que imediatamente acionar o pessoal do carro lá para retirar esse gado. Então, infelizmente, o pessoal ainda continua do mesmo jeito, soltando gado na pista. Infelizmente, o pessoal tá aí quando a pessoa solta o gado na pista, é tentativa de homicídio doloso, né? A intenção de alguma coisa ali, porque ele sabe que a pessoa que vai passar na pista, ele encontra o animal, ele vai bater, ele pode correr risco de vida, além do risco que corre ali da pessoa ter um prejuízo financeiro, que é pouco quando se compara com a vida, que o financeiro depois a pessoa consegue. Ah, acabou o carro, acabou a moto, beleza, ficou sem um carro, ficou sem uma moto. Mas o problema é quando uma família ficar sem aquela vida, né? Sem um filho, a família ficar sem um pai, sem a mãe, né? Por conta da pessoa que simplesmente, não, só vou soltar o gado aqui para comer esse capim aqui da beirada da estrada, porque eu não cuidei do meu capim quando tava chovendo, eu não controlei, não cuidei do capim. Ou eu não quero gastar com ração pro gado, eu quero ter 100 cabeças de gado que ia criar em 20 hectares, né? Tá, criar em 20 hectares e simplesmente não vou também comprar ração e pronto. Então a pessoa tem que olhar, tem que criar mesmo, a pessoa tem que prosperar, tem que ter. Mas se você tem 20 cabeças de gado, você não vai dar 20 hectares só para você, ainda mais num local seco como nós moramos, não vai dar para criar bem se você não comprar ração, se você não gastar. Então você tem que olhar o tamanho da sua terra para você ter a quantidade de gado para depois você não precisar soltando na pista e gerar um prejuízo e gerar até uma morte.
0: Isso,
1: infelizmente.
0: Causar um acidente.
1: Um exemplo, a gente não fala só de gado, né? Essa semana, de novo, nós já tivemos reclamação de bode solto nas agrovilas. Aí você, um exemplo, a água não é barata. Essa época da seca, as plantas dependem um pouco de água. A pessoa vai lá, tira da boca, às vezes, para pagar a água, porque a água tá vindo um pouquinho caro, porque ele molhou as plantinhas para não deixar morrer. Aí todo dia você vai lá tirar água, bota aí, você paga. Nossa, eu tô pagando mais caro que eu tô molhando minhas plantinhas aqui, mas eu vou pagar mais caro. Aí de repente você olha, tem uns 20 cabras, uns 20 ovelhas comendo suas plantas, tudo. Do nada.
0: É duro.
1: E aí você tira as ovelhas, no outro dia elas estão lá de novo, comendo de novo. Aí você tira as cabras, no outro dia tá lá de novo. E o dono finge de ouvido de mercador, né? Não tá escutando nada, não tá vendo nada. Então assim, como eu cobrei dos vereadores, mas já tem uma lei aí que tem que endurecer as leis, tem que começar a conversar, tem que sentar na Câmara, debater sobre isso, leva o assunto para debater na Câmara, se não vai ter uma punição maior, se não tem uma forma de endurecer as leis aí para poder punir de verdade as pessoas, porque não dá mais, aí perde uma vida. Se você vai aqui pega aqui o eixo ímpar, você vai daqui do eixo ímpar até na entrada da BR lá, você vai encontrar aí no mínimo 10, 20 animais na pista, se você pega o eixo par do mesmo jeito. Se você volta aqui pro lado da Agrovilha 11, 12, 13, 14, é gado comendo na pista o tempo todo, é ovelha, é bode, né? Então assim, é muito perigoso, é cavalo. O cavalo ainda é mais perigoso que o gado, porque todos são perigosos na pista, mas o cavalo, se ele estiver na beira da pista e vir um carro, a tendência dele, eu não sei o motivo, mas a tendência dele é pular pro meio da pista.
0: Vem pra cima, né?
1: Vem pra cima, né? Ele se assusta naquele momento ali. Então, os vereadores precisam tomar... Nós já temos uma lei, aí, que nem a gente... mas o vereador não vai educar o povo, mas o vereador tem como colocar uma lei mais dura. O vereador pode colocar, pode aprovar, né? Conversa com o prefeito, nós não podemos criar, tem que vir de prefeitura... tem que entrar em consenso, tem que governar junto, tem que chegar o vereador junto com o prefeito, levar o que está. Quem tem que fazer a lei? É tal secretaria? A secretaria faz a lei, nós vamos corrigir de acordo com o que manda aqui a casa, nós vamos botar em ordem e vamos votar essa lei para endurecer. Quem tem que fazer lá é secretário de meio ambiente, é secretário de agricultura, é de saúde, vamos endurecer. A gente bateu na tecla aqui por muitas vezes. A leishmaniose em Serra do Ramalho, tá um monte de cachorro na rua, né? Então assim, tem pessoas que tá lá com os exames, eu vi os exames, um monte de animais com leishmaniose que fizeram por conta própria e não se vê uma ação pública.
0: Uma campanha, né?
1: Não se vê uma campanha, castração dos animais. Tem um castramóvel do governo federal, ninguém solicitou. A gente não vê a criação a Câmara não pode, mas a Câmara não pode gerar gasto. Quando a gente solicita para ver se cria me passou a palavra aqui, que uma zoonose, um centro de zoonose para botar os animais que estão abandonados na rua. A Câmara não pode gerar gasto para a prefeitura, beleza, nós já sabemos. Mas vocês não podem sentar com o prefeito e falar assim, ó, prefeito, gera o gasto e manda o projeto para a gente aprova. Né? Porque aí a Câmara tem que corrigir, o prefeito está querendo gastar, botamos aí 100 mil com zoonose, nós não aceita, não sei o quê. Então, ao invés de fazer isso, fala, ó, prefeito, gera a dívida, gera o gasto, manda cá que nós vamos ver, vamos ajustar o que precisar de ajustar e nós vamos aprovar. Vamos tirar esse cachorro da rua, porque depois vai adoecer uma criança. Que mais suscetível a pegada leishmaniose é criança. É criança e idoso. Aí está salvando a criança e o idoso. Então, se não pode criar lei, se não pode gerar gasto para a prefeitura, peça que a secretaria específica, peça que a gestão faça a lei e mande vocês aprove. Tem que ajudar o povo. Não, mas o vereador não é responsável pela educação do povo. Mas o vereador é responsável por legislar e pode apertar. O vereador pode colocar, né, Norino? Pode apertar ali em questões de leis, pode criar. O vereador não é responsável por quem bota fogo. O vereador não tem como ver quem bota fogo no mar. Nós estamos precisando só do código de postura na lei, uma emenda. Simplesmente, do código de postura. Ao meu entender, até onde eu entendo, é simples. É você pegar uma lei e fazer uma emenda, chamar os vereadores, conversar, que todos devem estar de acordo que a fumaça, além de poluir o meio ambiente, prejudica a saúde da população. Todos devem estar de acordo que esse fogaréu que está em Serra do Ramalho tem que acabar. Eu acredito que deve estar de acordo. Ou vão votar contra isso, que isso não prejudica, né? É impossível que vão votar contra isso. Mas, assim, é simplesmente pegar e ver esse código de postura. Que três secretarias estão falando que necessita do código de postura. É só a Câmara que veio ali, não acho que não necessita. A população sabe que só pode punir se tiver o código lá especificando o que é errado e o que não é, para que ou o tributo, ou o meio ambiente, ou então o pessoal da Vigilância Sanitária tome a providência e depois não leve um processo de volta. Ele simplesmente não pode porque vai ser processado de volta. Mas colocando o código de postura lá, colocando, acrescentando mais alguma lei, vai melhorar. Mas aí tem que partir do Legislativo também. O Legislativo não é culpado de ninguém estar botando fogo, mas o Legislativo pode ajudar. Né, pode selecionar, então pode. Aí quando chega para os animais, o legislativo também não é culpado de o povo estar soltando os animais na pista, mas para isso nós não votamos em vocês, colocamos vocês lá para que vocês possam votar e possa criar a lei, para não precisar da população inteira se reunir e ir na casa da pessoa para pedir a pessoa para prender o gado. Então é simplesmente por isso. Nós não somos responsáveis, mas vocês foram as pessoas que foram eleitas para resolver o problema, junto com a gestão. Então, a gestão e os vereadores foram eleitos para resolver o problema. Uma sociedade civilizada é dessa forma. Alguém vai resolver pelos outros, porque o outro ortogou você resolver. Então, não dá de se eximir disso aí, não. Não dá para você tirar o seu corpo fora e ficar aprovando apenas. Uma crítica que eu faço direto e falo, e não peço segredo, é você ficar aprovando. Como é que é quando a pessoa... Título de cidadão serramalense. Não dá mesmo. Não vi nenhum título de cidadão serramalense obrigando alguém a prender o gado ou obrigando alguém a não botar fogo nos lotes aqui e queimar. Então, você foi eleito para mais que isso. E vocês têm capacidade para mais. Isso aqui já não dá, gente. Pelo amor de Deus.
0: Muito bem, Josemar. E a gente recebeu aqui, ó, agora pouco, Lorena, Josemar, boa tarde. Olha só essa situação, 8 da manhã, na Baixada Fluminense. Aí o ouvinte mandou aqui um vídeo pra gente. E olha só, inclusive ela tá com algumas roupas no varal, O muro, você percebe aqui, Josemar, que é um muro alto. E olha a situação do fogo, da fumaça, tomando conta da casa dela e o fogo. Vizinho, do lado da casa dela. Então, assim, aqui é Baixada Fluminense. Hoje não tem nem mais nenhum bairro aqui na cidade.
1: Que não tenha fogo, né?
0: Que não tenha fogo. É. Né? Certo, alguns lugares do centro, mas nem todos. Nem todos.
1: Onde aqui no tem... centro mesmo, eu tinha visto uma fumacinha aqui na Avenida Sul essa semana.
0: Olha aí, tá vendo? Não tem mais.
1: Por mais que era pequena ali, mas...
0: Não tem um local em Serra do Ramalho
1: não
0: hoje.
1: Não tem. Aí você pode dizer que é normal o vereador responder pra você. Nós não podemos educar o povo, não é culpa nossa. Ninguém tá falando que é culpa do vereador. Mas o vereador pode tomar uma ação que é simplesmente verificar essa lei que já me afirmaram que ela existe. E se ela não existir, cria. E coloque lá, olha, vai na legislação, tem o advogado da Câmara, tem o pessoal do jurídico da Câmara, que certeza, é um pessoal competente, porque eu conheço. Eles certeza vão orientar vocês e vão são competentes o suficiente para orientar, para criar essa lei junto com vocês, com rapidez, eficiência, aprovar a lei e o prefeito sancionar, porque o prefeito também certeza não vai pegar uma lei que vocês aprovaram e não vai sancionar por birra, sabendo que é bom para a população. Então, assim, não vai baixar minha popularidade, eu não vou assinar a lei, não, porque eu vou ficar menos popular. Ele também não vai fazer isso, porque certeza deve sofrer também, porque perto da casa dele também tem queimada, né? Ele tem a casa, tem a esposa dele, tem criança pequena, tem mãe, tem pai, todo mundo que também é prejudicado também, né? Com a fumaça, porque Serra do Ramalho inteira tá prejudicada. E sem contar das agrovilas, nós não esquecemos de vocês também, não. Tem muito fogo nas agrovilas que tá chegando mensagem.
0: É verdade, sempre chega. Boa tarde, Lorena, Josemar. Já vimos que cobrar multa não adianta. O povo continua soltando gado na pista. Só vai adiantar mesmo quando a secretaria começar a prender esses animais e fazer o abate deles e doar para as entidades e para a população.
1: Concordo plenamente, mas aí precisa de quê? De uma legislação, de uma lei, né? A gente esbarra na lei aí. Né, precisando esbarrar na lei, eu concordo, porque não dá mais aplicar multa, prende, não dá mais.
0: Quando é amanhã depois, tá solto de novo.
1: Infelizmente, ainda tem a questão que esbarra muito, porque eu já ouvi isso do pessoal que pega o gado, que alguém ainda vai avisar a pessoa quando você pega o caminhão que tá indo em direção, e corre lá, prende seu gado, porque o caminhão tá vindo ir buscar. Né? E aí, infelizmente, ainda tem alguém que tem pena de uma pessoa que não tá tendo pena do outro, que pode morrer.
0: Com certeza.
1: Infelizmente.
0: Quantas vidas já foram ceifadas, né?
1: Quantas e muitas, né, Lorena? Que infelizmente e muitos.
0: Que a família sente até hoje.
1: Quando você pega o bem material, tudo bem, perdeu a moto. Deu perda total, paguei 30 mil na minha moto. Nossa, você tá vivo.
0: Você vai trabalhar.
1: Você vai conseguir 30
0: vai conseguir
1: mil
0: de novo.
1: Deus
0: muito
1: vai te dar a oportunidade.
0: Isso.
1: Perdi meu carro, era 100 mil, foi total. Você tá vivo, beleza. 100 mil reais é muito, mas um dia
0: e
1: você consegue.
0: Quando interrompe um sonho, como vários sonhos já foram interrompidos.
1: E aí deixa, às vezes, um pai ou uma mãe, deixa a família vulnerável lá, sofrendo. Vai a criança, além de crescer com prejuízo de não ter um pai ou não ter uma mãe, ainda pode até passar fome, porque era o provedor da casa, um dos dois, o pai ou a mãe, né, que tava ali provendo. E aí? Porque se depender de você ir para o INSS numa fila para você aposentar hoje, para pegar um dinheiro, né, você não vai conseguir. E aí o Bolsa Família a gente sabe que ajuda, mas é pouco. Simplesmente porque eu peguei minha vaca, meu boi, e falei, eu vou criar na BR agora, porque tem muito capim.
0: Difícil demais. 13 horas 10 minutos. Boa tarde, Josemar. Boa tarde, Lorena. Todos os ouvintes da Sucesso FM. Josemar Antônio de Adelaide, na Baixada Fluminense, ligado na Sucesso e toda a família. Um abraço pra vocês, viu? Um abraço. Agora eu fiquei em dúvida aqui se é seu xará Josemar.
1: Pode
0: ou
1: ser.
0: É João.
1: Deve ser João, né?
0: Acredito, aqui é João, né?
1: João Antônio.
0: Um abraço, viu, João?
1: João e Leu, um abraço pra você, João.
0: Abraço pra vocês aí, um bom dia todo especial. Sucesso FM, 13 horas, 10 minutos.
2: Boa tarde, Josemar. Boa tarde, Lorena.
0: Boa tarde.
2: Da rádio. Deixa eu falar, eu tô mandando um áudio pra agradecer o pessoal da caçamba de lixo, que eu fui lá no meio ambiente e aí eu conversei lá onde já passaram aqui, pegando lixo. Tá bom? Obrigado.
1: Olha aí, né, Lorena? A pessoa tá lá, conversei com o Vá ontem, a gente conversou. Ele falou, depende da necessidade, se não tiver o tempo, a gente vai lá e recolhe. Né? Então, assim, ó, e a senhora o que fez? Com certeza o vizinho deve estar feliz. Uma boa vizinha, né? Certeza é uma boa vizinha.
0: Com certeza.
1: Os vizinhos devem estar felizes porque não botou fogo. Ali, coisa boa, né? Dá pra fazer isso. Exemplo.
0: Com certeza. É. Boa tarde.
3: Boa tarde, Lorena. E aí, tudo beleza? Na paz de Deus. Esses deputados e esse senador que não quer assinar, não quis assinar pela CPMI, porque tá todo envolvido, com certeza, absoluto. Aí tá todo mundo com seu rabinho pegando fogo atrás. E aí, nós queríamos ver a cara deles, né? Infelizmente, para nós conhecer também, né? Igual os deputados que teve muito voto aqui e a de Cabana não teve nada de emenda aqui, só os votos dos bestas, né? A gente tem que ficar esperto hoje para votar. A gente tem que analisar nosso voto. É valioso nosso voto.
0: Com certeza, valiosíssimo, viu, Jorge?
1: Vale o futuro do país, né?
0: Com certeza. Tem gente que não tem essa consciência do quanto é importante. É uma luta tão grande pra gente ter, não, né, esse direito aí de votar.
1: Antes era...
0: Todo mundo hoje tem direito.
1: As eleições aí indireta, né? Aí só era o pessoal lá mesmo que se resolvia. Agora você pode resolver.
0: Foi construído dia após dia.
1: Quanto sangue foi derramado, né?
0: Pois é, pra gente poder ter direito a voto. Antigamente só quem era rico podia votar.
1: E principalmente, ó, quem tem mais responsabilidade. Todo mundo tem responsabilidade, mas principalmente as mulheres, fazem bem uso porque vocês sofreram.
0: Com certeza.
1: Faça bem uso do voto porque pra vocês conseguir votar.
0: E aí antes era quem tinha condições, né? Quem não tinha posse.
1: Eram os coronéis, né?
0: Isso, quem não tinha posse não tinha direito.
1: Isso.
0: Mulher então, oh meu Deus do céu.
1: Rapaz, pra essa mulher sofreu, muita mulher morreu pra conseguir votar.
0: Pra conseguir votar, então a gente tem que fazer uso. Tem que ter consciência, tem que buscar sabedoria. Ah, mas eu não tenho paciência para ir olhar. Ah, mas tem que ter um direito seu. Você tem que usar e abusar disso que é por seu direito, né? É um direito, é seu.
1: Internet hoje é fácil, você pesquisar a vida da pessoa.
0: Vai lá, joga
1: mais pessoa pública.
0: Joga no Google, joga no YouTube, até no TikTok, que é mais fácil, que é mais rápido, que é fácil, que eu tenho certeza que você... Tem gente que perde horas no TikTok. Vai lá na lupinha do TikTok e coloca deputado fulano de tal. Vai aparecer a vida daquele deputado pra você.
1: Sim.
0: Do senador, do presidente, né?
1: Se for de mandato, você vai o primeiro site que vai aparecer quando você pesquisa é o da Câmara Federal ou então da ALBA, né?
0: Eu digo assim, Josemar, pra gente que acha que é complicado, porque tem muitos termos técnicos e tal, a linguagem é difícil, vai nas redes sociais.
1: Dá aquela resumida.
0: Que resume, que é tudo, que é mais lógico, que é tudo ali, você consegue ver com mais rapidez,
1: mais,
0: né?
1: Rapidez.
0: Falando
1: pesquisa
0: a língua do
1: sobre
0: povo.
1: A pessoa. Pesquisa.
0: Mas pesquisa. Não joga seu voto fora. E nem vota em fulano por causa de ciclano. Ah, ciclano tá votando em ciclano. Vou votar também.
1: Ele veio aqui me pedir, eu gosto dele, não.
0: Faz isso não. Você tem o poder da escolha. É tão bom quando a gente tem o direito de escolher, né? Você pode escolher se é azul, se é amarelo, se é verde, se é vermelho. Faça bom uso dessa escolha. Escolha, né?
1: Não vote, né, Lorena? Não vote por conta de algum benefício você está recebendo de alguém ou alguém está oferecendo, não. Porque quando
0: depois,
1: você for cobrar...
0: Isso que eu ia falar, você não pode nem cobrar.
1: Ele vai falar, mas vendeu. Eu paguei o teu voto.
0: Então,
1: não pode não me cobrar, né? não vale, né?
0: Não vale, não compensa. Boa tarde, Josemar. Boa tarde, Lorena. Verdade, isso que vocês estão falando. Se eles usassem o bom senso, seria outra coisa. Só tem proposta, chega numa época dessa, estradas ruins, que tá fazendo vergonha. Agora mesmo vai ter vaquejada, inclusive eles deveriam arrumar. Se eles quiserem votos, vai indo aí, já vai ficar desacreditados com essas pessoas. Se continuar desse jeito, vai chegar um tempo que não vai ter mais eleições, porque eles só promessas e não cumprem nada, né? Mas as pessoas já estão vendo o que está se passando e elegem eles se quiserem. Eu mesmo este ano não sei se vou voltar para esse tipo de gente. A gente, quem trabalha ou não. Mas olha, não deixa de votar, não. Não pode deixar de votar, não.
1: Às vezes o seu voto é quem vai tirar ele.
0: Nem sei se eu vou lá votar. Não, nem usa essa hipótese. Vá votar sim. Mas pesquise antes, não custa nada. Pesquisa antes. Mas pesquisa, mas vai. Não deixa de votar. A gente não pode. Isso aí é regressar, ir pra trás. Não faça isso.
1: Quando você deixa de votar, você tá dando seu direito pra outra pessoa decidir por você.
0: Com certeza.
1: Então, e o outro não vai decidir.
0: Essa não é a melhor opção, hein? Essa
1: não
0: é a melhor opção. Escolha, faça sua escolha. Mas não escolha não ir votar. Vá votar, sim.
1: E se por acaso não achar ninguém bom, escolha o menos pior. Esse aqui é que...
0: A slogan do Tiririca, pior do que tá, não fica.
1: Não fica, né? Então escolha o menos pior. Fala, rapaz, eu acredito que esse aqui é o menos pior. Ou essa aqui, né?
0: Vamos lá. 13 horas 16 minutos. 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
0: E para você que tá ligado na Sucesso FM, são 13 horas e 26 minutos. 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
0: 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São 13 horas e 31 minutos. 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
0: E são 13 horas e 35 minutos agora. 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
1: E são 13 horas e 37 minutos, 13 e 37, aqui em Serra do Ramalho, né? E na Bahia. Nós temos aqui, sobre o assunto que a gente estava debatendo, nós temos um ouvinte que mandou aqui, a gente falou, né? Boa tarde, equipe da Sucesso, vocês estão faltando os políticos, que eles são todos de. Boa tarde, vocês estão falando, e os políticos, eles são todos iguais. Estou com essa senhora também, com vocês também, com essa senhora também. Não vou votar. Melhor ainda vai nascer. Não são todos iguais, né? A senhora mandou aqui, não são todos iguais. Tem políticos bons também. Então, assim, mas como ela falou que não vai votar, da mesma forma que nós falamos para a senhora, né? A gente volta a falar novamente, né, para a senhora que. Que tem que escolher uma pessoa certa, a senhora tem que observar, escolha a pessoa certa. Então, assim, é o momento de você protestar é nas urnas, né? Nas urnas. Tem políticos bons também, tá? Existem políticos bons também. Então a gente não pode generalizar todos. E já são 13 horas e 38 minutos, já vai dar 13h40. A gente falou bastante aqui hoje, acabou que o tempo se excedeu, mas ainda dá tempo. Eu vou dar um minuto aqui para você mandar. Manda escrito aí seu oizinho, que eu vou mandar um oi para você que tá em casa, mandar um abraço para você. Terça-feira, não é sexta-feira ainda, mas é só um minutinho aqui pra gente encerrar, porque já são 13 horas e 38 minutos, mas é aquilo que nós vemos colocando, né? A gente veio falando para vocês, a gente fala o tempo todo, e você tem que aprender a valorizar ainda mais o seu voto, tem que valorizar o seu voto. Então, não tem como você chegar lá e botar o seu voto em cada um. Então, valorize o seu voto, é o seu momento, é o momento que você mais tem valor, né? Todos nós somos valorosos, mas esse é o momento que você mais vai ter valor na sua vida, é aquele momento antes de votar. Todo mundo vai ficar de olho em você, então chegue lá, deposite com certeza, com vontade, e faça a votação certa, né? Mas são 13 horas e 39 minutos, quero mandar um abraço pro pessoal da Agrovilha 12, principalmente pro Edson, que estava lá nos ouvindo, pra Alice, a sua família também, lá no tabuleiro, que estava nos ouvindo, lá na Fazenda Quatro Irmãos, já município de São Félix, lá tá meu padrinho, minha madrinha me ouvindo lá também, um grande abraço para vocês. Na Agrovilha 22 também tem ouvinte lá nos ouvindo, um abraço para vocês também. Agrovilha 22, tem o Manuel na Agrovilha 17, um abraço para você também, Manuel. Então, um abraço para todos vocês. João já deu um abraço aqui para ele, mandou aqui pra gente também a mensagem. Fiquem com Deus, até amanhã. E tem mais notícia boa amanhã. A gente tem duas notícias que ainda vamos passar amanhã. Hoje o tempo foi curto aqui, mas amanhã a gente traz essa notícia, que é sobre a vaquejada, né? E outra sobre o Campeonato Serramarense de Futebol. Como já são 13 horas e 40 minutos, não dá tempo mais para nada. Então, boa tarde a você, fiquem com Deus e até amanhã.
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0: Obrigado.
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1: Olá, queridos e queridas. Cada flor tem o seu tempo de desabrochar. E com a gente não é diferente, não. Não se compare com o jardim dos outros. Foque em regar as suas próprias sementes. A vida floresce onde a gente coloca atenção, carinho e uma dose extra de paciência. Respeite o seu ritmo. Entenda que os dias de chuva também são parte do crescimento. Confie, no momento certo, o seu perfume vai contagiar todo mundo ao seu redor.
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1: Olá, boa tarde a você, agora 14 horas e um minutinho.
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1: Opa, tô chegando por aqui com o nosso resumo de novelas. Eu já sei tudo que rola em A Nobreza do Amor, meus amigos. E agora, chegou a vez de eu contar pra vocês. Hoje, Kênia sofre com a ação de Jendal e acredita ter visto Dume entre os populares. Belmira descobre que seu pai é um cangaceiro. Alica declara seu orgulho pelas ações de Tonho. Graça aconselha Mirim a se aproximar de Diógenes e conseguir um espaço no banco. Virgínia engana Marta para prejudicar Alica. Aquindo e Ladissa planejam como se livrar de Pascoal. Fortunato convoca Diógenes, Casemiro e Mirinho à delegacia e anuncia que Fabrício é um golpista. Liderados por Akin, Dume e Ladissa, os rebeldes taqueiam a comida do palácio e Jendal se revolta.
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1: Olá, boa tarde, 14 horas e 30 minutos.
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1: Chegou a vez do resumo da novela Quem Ama Cuida. Hoje Pedro procura Ademir e conta da gravidez de Bruna. Ademir é ameaçado. O carro de Pedro é fechado por outro carro de forma proposital e capota. Arthur pede Adriana em casamento e deixa claro que deseja que somente ela herde a sua fortuna. O médico informa Carmita que Bruna será submetida a alguns exames. Elisa sente um mal-estar. Pedro reage quando o médico comunica que Bruna nunca esteve grávida. Adriana conta a Elisa sobre o pedido de casamento de Arthur. Pedro termina com Bruna. Adriana diz a Arthur que não pode aceitar a proposta de casamento e considera interromper o tratamento de fisioterapia. Otoniel invade a casa de Arthur e ameaça a vida do joalheiro diante de Adriana.
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2: Você lembra dessa?

0: Sorriso Maroto. Deus abençoe a vida de vocês.
1: A nós, irmão.
0: Gratidão. Valeu, gente. Obrigado.
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1: Olá, boa tarde você. Agora são 15 horas e a gente segue juntos aqui na sua tarde.
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3: De volta por aqui com as últimas do esporte. De volta, tem mais informação sobre o mundo da bola chegando.
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3: O meia Jorginho é o mais novo integrante do departamento médico do Flamengo. Após exames de imagem realizados na manhã dessa segunda, o clube confirmou que o atleta sofreu uma fratura no dedão do pé direito. A lesão aconteceu durante o primeiro tempo do confronto contra o Palmeiras no último sábado, após o jogador sofrer duas faltas duras. A fratura tira Jorginho do compromisso de hoje contra o Cusco pela Libertadores. O problema médico também acende um sinal de alerta para a rodada final do Brasileirão antes da parada da Copa do Mundo.
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3: O volante Martinelli treinou pela primeira vez com o elenco do Fluminense na manhã dessa segunda no CT Carlos Castilho. O meio-campista sofreu uma lesão grau 3 na coxa esquerda no dia 23 de abril em jogo contra o Operário na Copa do Brasil e a expectativa de retorno era entre 6 e 8 semanas, ou seja, só após a parada da Copa do Mundo. Ainda não há previsão, porém, de que ele dispute um jogo antes da parada.
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3: O São Paulo tem mais 2 desfalques para as últimas partidas antes da Copa do Mundo. O atacante Luciano e o zagueiro Sabino se lesionaram contra o Botafogo e não enfrentam Boston River hoje, pela última rodada da fase de grupos da Sul-Americana no Morumbis, às 7 da noite, horário de Brasília. Luciano tem uma lesão na panturrilha direita, enquanto Sabino lesionou a parte posterior da coxa direita. Em contrapartida, Rafael Tolói volta a ficar à disposição da comissão técnica. O defensor está recuperado de dores na panturrilha direita. Tô de volta amanhã trazendo mais informações por aqui sobre tudo o que rola e acontece no mundo da bola. Ótima terça-feira, abração do Deluca, fiquem com Deus e até a próxima. Tchau, tchau, valeu.
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É um clássico, nós dois é o máximo. Nós ouvindo Cassiano numa cobertura da Epitácio, perdendo a hora nesse

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1: Oi, gente, boa terça-feira e bem-vindos ao nosso momento de Aroma e Sabor. Eu sou a Kelly Gomes, já estou por aqui te esperando para hoje passar uma receita de filé ao molho de café. Já comeu? Acredito que não, tá? Porque essa é bem diferente. Mas então você anota aí os ingredientes. São 4 medalhões de filé mignon, 1 ramo de tomilho, 1/2 copo de vinho branco, 2 dentes de alho picados, 1 xícara de café forte, 1 colher de manteiga, 1 colher de azeite e, para fechar nossa lista, sal e pimenta do reino a gosto. E esse filé ao molho de café vai começar a ser preparado da seguinte maneira. Você vai temperar a carne com sal e pimenta, aí aquece o azeite, doura os filés de todos os lados. Coloca o alho e deixa cozinhar. Aí retira tudo e deixa reservado. Na mesma panela, você vai acrescentar o vinho e o café. Reduz e então você vai desligar o fogo. Acrescenta agora a manteiga e coloca o molho sobre a carne usando tomilho para decorar. Gente, essa receita é muito gostosa e bem diferente. Faz aí que eu tenho certeza que vai virar um dos seus pratos preferidos. Ótima terça para você e a gente se encontra amanhã, quarta-feira.
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0: toque romântico com pegada moderna? Então aposte na camisa branca de mangas bufantes e gola em V, combinada com uma calça jogger jeans super confortável. Aí você amarra um lenço no cabelo e finaliza com um chapéu para aquele toque borrô irresistível que tá bombando, né? E nos pés, minha lindona, uma sandália de salto blocado garante o estilo para qualquer compromisso. Arrase no visual, minha linda.
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3: Um australiano de 50 anos chamado Matthew foi salvo de um jeito bem musical após ficar perdido por 7 dias em uma mata fechada nas montanhas de Taiwan. O homem resolveu entrar na floresta depois de ter uma briga feia com a esposa em casa, mas acabou se complicando. Ele saiu sem comida, sem roupas adequadas e sem celular, levando apenas o seu saxofone a tiracolo. Os bombeiros de Taiwan foram avisados do sumiço e começaram a procurar por ele. Eles até conseguiram achar o homem usando drones, mas a chuva forte e a lama impediram que a equipe chegasse perto dele. Enquanto o resgate a pé não conseguia passar, os socorristas usaram os drones para jogar comida para ele. Para sobreviver ao frio e à tempestade, Matthew se escondeu em uma caverna e bebeu água da chuva para não morrer de sede. O resgate final só aconteceu depois que os bombeiros seguiram o som do saxofone que Matthew tocava no meio do mato para chamar a atenção. Ele foi encontrado vivo, bem hidratado por causa da chuva e sem nenhum machucado. Um instrumento musical acabou sendo seu verdadeiro herói nessa história de reconciliação com a vida.
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5: Olá, boa tarde pra você. Agora são 15 horas e 30 minutos.

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1: Boa tarde, 16:01.
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4: Olá, tudo bem com vocês? Eu sou Priscila Pera e vai começar o Flash Star. Tudo que tá rolando na vida dos famosos. Fátima Bernardes resolveu chutar o balde da correria e se dar um presentão. Aos 63 anos, a apresentadora usou o Instagram para contar que viajou para o interior da Inglaterra para um retiro de leitura de 5 dias. Chique e silencioso, do jeitinho que ela queria para desacelerar. Fátima revelou que é a única brasileira do grupo que conta com mais de 11 mulheres, todas americanas e apaixonadas por literatura. A rotina delas é pura calmaria. Elas tomam café e jantam juntas para debater sobre livros. E durante o dia passeiam por cidadezinhas fofas e visitam livrarias locais. Ela até contou uma curiosidade de cinema. O lugar onde ela está hospedada tem 3 bibliotecas antigas que são ligadas por túneis subterrâneos para os estudantes passarem. E o retiro deu tanto resultado que a jornalista devorou o livro Reparação, que tem mais de 400 páginas em tempo recorde. Fátima contou que o segredo foi o detox digital. Fazia tempo que eu não lia tão rápido. O telefone não toca, os espaços são super silenciosos, cercados de livros. Isso faz a gente ficar realmente focada, disse ela. Que delícia de férias, hein? Bem intelectual, bem à la Fátima Bernardes. Esse foi o seu Flash Star, que volta já já.
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1: E aí, como é que você tá? Hoje é terça-feira, 26 de maio, e eu tô chegando com uma edição fresquinha do Tech World pra você.
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1: O WhatsApp está testando uma solução para acabar com aquela chatice de ter que abrir a conversa de cada amigo só para ver se a pessoa está conectada. O aplicativo está desenvolvendo uma central de contatos que vai mostrar em uma única tela quem está ativo naquele momento. Essa novidade, que foi descoberta na versão de testes para iPhone, vai organizar os seus contatos em três categorias bem fáceis de navegar. Os seus favoritos no topo, uma lista de quem está online agora e um histórico de quem esteve ativo recentemente. Se você é do time que preza pela privacidade, pode ficar tranquilo, viu? As regras do aplicativo não vão mudar. Você só vai conseguir ver quem está online se o seu próprio status também estiver visível para os outros. Ou seja, se você esconde o seu online, a nova tela não vai te mostrar nada. Como o recurso ainda está em fase de desenvolvimento, o WhatsApp não liberou uma data oficial para o lançamento geral.
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1: Agora são 16 horas e 31 minutos.
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4: De volta aqui com o Flash Star, eu sou Priscila Pera e tudo que tá rolando na vida dos famosos. Iris Stefanelli, a eterna Siri do BBB 7, ficou simplesmente de queixo caído com os valores do BBB 26. A loira gravou um vídeo super divertido comentando a vitória histórica da veterana Ana Paula Renault, que levou para casa um prêmio de quase 6 milhões de reais. Com aquele bom humor de sempre, Iris brincou que se soubesse que o prêmio estava desse tamanho, teria implorado para entrar. Aproveitando o sucesso dessa edição cheia de veteranos, Iris já mandou um recado direto de olho no BBB 27. Olha aqui, Rede Globo, ano que vem quem vai causar aí sou eu. Mas ela confessou que achou até bom não ter entrado este ano, porque disputar com a Ana Paula Renault ia ser demais pra ela. Imaginem, né? Iris e a Ana Paula Renault juntas numa edição. O Brasil não iria aguentar esse confinamento. Depois do BBB 7, Iris fez trabalhos como repórter e apresentadora. Até que em 2021, participou da quinta edição de No Limite da TV Globo e depois passou a investir em sua loja virtual. Quem sabe no ano que vem a gente não vê ela no BBB 27, né? Esse foi o seu Flash Star. Beijos e até mais.
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2: Tô de volta nessa terça-feira com mais uma edição do Tech World pra você.
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2: A Apple está ligando o sinal de alerta para o seu produto queridinho das últimas décadas, o Apple Watch. O relógio inteligente que já rendeu mais de 500 bilhões de reais para a empresa desde 2015. A marca da maçã está sofrendo para trazer novidades que realmente chamem a atenção. Para piorar a situação nos bastidores, a marca passa por uma dança das cadeiras com a saída de vários diretores importantes da área de saúde e até boatos sobre a aposentadoria do CEO Tim Cook. Enquanto a gigante de Cupertino tenta se organizar, os consumidores mudaram de gosto e começaram a fugir de aparelhos pesados e cheios de telas vibrando no pulso o tempo todo. A nova tendência do mercado são os dispositivos invisíveis, como o anel inteligente da Oura e as pulseiras minimalistas da Whoop. Esses acessórios não têm visor e fazem uma coleta passiva de dados, ou seja, ficam trabalhando quietinhos em segundo plano. Eles usam inteligência artificial para monitorar o sono, o estresse e a recuperação do corpo de um jeito muito mais discreto. E a bateria dura vários dias, deixando o Apple Watch com cara de ultrapassado. Se você fosse comprar um acessório para cuidar da saúde hoje, prefere o relógio clássico cheio de aplicativos ou um anel discreto que monitora tudo sem te incomodar, hein?
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1: Uma excelente tarde para você ligado com a gente, agora 17 horas. Vamos juntos curtindo o melhor da programação aqui na sua estação, na sua rádio favorita.
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0: agora.
1: Pop. 26 de maio, terça-feira, e eu chegando por aqui na melhor do seu rádio com uma edição fresquinha do Mundo Pop pra você.
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1: Martinho da Vila anunciou o início da sua última grande turnê pelo Brasil em um projeto super especial ao lado de sua filha, a cantora Martinália. Batizada de pai e filha, a série de shows marca a primeira vez que os dois caem na estrada juntos para uma turnê completa, celebrando a união da família e do talento deles no samba. A produção já confirmou que o projeto vai passar por 30 cidades brasileiras. O pontapé inicial vai ser no Rio de Janeiro, no dia 30 de maio. E depois segue para Brasília, no dia 18 de julho, São Paulo, 25 de julho, Belo Horizonte, 4 de setembro. Martinho definiu essa parceria como um verdadeiro presente da vida e um encontro marcante entre música e poesia.
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2: Oiê, tudo bem? Boa terça-feira pra você que tá aqui na escuta, aguardando esse momento. Eu sou a Kelly Gomes e você aí sabia que sons altos e infecções de ouvido podem prejudicar a audição das crianças pra sempre? É sim, viu? Fique então atenta ao acúmulo de cera e ao histórico familiar e garantindo que o check-up médico esteja sempre em dia. O diagnóstico precoce faz toda a diferença no desenvolvimento da fala e do aprendizado dos nossos pequenos, porque a audição é saúde, então cuida desse sentido com muito carinho. Fica sempre atenta, tá? Boa terça-feira pra você e não sai da programação que hoje tá maravilhosa. Fica por aqui.
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1: Excelente tarde pra você, 17 horas e 31 minutos.
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0: obrigado.
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0: Eu quero dizer que eu quero repetir de novo esse bloco.
1: Você gostou, né?
2: Não. Essas músicas aqui é tudo da Maraísa, viu, gente?
1: Rasmei.
3: Rasmei assim, ó.
1: Gostei,
4: rasmei. Tá terminando de novo. Já tô sacando.

0: Bet Awards 2026 saiu. E quem manda no pedaço este ano é a Cardi B. A rapper lidera a premiação com 6 indicações, brilhando em categorias de peso como álbum do ano por Am I The Drama, melhor artista feminina de hip hop e na escolha do público com Outside. Logo atrás, Kendrick Lamar e Mariah The Scientist vêm colados com 5 indicações cada um, enquanto nomes como Doja Cat, SZA e Bruno Mars também garantiram suas vagas na disputa. Para agitar ainda mais a edição deste ano, traz 2 categorias inéditas para celebrar a moda e o mundo digital: o The Fashion Vanguard Award, com divas como Zendaya e Rihanna e também Beyoncé no páreo, e o The Pulse Award, focado nos criadores de conteúdo da internet.
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1: Olha a hora, agora 18 horas.
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0: Oração do anjo. O anjo do Senhor anunciou a Maria.
1: E ela concebeu do Espírito Santo.
0: Ave Maria, cheia de graça, o Senhor é convosco. Bendita sois vós entre as mulheres, e bendito é o fruto do vosso ventre, Jesus.
1: Santa Maria, Mãe de Deus, rogai por nós, pecadores, agora e na hora da nossa morte. Amém.
0: Eis aqui a serva do Senhor.
1: Faça-se em mim segundo a vossa palavra.
0: Ave Maria, cheia de graça, o Senhor é convosco. Bendita sois vós entre as mulheres, e bendito é o fruto do vosso ventre, Jesus.
1: Santa Maria, Mãe de Deus, rogai por nós, pecadores, agora e na hora da nossa morte. Amém.
0: E o Verbo de Deus se fez carne
1: e habitou entre nós.
0: Ave Maria, cheia de graça, o Senhor é convosco. Bendita sois vós entre as mulheres, e bendito é o fruto do vosso ventre, Jesus.
1: Santa Maria, Mãe de Deus, rogai por nós, pecadores, agora e na hora da nossa morte. Amém.
0: Rogai por nós, Santa Mãe de Deus,
1: para que sejamos dignos das promessas de Cristo.
0: Oremos.
1: Infundi, Senhor, em nossas almas a vossa graça, para que, pela anunciação do anjo, cheguemos ao conhecimento da encarnação de nosso Senhor Jesus Cristo, vosso Filho, que pela sua paixão e morte na cruz, cheguemos à glória da ressurreição. Pelo mesmo Jesus Cristo, Senhor nosso. Amém.

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2: Mano, olha aí pra eu ver. 77-3620-1680. Manda aí e

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2: Como é linda essa canção, viu? Você tá doido. Prazer cantar com vocês.
3: Essa é chorada.
2: Essa é chorada demais.

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2: Maninho Vaqueiro, Alanzinho Coreano.

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